0: Muito bem, estamos de volta. Hoje é terça-feira e na Universal acontece a reunião, pastor Tiago, da saúde restaurada. Reunião de poder, reunião de fé, reunião para que esse problema de saúde, ele venha a ser, por meio da fé, solucionado.
1: É, o problema é resolvido quando a fé entra em ação. Quando a ação da fé, a reação de Deus, da parte de Deus. Se a pessoa não agir, Deus não pode reagir. O milagre depende dela. Só ela pode causar, provocar um milagre na saúde dela.
0: Meu amigo, minha amiga, não importa o seu problema de saúde, a sua doença, a sua enfermidade, venha lutar, porque Deus tem para si uma nova vida, uma vida completamente diferente. Acompanhe com atenção o depoimento da senhora Filomena Almeida, ela que tinha depressão, ansiosa e tomava antidepressivos.
2: A senhora sofreu com muita depressão, ansiedade, né?
3: Sim, que eu considero um cancro na alma. Um verdadeiro cancro na alma.
2: Isso mesmo. A senhora não tinha um cancro no corpo, mas tinha na alma.
3: Na alma. E na alma, nós podemos procurar ajuda, né? Como eu procurei ajuda especializada. Mas o problema continuou.
2: Não tem quimioterapia para curar esse cancro, né?
3: Não tem. E é uma doença que pode levar mesmo à morte. Se nós não encontrarmos Deus, não há solução.
2: A senhora tomava medicações?
3: Eu cheguei a tomar antidepressivos e antiansiolíticos. Eu chegava a tanto sentimento de... Perdi objetivos na vida. O problema começou na infância, porque eu sofri muita violência física, emocional, psicológica, derivado, portanto, ao modo como o meu pai educou-me. Ele sofreu também com esse modo, mas isso não impediu dele agir da mesma maneira com os filhos. E também eu, no início, também agi também com as minhas filhas, apesar de ter sofrido.
2: Então, quer dizer, o seu pai foi maltratado?
3: Foi maltratado
2: pelos pais
3: e replicou
2: na senhora.
3: Esse tratamento. Sim.
2: E a senhora, por sua vez, repetiu com os filhos?
3: Ainda repeti até conhecer a palavra.
2: Olha só que situação.
3: E esta situação, tanto levou-me a sentir com uma autoestima muito em baixo, uma autodesvalorização, sentimentos de ansiedade, de depressão. E isto numa criança, e tanto foi desde a fase de... Desde criança até a fase inicial adulta.
2: E a senhora fez isso também com seus filhos? Porque eles também viviam oprimidos.
3: Pois, porque era o modelo de educação, que é errado.
2: Como foi que a senhora conheceu o trabalho da Universal?
3: Foi através de uma antiga colega de trabalho. Convidou-me para assistir a reuniões. E eu aceitei por curiosidade, porque eu, lado espiritual, eu não... Não valorizava. E então eu comecei a frequentar. No segundo dia eu senti-me como que acolhida nos braços de Jesus. E passado muito, muito poucos dias, eu constatei que o vazio interior, aquela solidão que eu sentia, tinha desaparecido. Eu fiquei maravilhada e ao mesmo tempo admirada. Como? E então eu... continuei a assistir às reuniões, portanto eu fui orientada na palavra, fui pondo em prática, e até que, portanto, o Espírito Santo libertou-me e eu fui batizada com o Espírito Santo.
2: A senhora foi liberta da depressão, da ansiedade?
3: Tudo isso.
2: Acabou o vazio que a senhora carregava, os traumas que a senhora tinha.
3: Os traumas, eu não tenho necessidade nenhuma hoje. Posso estar sozinha em casa, mas não me sinto sozinha, em circunstância alguma. E tenho uma paz interior enorme.
2: A senhora recebeu o Espírito Santo?
3: Eu recebi o Espírito Santo e o amor que eu não conhecia neste mundo, portanto, ele deu-me. E ainda hoje ele disse, nunca me deixou, nunca me abandonou.
2: E nunca vai deixar.
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5: A senhora Maria Aparecida está aqui. Qual a situação, ou situações que fizeram a senhora perder as esperanças?
6: Quando meu filho foi diagnosticado com leucemia, já em fase final, ele já tinha febre constante, delirava, nódulos por todo o corpo, inclusive um no pescoço, onde chegava até o ombro. E passou por 4 equipes médicas, nenhuma delas deu solução e mandou para casa e falou que eu devia esperar o momento da partida dele, porque não tinha solução para o problema dele mais.
5: Qual a idade dele?
6: Ele tinha 12 anos.
5: Não havia mais esperança?
6: Não.
5: Os médicos disseram que a senhora podia se preparar, que o filho não ia escapar?
6: Não escapava. Não
5: deram
6: tiveram.
5: Quanto tempo de vida para ele?
6: Do jeito que ele já estava, não deram nem... A qualquer momento eu podia perdê-lo.
5: Para a medicina não havia mais esperança?
6: Não havia. Tanto que me mandaram para casa com ele e falou assim, olha, a qualquer momento o seu filho pode falecer.
5: Diz para a senhora viver, passar os últimos dias, momentos com
6: ele. Com ele, aproveitar.
5: Aproveitar, né? Os últimos momentos.
6: Aproveitar os últimos momentos que não tinha solução.
5: Não tinha mais esperança.
6: Né? É.
5: Mas, me diga uma coisa, para a medicina não tinha cura para o seu filho, mas o seu filho foi curado?
6: Sim, senhor.
5: Se não tinha cura, como foi que a senhora conseguiu esse milagre?
6: Conheci a Igreja Universal e busquei ajuda. O que que acontece? Um homem de Deus, né, me
5: pastor.
6: Orientou, sim, senhor. Fui na igreja, mostrei todos os exames para ele, falei... Os médicos já me mandaram para casa que meu filho não tem solução mais.
5: E qual foi a palavra que o pastor deu para a senhora na Universal?
6: De fé, para lutar contra aquela situação que não me dava esperança de assim, solucionar aquele problema. Mas através da fé que ele me passou, né, eu tive força, comecei a agir a fé. No primeiro dia, pela manhã, quando ele me gritou, mãe, então, fui correndo, né, ali o coração aos saltos, ele falou assim, mãe, o caroço do meu pescoço já está sumindo. Porque o caroço era imenso, já estava ali, interessa o ombro, né. Aí eu falei com ele, é Jesus que está te curando. E foi em um mês, o meu filho ficou totalmente curado, seu mesmo. Os médicos não acreditaram naquele resultado e falaram assim. E ficaram boquiabertos, né? Voltaram a fazer todos os exames porque não tinha solução. E de repente o meu filho aparece sem nenhuma sequela. Um mês depois, assim, foi assim, maravilhoso.
5: E hoje o seu filho tem que idade?
6: O meu filho tem 29 anos.
5: Quer dizer, o seu filho...
6: Há 19 anos, né?
5: Seu filho completamente curado?
6: Completamente, seu mesmo. Completamente. Não tem nenhuma sequela. Aliás, Deus deu vida para o meu filho desde que eu entrei na igreja. Que meu filho, quando eu entrei, ele tinha sopro e bronquite asmática. Foram 2 anos de vida, né? Sem estar em casa uma noite tranquila. Era no hospital sempre.
5: Quer dizer, o seu filho completamente curado, né?
6: Uhum.
5: Completamente
6: sim,
5: livre.
6: De tudo,
5: já,
6: de tudo.
5: Já são 17 anos que esse milagre aconteceu.
6: Uhum.
5: E também houve uma mudança na sua vida?
6: Sim, senhor. Eu cheguei totalmente derrotada, que eu tinha perdido a empresa, aonde perdi tudo, só tinha dívidas, muitas dívidas, aonde ia, era um cobrador diferente para... Já não tinha dinheiro que pagasse, sair com a dívida imensa. E pronto, Deus me honrou grandemente. Me restituiu aquilo que eu perdi e triplicou tudo que eu perdi lá no Brasil. E vim para cá, né? Continuei na fé aqui, Deus tem me honrado, me deu a minha casa aqui, a primeira casa, depois me deu a segunda e o principal, minha família na presença de Deus. O Espírito Santo é o que mais me deixa feliz, sabe? Porque é Ele que renova a minha fé a cada dia, as minhas forças, e não me imagino sem Ele, sabe?
5: Quer dizer, a esperança...

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1: Senhora Ana Júlia, quantas pessoas da sua família morreram com cancro?
2: Quatro
1: pessoas. Quem da sua família morreu com cancro?
2: Meu pai, uma tia, uma irmã e minha outra tia também.
1: A senhora adquiriu que tipo de cancro?
2: Todos. Eu tinha nos ovários, eu tinha na tireoide, eu tinha no pulmão, eu tive no rim e tive no fígado. E o rim foi o que deu origem a tudo.
1: Quer dizer, a senhora teve o cancro em vários órgãos. O primeiro lugar que a senhora falou foi qual?
2: Olha, seu bispo, aquilo desenvolveu tudo ao mesmo tempo devido à situação que eu tinha do rim. Mas a primeira situação que eu apanhei foi uma ferida numa perna, que eu posso mostrar que está aqui. E esta ferida desenvolveu grandemente e desenvolveu também internamente para o meu organismo. E a infecção foi de tal ordem que queriam-me cortar a perna. Depois a seguir foi as vistas. Depois a seguir foi a vista. Uma perdia, tive que ser operada porque foi a deslocação da retina. Outra tinha um glaucoma e, entretanto, a partir daí começou-se tudo a girar. E o rim esteve no estado terminal. Eu tive 7 anos a fazer hemodiálise e depois tive que ser tratada. Hoje tenho o rim esquerdo a funcionar porque o rim direito teve que desaparecer, teve que ser substituído. E eu só dei conta desta situação e dirigi-me à Igreja Universal. E quando eu cheguei lá, eu fiz tudo o que me mandaram. Tudo. Obedeci em tudo. Dei a minha vida para Deus. Transformei-me completamente e aos poucos e poucos, Senhor Bispo, no espaço de 3 anos, tudo isso veio a sair do meu corpo.
1: A senhora tinha um cancro no rim, estava já no estado final, como a senhora falou.
2: Sim,
1: atingiu
2: sim.
1: Ovários, não é isso?
2: E ovários, o peito, atingiu a tireoide, atingiu a vista, porque o rim começando a falhar, falha tudo. Eu não devia dizer isto, mas eu tinha a minha urina toda espalhada pelo meu corpo. E foi isso que levou às infecções de tudo e ao aparecimento de tudo que eu tive.
1: Os médicos deram quanto tempo de vida para a senhora?
2: 48 horas.
1: 48 horas. Quer dizer, a senhora chegou à Universal, era uma morta-viva, né?
2: Era uma morta-viva, seu pastor.
1: Uma
2: e Deus foi maravilhoso.
1: E a senhora,
2: maravilhoso comigo.
1: A senhora colocou a sua fé na palavra de Deus, né, dona Ana Júlia?
2: Na palavra de Deus, na obediência e fiz tudo o que me mandaram.
1: Foi curada
2: tudo,
1: de tudo?
2: Mas tudo. Curada de tudo. Estou aqui agora. Porque a coisa que eu mais pedia a Deus era que eu conseguisse ver, porque eu estava sem visão.
1: Nós temos ali a tireoide normal, de normal morfologia e contornos bem definidos. Quer dizer, a senhora que tinha o cancro já tinha atingido a tireoide, aí no exame já mostra que estava tudo bem. Sim. Ali fala também das glândulas mamárias, ali está marcado.
2: Sim, sim.
1: Com um padrão estrutural de predomínio lipomatoso. Não identificamos nódulos de natureza sólida ou quística bilateralmente. Muito bem, quer dizer, não havia mais nada, nenhum tumor, nada, nem quistos, nada. E depois o fígado de volume normal, né, contornos regulares, apresentando uma estrutura homogênea. E depois o pâncreas, diz lá, porque o pâncreas e o baço de normal morfologia e dimensões.

0: Ou seja, os órgãos da senhora que estavam afetados já estavam completamente saudáveis, né? Isso foi a fé, né, dona Ana Júlia?
1: Sim, sim, seu bispo. Foi sim. Graças a Deus. Eu não posso agradecer a Deus, seu bispo. Nem sei como agradecer. Porque foi uma coisa tão maravilhosa, tão maravilhosa, tão maravilhosa, porque ninguém esperava. E eu também vivi esta situação sozinha. Só no último momento é que os meus filhos souberam que eu estava nesta situação.
0: Agora,
1: quando eu tive que ser ligada a uma máquina.
0: Dona Ana Júlia, a senhora fez hemodiálise, a senhora sofreu muito. Faz quanto tempo que a senhora foi curada de todas essas doenças?
1: 3 anos.
0: Há 3 anos. Quer dizer, não faz tanto tempo assim. Quando a senhora faz os exames, os médicos que deram 48 horas de vida, o que que os médicos falam para a senhora?
1: Os médicos dizem-me assim: agradeça a Deus, porque a senhora foi uma obra de Deus.
0: Olha aí, dona Ana Júlia, ela é a prova, 3 anos. Essa senhora estava cheia de doenças. Ô, dona Ana Júlia, a perna foi curada também, porque estava feia a sua perna, hein?
1: Pode ser, mas posso mostrar, a perna foi curada.
0: A senhora sofreu quanto tempo com essa ferida?
1: 10 meses.
0: Meu Deus.
1: Eu tinha que ir todos os domingos ao hospital rapar a perna, porque a perna estava necrófila.
0: É, mas diante de tudo que a senhora tinha, isso aí era, por incrível que pareça, não era o pior problema, né? Porque o câncer já tinha tomado conta do
1: Não.
0: seu corpo. Mas Deus é grande, Ele faz uma obra completa. Hoje, sua família também reconhece o poder de Deus na vida da senhora?
1: Sim. Reconhece. Reconhece.
0: Deus é grande, né?
2: Olha, contra fatos não existe argumentos. Eu provei para si que Deus é grande e milagre não é coisa do passado, hein? Milagre acontece nos nossos dias e prova disso é o depoimento da senhora Filomena Almeida. Ela obteve milagre, a cura, por meio da fé. Ela foi curada, liberta da depressão, da ansiedade e daqueles remédios que ela tomava. E hoje ela é uma mulher completamente liberta, completamente transformada. E você também terá a cura por meio da fé. 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Agora, eu quero falar com todos o que está acontecendo quarta-feira na Universal, que é o estudo bíblico, para que a nossa fé venha a ser fortalecida, para que a nossa fé venha a ser avivada. Pastor Tiago, o Espírito Santo é a principal dádiva que uma pessoa possa receber. Ela pode ter tudo, Pastor Tiago, mas se faltar o Espírito Santo, vai faltar tudo.
3: Quando falta o Espírito Santo, falta o principal, falta o ingrediente principal. É como, por exemplo, um bolo. Tem um ingrediente principal, é como um bolo de chocolate. Se faltar o chocolate, falta o principal. Não tem como aquele bolo ser chamado bolo de chocolate. O Espírito Santo é isso, é a essência da vida, é a fonte da vida. Quando a pessoa não tem o Espírito Santo, é impossível ela ter vida dentro dela. Ela é como um deserto seco, vazio. Mas quando ela entende a importância do Espírito Santo e o busca, aquele deserto se transforma em um belo jardim.
2: 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Ofereça a todos uma linda faixa musical e em seguida nós retornamos.

0: Muito bem, estamos de volta cada quarta-feira, Pastor Tiago. O Espírito Santo tem se derramado na vida de todas as pessoas. E não importa o credo religioso, não importa se essa pessoa, de repente, um dia esteve conosco ou não, Deus, ele usa essa programação para poder achar essa pessoa. E prova que Deus ama ela, Pastor Tiago, que essa programação chega até essa pessoa.
1: É, essa programação é a chance que Deus, a oportunidade que Deus está dando a ela para ela sair do fundo do poço que ela se encontra. Porém, mas ela tem que tomar uma atitude. Se ela ficar só ouvindo programa, a vida dela não vai mudar. Talvez você ouva o programa, você se sente bem, você até se sente bem. Mas a sua vida não vai mudar enquanto você ficar só ouvindo. Você precisa praticar o que nós estamos ensinando aqui.
0: Meu amigo, minha amiga, procure nessa quarta-feira uma Universal próximo de si, você vai ser ajudado. Certamente você vai ser ajudado, não por mãos humanas, mas ajudado, ajudada pelo próprio Deus, que irá fortalecer e avivar a sua fé, tá bem? Acompanhe com atenção o depoimento da senhora Filipa Simões, ela que nasceu em um lar destruído, pai era agressivo, abandonou a família, mais tarde a sua mãe se juntou com outra pessoa, mas o seu padrasto assediava ela e também as suas irmãs. Acompanhe com atenção.
2: Nós temos a Filipa conosco. Passou por algumas situações difíceis na vida, né?
3: É verdade, Sr. Bispo. Tanto que quando eu vim para a igreja foi por causa de eu estar afundada na minha depressão, não é? De eu estar com as minhas crises de ansiedade, todas as noites eu chorava, eu tinha insónias, não conseguia dormir. Por causa de todas as situações que eu passei no meu passado, quando o meu pai me abandonou, quando eu vi, desde que eu me lembro de pessoa, eu sempre cresci com o meu pai a fazer muita violência com a minha mãe. Ele batia nela, espancava nela, chegou ao ponto de eu estar lá e mesmo eu estando lá, o meu pai apontou uma faca ao pescoço da minha mãe e disse que ia matar. Era um inferno lá em casa.
2: Você era a mais velha das suas irmãs?
3: Sou do meio. Tenho uma irmã mais velha e uma mais nova.
2: Certo. Então, você e suas irmãs sofriam com essas violências, né?
3: Sim.
2: Parte do seu pai em relação à sua mãe.
3: Sim.
2: Sua mãe não quis ficar com ele mais, né? Houve a separação.
3: Sim.
2: Ou ele não quis ficar com a sua mãe?
3: Foi, ele saiu de casa para viver com a amante.
2: Aí ele foi com a amante. E aí, logo após isso, o que aconteceu? Sua mãe ficou só, arrumou uma outra pessoa? Como foi?
3: Logo após isso, a minha mãe arranjou outra pessoa, que aquela figura que eu não tinha de pai, que eu não via no meu pai, eu tentei procurar essa figura de pai nesse homem com quem a minha mãe se juntou.
2: Encontrou?
3: Não. Não encontrei porque quando eu tinha mais ou menos os meus 12 anos, começou o assédio sexual, começou as palavras sujas, começou a violência psicológica. Então, mais uma vez, aquela figura de pai eu nunca tive.
2: Quer dizer, a sua mãe saiu de um relacionamento ruim e entrou em um pior ainda, né?
3: Exatamente.
2: Muito pior. Quer dizer que esse homem tentava abusar, né? No caso, ele assediava,
3: sim,
2: não é isso?
3: Sim.
2: Mas não chegou a cometer assim, nada em relação a si nem suas irmãs?
3: Não chegou a fazê-lo porque sempre, nós estávamos sempre todas juntas. Então, sempre que ela começava, nós gritávamos umas com as outras para nos ajudarmos. Eu contei para a minha mãe, todas nós falámos com a minha mãe, mas aquilo que mais nos magoou foi ela não ter feito nada a respeito. Porque, assim como ela já tinha tentado tantas vezes denunciar o meu pai, não, nunca nada deu certo. Então, ela perdeu a esperança de denunciar e dar certo. Então, ela nunca fez nada. Ela sabia, ela tinha conhecimento, não se separava porque ela dependia dele mais financeiramente. Então, ela ficava com ele, nós sofríamos por isso e ela sabia e não fazia nada.
2: Uhum.
3: Então, isso fez com que eu guardasse uma mágoa muito grande da minha mãe.
2: Certo. Você seguiu sua vida, né?
3: Sim.
2: Seguiu a vida, foi... Você saiu de casa com que idade?
3: Saí logo assim que eu fiz 18. Eu saí e vim morar com a minha irmã. À procura de um trabalho, à procura de fazer a minha vida para... Porque eu achei que... Tudo aquilo que eu estava a sofrer, o meu sofrimento, era porque eu estava lá. Mas quando eu saí, foi quando eu percebi que o sofrimento não era porque eu estava lá. Era porque eu tinha tudo aquilo guardado dentro de mim. Então, por eu ter guardado todas as mágoas do meu padrasto, da minha mãe, do meu pai, então aquele sofrimento acompanhou-me. Só me afundei mais na depressão porque eu não tinha mais ninguém, porque a minha irmã, ela é marinheira, então ela estava sempre a navegar. Então eu estava sempre sozinha em casa. Então afundei-me na minha solidão, comecei no vício dos jogos, tinha insónias, crises toda a noite. E quando eu pensei que ia resolver porque eu ia sair de lá de casa, eu percebi que a minha vida continua um inferno na mesma. Então continuei nesse sofrimento, automutilação, tentei o suicídio também. E foi então que eu conheci o meu atual marido, não é? E foi ele que... Ele já conhecia a obra de Deus, ele cresceu na igreja e ele via o meu sofrimento. Muitas das vezes era ele que acompanhava as minhas crises de ansiedade. Às vezes eram 3 da manhã, eu ligava para ele e dizia: está a acontecer de novo, eu não sei o que fazer. Então ele estava sempre ali, ele já conhecia a palavra. Então uma vez a mãe dele falou com ele e disse-lhe: tu não podes continuar a ver o sofrimento dela e não fazer nada sendo que tu conheces a verdade e conheces aquilo que a pode libertar. Porque eu tentei todos os caminhos, eu afundava-me no álcool, eu bebia até cair, tabaco, nunca entrei nas drogas, mas batia muitas portas e nenhuma delas deu certo. Então, quando ele me apresentou essa opção de vir para a igreja conhecer a Jesus, eu disse: bem, já tentei o suicídio, já tentei tudo e nunca nada deu certo. Uhum. Então, vou dar uma chance. Então, eu cheguei aqui à igreja e foi quando realmente eu encontrei a saída para os meus problemas. Porque tudo aquilo que eu tinha tentado tinha dado tudo errado. Mas quando eu vim, eu comecei a ouvir a palavra. Enquanto que lá fora toda a gente me deitava abaixo: tu nunca vais ser ninguém, tu nunca vais conseguir sair dessa. Chegaram até a dizer-me: mata-te mesmo porque não tem solução. Uhum. Aqueles que eu achava que eram amigos.
2: Pois é, até os amigos diziam para você se matar. Agora, quando você chegou à Universal, você se libertou, como é que foi?
3: Quando eu cheguei à Universal, eu, para mim, era um mundo totalmente diferente. Eu conheci a fé, eu conheci... Porque eu via tanta alegria, eu via os obreiros a servir com alegria, eu via tudo aquilo e era estranho para mim, porque a minha vida toda eu só vi sofrimento. Então, quando eu cheguei aqui, eu vi pessoas a levantarem, a dar uma palavra de fé, que Deus estava ali comigo, que Deus podia me levantar, podia me tirar da depressão, eu pensei: o que é que é isto? Em questão de 7 meses, seu bispo, eu libertei-me, eu busquei a Deus e eu entreguei a minha vida no altar e o Espírito Santo está sobre mim.
2: E está casada hoje?
3: Hoje estou casada, tenho a minha vida abençoada, tenho o meu trabalho, estou firmada na fé e é algo que eu não quero sair nunca, porque o meu maior tesouro foi o Espírito Santo, porque foi Deus que me libertou daquele sofrimento.
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2: Qual foi o seu fundo de poço?
5: Precisamente pelo término do meu casamento, em que eu tentei o suicídio. Porque de um casamento aparentemente perfeito, com uma vida estável, com, pronto, filhos com saúde, tudo normal. E de um dia para o outro foi-me dito que queria terminar o casamento, que já não me amava, já não queria estar comigo.
2: Depois de quanto tempo de casamento?
5: 18 anos.
2: Tudo parecia muito bem e então seu marido lhe disse que não a amava mais. Ali começou o seu fundo de poço.
5: Exatamente, bispo.
2: O chão se abriu debaixo dos seus pés.
5: Exato, porque nós tínhamos planeado uma vida e não, tudo mudou, tudo foi mudado, tudo foi transformado, de ter tudo. Passei a não ter nada.
2: De uma hora para outra ficou sem sua família, sem o marido.
5: Sim.
2: Ficou realmente sem rumo.
5: Exatamente. Não estava à espera que aquela situação surgisse. Eu casei muito cedo. E pronto, acabou. A minha família acabou por ser o meu mundo. E eu via já sinais em mim de um vazio. De um vazio em mim. Que me vinha acompanhando já desde pequena.
2: Me diga uma coisa. A senhora via sinais durante o casamento de que o seu marido estivesse diferente, ou que ele uma maneira dele tratá-la, ou não? Ele continuava a tratá-la bem e, por conta disso, para a senhora foi uma grande surpresa. Porque, às vezes, tem mulheres que elas não se surpreendem porque elas viam que o casamento não estava nada bem. Como foi o seu caso?
5: Ele, durante vários anos, tratou-me bastante bem, sim. Eu é que quando estava perto do meu marido não conseguia estar perto dele, e quando ele estava longe eu sentia saudade, e aquilo começou a refletir-se então no nosso casamento. Dessa forma,
2: a senhora o maltratava?
5: Não o maltratava, mas não, havia alturas que não suportava que me tocasse, que se aproximasse de mim.
2: Aí chegou um momento que houve esfriamento no casamento. Exatamente. E ele não quis mais saber.
5: Exato.
2: Então já era algo mais ou menos previsível, né? Só que a senhora não imaginava, porque ele já vinha suportando um bom tempo aquilo lá. Só que chegou o limite.
5: Verdade.
2: A senhora não imaginava que ele fosse chegar ao limite e dizer, olha, não quero mais.
5: Sim, nunca me passou pela cabeça, não.
2: Pois é. Então era um problema que havia na senhora e por conta disso... Chegou a esse ponto. Aí os pensamentos, naquele momento que a senhora realmente viu que o chão abriu debaixo dos seus pés, e agora sem o seu marido, como ia ser agora sua vida sem ele, e os filhos para criar, e como seria a criação dos filhos. Muitos pensamentos, né?
5: Sim, porque eu era completamente dependente, porque eu casei muito nova. Com 17 anos casei cedo. E eu dependia para tudo. Pronto, eu tinha o meu trabalho, mas para o senhor Bispo ver, eu nem sabia pagar uma conta de multibanco. Quem pagava as despesas todas era o meu marido. Eu fazia as minhas obrigações normais do nosso dia-a-dia, de um casal. Mas dependia completamente.
2: A senhora chegou a procurar ajuda espiritual em algum lugar? A senhora fazia tratamento porque estava num estado depressivo, tomava medicações, né? Pensava em morrer. Mas ajuda espiritual, a senhora chegou a procurar?
5: A ajuda espiritual que eu procurei foram cartomantes, que me levaram ainda mais para o fundo do poço.
2: Quando foi que a senhora conheceu a fé?
5: Pronto, já tinha acontecido então o término do casamento, depressiva, fazer medicação... não conseguia comer, não trabalhava porque tinha que trabalhar. Então um dia recebi um convite de uma amiga minha, que me viu naquela situação e disse-me que havia um lugar onde aquela dor iria acabar. E eu aceitei esse convite, conforme eu estava, fui bem acolhida, bem orientada. Foram dias muito difíceis, porque tudo era novo para mim, a dor continuava, porque não foi um processo que aconteceu do dia para a noite, foi acontecendo aos poucos, colocando em prática tudo o que era...
2: Mas Deus removeu a dor da sua alma, a senhora ficou livre.
5: Completamente.
2: Conseguiu sair do fundo do poço?
5: Consegui completamente, bispo.
2: Porque o pior problema da senhora não foi a destruição do casamento, o pior problema estava dentro da senhora. Era aquela depressão, porque a pessoa pode viver sem casamento, pode viver sem muitas coisas na vida. Mas se ela não tem paz, se não tem paz na sua alma, ninguém consegue viver assim, é um tormento. Então, essa angústia, essa depressão saiu da sua alma?
5: Completamente. Hoje sou uma nova pessoa.
2: Conseguiu superar a dor do divórcio, da separação, conseguiu superar tudo?
5: Sim, inclusive eu que tinha colocado toda a culpa no lado do meu marido, Cheguei ao pé dele, pedi perdão e aquilo limpou a minha alma completamente, uhum. porque eu consegui ver que eu era parte do problema.
2: Uhum.
5: E a partir daí as coisas foram acontecendo, o meu interior foi sendo sarado, e tudo se fez novo dentro de mim. Hoje sou uma pessoa completamente diferente.
2: Conseguiu levar à frente a sua vida.
5: Exatamente.
2: Né?
5: De uma vida destruída, hoje ela está de pé, graças a Deus.
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2: Vamos saber como a senhora era. A senhora era casada, mas tinha uma depressão, é isso?
6: Sim, senhor bispo. Sim, é casada. E então eu já era muito deprimida, muito pessimista, triste, angustiada, pensamento ir à própria vida, não tinha emprego, não. E então, quer dizer, sentia-me muito mal, muito mal. E começaram os pensamentos de tirar a própria vida.
2: A senhora tinha depressão?
6: Sim, senhor bispo. Foi.
2: Na altura a senhora já tinha uma criança?
6: Tinha, na altura já tinha um menino com 19 meses e meio. E aquele pensamento persistia na minha mente, tirar a vida e tira também da criancinha, porque fica cá a sofrer. O pensamento que estava na minha mente era esse.
2: Se matar junto com a criança?
6: Porque, senhor Bispo, eu não me sentia capaz de cuidar da criança, não tinha capacidade, não tinha forças, não tinha nada. Não tinha nada. E eu tomava até 14 antidepressivos, quer dizer, era dominada por aquela medicação.
2: Quantos antidepressivos?
6: Eu tomava 14 por dia.
2: E isso era para que a senhora tivesse um controle das suas emoções? Era para que a senhora conseguisse suportar o dia a dia?
6: Era para conseguir, mas não consegui.
2: Não consegui.
6: Não consegui porque depois os próprios comprimidos me tiravam as forças.
2: No dia em que a senhora foi em direção a esse poço com a sua criança, no caminho, a senhora não pensou em desistir?
6: Não, senhor bispo, não. Não dava, senhor bispo. Estava dominada só por aqueles pensamentos. Não via solução para nada, não via a luz, não via a luz ao fundo do túnel, não via nada, nada, nada.
2: E quando a senhora chegou naquele lugar, a senhora pulou.
6: Foi.
2: E o que aconteceu naquele momento?
6: Senhor bispo, a criancinha morreu. E alguém me viu atirar para dentro do poço, chamaram tanto os bombeiros, prestaram-me socorro no local, levaram-me para o hospital. E foi dias em coma.
2: A senhora ficou desacordada na hora. Quando pulou, a senhora já ficou desacordada.
6: Desacordada completamente. Uhum. Eu sei pelo que depois me foi falado.
2: Alguém viu e chamou os bombeiros.
6: E então a criancinha, pronto, faleceu. Não tiveram como prestar assistência. Comecei a recuperar e transferiram-me para o Hospital Sobral de Sítio, 3 meses internado. Mas depois, quando comecei a recuperar, fugi de lá e fui-me atirar dentro de um tanque que está na parte de trás do hospital.
2: É um hospital psiquiátrico?
6: É psiquiátrico, certo. É, sim, senhor.
2: Então a senhora fugiu desse hospital?
6: Fugi e atirei-me porque o pensamento persistia ali. Apanhei a porta aberta e era pavilhões na altura.
2: A senhora queria... Queria tirar a vida.
6: Sim. E outra vez fechei-me também lá onde tinha uma triagem de limpeza para ficar ali asfixiada, para ficar sem ar e morrer lá dentro. Quer dizer, era um pensamento persistente na mente, era de morte, só de morte mesmo. E quando eu tive alta, eu continuava com esses pensamentos, mesmo quando vim para casa. Eu fiquei totalmente destruída completamente em todos os aspectos, né? Depois foi o divórcio. Foi.
2: Ele não quis mais ficar com a senhora? Ele não perdoou a senhora?
6: Não, senhor bispo. O pensamento persistia, sentia-me inútil, sentia-me um farrapo, digamos. era a única palavra para definir isso.
2: Um dia, uma luz brilhou na sua vida.
6: Foi sim,
2: como senhor. Aconteceu?
6: E então foi assim, os meus pais ouviram a programação na rádio. E também tive uma moça amiga que me convidou. Eu não hesitei, eu fui de imediato.
2: A senhora viu uma programação da Universal?
6: Da Universal. E então aí eu não hesitei.
2: Nasceu uma esperança.
6: Foi, senhor Bispo.
2: A senhora creu naquelas palavras. Né?
6: Sim, sim, senhor Bispo. Porque era muito sofrimento, senhor Bispo. Procurei o senhor pastor, e ele orientou, atendeu também, e a esposa, e as obreiras. E então já começou a haver aí uma luz, não é? Uma chance, uma nova chance. O que não existia até aí.
2: A senhora sentiu uma paz?
6: Uma paz, uma alegria, eu assim, meu Deus, ai, maravilhoso, maravilhoso. Ai, encontrei a paz e eu também não dormia, né? Também
2: e já não naquela noite dormiu?
6: Eu não dormi, perfeitamente.
2: E com o passar dos dias, a senhora passou a frequentar a Universal e daqui a pouco a senhora começou a deixar as medicações.
6: A medicação, o pensamento suicídio que me estava a acompanhar ainda, não é? Foi a partir dali que comecei a fazer depois as correntes, libertação, né? O Espírito Santo. E então aí eu busquei o Espírito Santo e foi aí que eu comecei a vencer.
2: Houve uma mudança dentro da senhora? A senhora conseguiu superar o passado, vencer as culpas?
6: Sim, senhor Bispo, uma transformação total e completa. O Espírito Santo é o nosso consolador. E então aí, pronto, libertei-me de todo o pensamento, todo o peso, toda a fraqueza,
2: toda a culpa,
6: toda a angústia, toda a culpa.
2: Mudou do lado de dentro, só passou a ter vontade de viver.
6: Sim, senhor Bispo.
2: Os pensamentos de tirar a vida foram embora.
6: Todos.
2: Agora a senhora recebeu forças para seguir a sua vida.
6: Uma mudança, transformação total e completa em todas as áreas. Espiritual, né? Profissional, sentimental, saúde. Foi a superação, superar, né? Tive uma nova chance, né? E prosseguir e aproveitar, né?
2: A nova chance. Deus livrou a senhora.
6: Deus me livrou. E me deu força para vencer e para ir em frente e para prosseguir.
0: Muito bem, estamos de volta. Você acabou de acompanhar pessoas que receberam o Espírito Santo. Pessoas que tiveram um antes e um depois. Pastor Tiago, quando o Espírito Santo acontece, é derramado, tudo na pessoa muda. A mente, o interior, tudo. Prova disso é a história fortíssima da senhora Felipa Simões, que ela hoje, ela venceu a frustração, venceu o trauma e ela é uma nova mulher.
1: Essa mudança, ela é permanente. A gente vê na pessoa que recebe o Espírito Santo, a gente vê essa mudança na hora, quando ela recebe o Espírito Santo. Na hora, já muda tudo, até o semblante da pessoa que era carregado, que era pesado, que era triste, se torna um semblante leve, um semblante alegre, feliz. E o interior da pessoa, a principal mudança, é dentro. E tem gente que nos escuta agora, que ouvindo isto, pensa o seguinte, como eu queria tanto essa transformação. Mas você pode, e de graça, você não paga nada. Você precisa buscar esse espírito que pode mudar a história da sua vida. Mas só depende de você.
0: Só depende de si. Procure nessa quarta-feira uma Universal próximo de si e você vai ser ajudado. 218-368-008. Pastor Tiago, nosso Universal de Câmara de Lobos nessa quarta-feira, o dia inteiro, à sua inteira disposição.
1: Na Vila, na Estrada João Gonçalves Jarco, número 108, às 7h30 da manhã, 10 da manhã, 15 da tarde e também às 19h30, você é o meu convidado todo especial.
0: Eu, Pastor Vitor, esse amigo que vos fala no nosso Universal ali de Ribeira Brava, Estrada Regional 104, próximo ao Corpo de Bombeiros, próximo à Segurança Social, 8, 10, 15 e em especial às 19h30, estaremos de prontidão para poder receber tanto a si quanto a sua família, tá bem? Ficamos por aqui com a nossa participação. Um forte abraço a todos e até a próxima oportunidade.
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1: São 6 horas da manhã. Vamos agora à oração do trabalhador.

Nome do Senhor Jesus, Deus Pai Todo-Poderoso, nós entramos em oração em favor de todos os amigos trabalhadores. São pessoas honestas e direitas que querem ganhar o pão nosso de cada dia, meu Pai, com o suor do seu trabalho. Mas muitas delas estão doentes, adoentadas, viciadas, cansadas, desanimadas da vida, por tantos problemas. Nessa manhã de terça-feira, eu oro, meu Pai, e peço em favor de todos os amigos ouvintes. Visita eles agora. Espalhe os teus anjos na Ilha da Madeira e que haja luz, que o inferno seja amarrado, que as obras do mal sejam repreendidas e que esta família seja abençoada, que o trabalhador seja abençoado. Os que estão passando por dificuldades financeiras, aqueles que estão, meu Pai, desempregados, até trabalham, mas são pessoas que não recebem dinheiro. Visite eles agora. Eu peço que o Senhor consagre este copo com água, que nós temos nas mãos agora esta água abençoada. Para todos os que estão doentes, enfermos, quando nós bebemos desta água, sejamos nós abençoados. Em o nome de Jesus. Minha amiga, meu amigo, beba dessa água, receba paz, receba força, levante a cabeça, porque Deus é com você. Eu ofereço essa música muito bonita do Valdeci Aguiar, Levante a Cabeça. E daqui a pouco nós voltamos com o nosso programa Bom Dia Madeira, Bom Dia Porto Santo.

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1: Olá, muito bom dia. Que Deus abençoe a si e a sua família. Você sabia que existem enfermidades, doenças, inclusive também maldições, que elas passam de pais para filhos? Existem enfermidades que são genéticas. Você já deve ter conhecimento disto, não é? Entretanto, existem maldições, pragas, invejas, inclusive enfermidades direta ou indiretamente, que atingem avós, pais, filhos, netos, sobrinhos, primos. Toda a árvore genealógica da pessoa, ela é contaminada com enfermidades e vícios. É o seu caso? Por exemplo, você é uma pessoa que sofre com enxaquecas e, de repente, os seus pais, ou seus avós, ou seus tios tinham também enxaqueca. Os seus filhos passaram a ter enxaquecas. Isto é só um exemplo do que tem acontecido com a população. Muitas pessoas não se apercebem que por trás de certas enfermidades existem forças espirituais. Uma vez que nós oramos, expulsamos o causador, muitas pessoas são livres de dores de cabeça constantes, muitas doenças incuráveis, muitas insônias, muitas depressões, têm raiz espiritual. E eu quero mostrar para você o testemunho da Dona Maria Polônia, que relata exatamente isto. Depois que o pai morreu, ela passou a ter os mesmos problemas, os mesmos sintomas que o pai tinha. Olha que coisa interessante. Mas ela recorreu ao altar de Deus, ela recorreu ao Senhor Jesus e mudou de vida. Vamos assistir o testemunho dela.
2: Eu era extremamente nervosa, eu era muito explosiva, eu era muito ansiosa, tinha medos, muitos medos.

0: qualquer coisa a mim me causava medo, tinha medo, muito medo. Eu até tinha medo até de às vezes estar em casa, tinha medo. Achava que ouvia um barulho de noite, isso para mim já me alterava, já metia medo. Bastava parar um carro às 2, 3 horas da manhã, que eu tinha que estar na janela porque eu queria ver o que é que eu já não ia mais para a cama. Ouvia, sei lá, um barulho cá fora, ou um cão, ou um gato, já me levantava, já tinha que andar a ver, porque eu sentia medo, medo. Eu era nervosa, por exemplo, se eu tivesse uma zanga com alguém, era nervosa. Às vezes em casa a minha mãe, se me dissesse não, eu era capaz já de entrar em desacordo. Qualquer coisa que me dissessem, eu explodia e falava e dizia, e as pessoas tinham medo, e eu tinha medo de mim própria, porque achava que estava a falar demais, achava que era normal eu ter uma discussão com alguém, discutir com alguém, falar, e achava isso normal, achava que isso que é que estava correto. Após a morte do meu pai, em 94, eu comecei com muitas enxaquecas, porque era o problema que meu pai tinha. Meu pai morre, e eu a partir daí comecei com as enxaquecas muito fortes. E uma dada altura até a minha mãe me diz: foi um e ficou outro. Tomava medicação e dava-me vómitos, dava-me muitos vómitos, e tinha que ficar parada algum tempo. Eu não podia comer um ovo estrelado, eu não podia comer uma laranja, uma tangerina, coisas ácidas, não podia, que eu vomitava, andava sempre a vomitar, sempre a vomitar. Eu tinha problemas de coluna, cheguei a um ponto em que eu entrava no massagista na altura de bregada, praticamente com o corpo bregado para a frente, porque eu não aguentava. Eram umas dores horríveis, eu deitava-me na cama de barriga, saía de cama de barriga. A minha mãe tinha que me vestir, porque eu não conseguia vestir-me. Eu também, além destes todos os problemas, desde da dor de coluna, das enxaquecas e de fígado, eu era uma pessoa muito vingativa. Ninguém me podia fazer nada. Enquanto não visse a pessoa a sofrer, eu não sossegava. A pessoa tinha que pagar aquilo que me fez. Podia demorar, mas a pessoa pagava. Era muito vingativa, muito, muito. A minha vingança era nas palavras. O meu problema todo era a palavra. Todos esses problemas que eu tinha, eu achava que era tudo normal. Achava que era normal. Porque eu ouvia-se, porque eu conhecia fulano que também tinha, outro também tinha. Ah, eu também tenho, eu também tenho, eu também tenho. E achei que esses problemas eram todos normais. Eu entrei na Igreja Universal em 1998. E levada por uma pessoa que já conhecia a Igreja Universal, já frequentava a Igreja Universal. E eu fui por uma aposta. Vamos ver o que é, vamos ver o que é que dá. O meu primeiro dia na Igreja Universal foi uma sexta-feira, nunca mais me esqueço, foi numa sexta-feira em que eu entro na igreja. Tudo para mim é novo, desde o cantar, desde bater palmas, então bater palmas para mim. Isso foi a parte que me mexeu comigo, porque eu achava que era tudo maluco. Olha, estão a bater palmas, onde é que já se sabia? Não fechava os olhos. Achei que era tudo maluco e eu estava no meio dos malucos. Pronto, foi isso a ideia com que eu fiquei. Depois de começar a conhecer a palavra, comecei a ver que isso não era o correto. Havia qualquer coisa em mim que estava a me prejudicar. Algo que não estava bem em mim, pronto. Algo que havia ali que, no meu interior, que não estava bem. Concluindo e resumindo, o coração começou a abrir-se. Eu tinha o coração muito fechado. Tinha o coração muito duro. E foi aí onde o coração, quando eu comecei a entregar-me, e então aí o coração começou a abrir, então eu comecei a ver que realmente as coisas estavam a mudar em mim. Comecei a ficar menos agressiva, menos autoritária, menos nervosa, já a ter mais calma, já a escutar o outro, já a não falar tão alto, a ter mais serenidade, mais paz, olhar as coisas de uma outra maneira, a falar já com mais entendimento, a não magoar as pessoas, a falar, mas cuidado, olha o que estás a dizer, olha o que vais dizer. Eu ia para o altar e dizia: oh Deus, mostra-me o que é que está errado em mim, que não, há algo que não me deixa chegar a ti. alguma tábua, eu até dizia uma tábua que não me deixa chegar a ti, meu Deus, e eu não sei o que é. Vim para casa e de repente estou em casa e dá-se o clique. Tu não tens o Espírito Santo porque tu tens uma mágoa muito grande com uma pessoa. Eu assustei-me e disse, oh meu Deus, e veio uma imagem da pessoa. Se eu até se pudesse trepar as paredes, eu trepava, porque eu, só o nome da pessoa a mim me incomodava. E Deus deu-me aquele clique. Sabes o que é que tu não tens? Porque tu não podes com a pessoa. Tens que ir. E eu perdoei. E está perdoado e nunca mais. Era isso que não me deixava chegar até ao Espírito Santo. E o Espírito Santo está sempre connosco. Nós temos é que nos dar para o Espírito Santo. Temos que nos dar. Temos que escutar a palavra. Temos que obedecer. E temos que estar atentos. O Espírito Santo fala e o Espírito Santo está sempre connosco. Se a gente pisar numa linha que não devemos pisar, o Espírito Santo acusa. Após entrar na Igreja Universal, encontrei paz interior. Foi aí onde eu conheci, onde eu vi que realmente estava qualquer coisa que me estava a mudar. Sou a pessoa mais calma, com mais sentido das coisas. Já sei o que é para fazer, o que não é para fazer. Posso dizer que tive a minha saúde restaurada, nunca mais tive problemas, nunca mais. Tenho as minhas lutas, que nós todos temos lutas, temos guerras e às vezes elas não são pequenas, mas posso dizer que sou muito feliz.
1: Uma porta se abre para você nesse momento. O testemunho da Dona Maria Polônia é essa porta que leva você ao entendimento de que para o seu caso tem jeito, de que você não nasceu para sofrer e que, embora você hoje seja vítima de maldições, de enfermidades, de doenças, isto não precisa continuar. Meu amigo, minha amiga, não é porque você sofreu que você precisa continuar a sofrer. Não é porque você perdeu que você precisa continuar a perder. Não é porque a sua vida hoje está desequilibrada, sem direção, sem orientação, que você precisa continuar da maneira que você está, sem direção, sem rumo a seguir. O testemunho da Dona Maria Polônia mostra uma solução, que é o Senhor Jesus. O altar de Deus resolve. O Espírito Santo é a solução para todos os seus problemas. Você pode mudar a sua vida. Basta uma atitude da sua parte, que é se voltar para Ele. Olha que coisa interessante. O Deus Todo-Poderoso deixou registrado na Santa Bíblia a seguinte palavra: tornai-vos para mim e eu me tornarei para vós outros, diz o Senhor dos Exércitos. Quer dizer, se nós nos virarmos para Ele, nos tornarmos para Ele, Ele se tornará para nós. E isto é uma dádiva maravilhosa, porque nós necessitamos do poder de Deus. Caso contrário, seremos esmagados, destruídos pelo mal. Por isso, meu amigo, minha amiga, hoje, terça-feira, durante todo o dia, nós vamos invocar o nome do Senhor Jesus Cristo, nós vamos pedir ao Senhor Jesus Cristo que leve do nosso corpo todas as maldições, que leve embora da nossa vida tudo o que Ele já removeu há mais de 2000 anos na cruz do Calvário. Todas as doenças, maldições e enfermidades. Hoje, terça-feira, é o dia que você vai ter a sua saúde restaurada.
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0: últimas.
1: Mas de coluna também.
0: Você tomava medicamentos?
1: Tomava.
0: Tomava mais ou menos quantos medicamentos por dia?
1: Tomava para os nervos também. Tomava para os problemas que eu acabei...
0: Quase para tudo?
1: Quase para tudo.
0: Não resolvia?
1: Não resolvia.
0: Aí você veio aqui no centro de ajuda, fez o uso do óleo, da gota do milagre. E aí, como que está agora?
1: Eu estou bem, graças a Deus.
0: Ficou curada?
1: Fiquei curada.
0: Não tem mais nada?
1: Nada, não tomo medicação nenhuma.
0: E qual é o conselho que você tem a dar para a pessoa que nos está a ouvir agora?
1: Para vir ao centro de ajuda, que é... Já não se tinha onde bater e então foi aqui que resolveu o meu problema.
0: Dá certo?
1: Dá certo.
0: Resolve?
1: Resolve.
2: Qual o nome da senhora?
3: Bernardito.
2: Quais eram os seus problemas? Como estava a sua vida antes de chegar no centro de ajuda?
3: Era uma pessoa sofrida, tinha vários problemas de doença. Problemas de vesícula, más circulações das pernas, onde que eu fiz 3 cirurgias e não resultou. Onde tinha também fibromialgia, com médica tratou, cheguei com uma depressão bastante profunda, onde que eu fui até parar numa clínica de repouso.
2: Agora, a senhora disse que tinha fibromialgias. Quais eram os sintomas? Eram dores que a senhora sentia pelo corpo?
3: Era dores constantes na cabeça, era nos rins, úlceras, uma do estômago, uma do intestino, onde que ela foi perfurada. Também ouvia vozes, não dormia. Tinha a minha vida, era num caso onde que também via que não via solução, até dei como premium basta. Provoquei um suicídio.
2: A senhora tentou suicídio?
3: Sim.
2: Agora me diz uma coisa, a senhora disse que tinha fibromialgia, úlcera, tinha dores pelo corpo todo, eram várias doenças. Durante quanto tempo da sua vida a senhora sofreu com doenças?
3: E tive para aí há quase 3 anos com esses problemas.
2: Como é que a senhora conheceu o centro de ajuda?
3: Convidaram-me. Hoje tenho uma vida saudável, restaurada. Hoje sinto feliz, tanto no exterior como no interior. Hoje tenho vida, tenho paz, tenho prazer de viver. Aquela pessoa que tinha uma vida frustrada, baixa, não tinha autoestima. Hoje não, hoje tenho tudo.
2: Meus parabéns.
4: Qual é o seu nome?
5: Célia.
4: Qual era o seu problema de saúde? O que, que esse problema causava na sua vida?
5: Tinha epilepsia e causava crises epilépticas várias vezes no dia. Houve um dia que eu cheguei a ter 8 crises epilépticas que me levaram para o hospital, isto durante um mês. E então fui internada e os médicos disseram que não havia solução. Eu fiquei em coma durante 2 semanas.
4: Qual era a sua idade nessa altura?
5: Eu tinha cerca de 15, 16 anos.
4: A crise como era?
5: Sim, houve uma vez que eu moro num segundo andar, eu caí de um segundo andar. Fui internada outra vez, entrei em coma e estava numa situação muito grave, que os médicos diziam que eu não iria sobreviver, que eu estava mesmo às portas da morte.
4: Qual era a reação da sua mãe, da sua família?
5: Eles ficaram completamente desesperados, eles não sabiam o que é que haviam de fazer.
4: Você tomou vários remédios, procurou na medicina cura de todo jeito.
5: Sim, inclusive a minha família até chegou a procurar ajuda no bruxo. Pagou no bruxo 1.500 euros para eu ficar curada.
4: Peraí, pagou 1.500 euros no bruxo, além de gastar com os remédios, com os tratamentos da medicina. Resolveu o seu problema?
5: Não, pelo contrário, só atrapalhou. Porque a partir do momento em que eles foram ao bruxo, eu ainda piorei.
4: As crises vêm mais fortes, como foi?
5: Vieram mais fortes, eu comecei a deitar sangue pela boca, coisa que nunca tinha acontecido. Então, tudo começou a piorar a partir daquele momento.
4: Aí você veio, começou a fazer as correntes da cura, da libertação?
5: Sim, comecei a fazer as correntes, comecei a orar, comecei a praticar a minha fé, inclusive fiz um propósito.
4: Quando foi que aconteceu a cura? O que, que os médicos disseram, a sua família?
5: Os médicos fizeram-me repetir 2 vezes o mesmo exame, porque não acreditavam que eu estava curada.
4: Eles duvidaram que você estava curada?
5: Sim, duvidaram. A minha família também duvidou. Não, não acredito, isso é tudo treta. E eu comprovei, mesmo assim com os exames, eles não acreditam.
6: Olha, eu quero falar com o pastor Flávio, na Central SOS, aqui na Ilha da Madeira, no Funchal, onde ele está nesse momento e já recebeu nomes de pessoas que nos ligaram no número da Central SOS, que aparece aí no rodapé do seu ecrã. E você pode pegar o seu telefone e, nesse momento da manhã, pedir ajuda, pedir um conselho, pedir uma orientação ou simplesmente desabafar, se é o que você precisa. 218-368-008. Pastor Flávio, o senhor recebeu nomes de pessoas, não é?
7: Olá, Bispo, bom dia a todos que nos acompanham nesta programação, nesta manhã. Nós estamos aqui na nossa central de atendimento, aqui na Ilha da Madeira, e estamos à disposição de todas as pessoas que precisam esclarecer suas dúvidas,

0: precisam de orientação com respeito a alguma situação que estão a enfrentar e que não têm ninguém com quem contar, não têm ninguém com quem desabafar. Ela pode ligar para a nossa linha de apoio, nós vamos ouvir, vamos orientar e vamos também orar por ela. Como já várias pessoas nos têm ligado de Portugal continental, da Europa, das ilhas, têm deixado ficar os seus nomes e têm sido ajudadas através da oração. Como, por exemplo, o seu Merlin, que nos ligou de Santo Tirso, pede oração pela irmã Anabela Monteiro, que se encontra presa no estabelecimento prisional. Como também a senhora Rosa Simões, que nos ligou da Mercês, a pede oração para que a sua filha receba a proteção de Deus, a Ana Cristina, que foi para o Japão trabalhar. E também a senhora Balbina Teixeira, que nos ligou lá do norte do país, de Braga. Ela pede oração porque o seu filho tem o vício das apostas. Estas e tantas outras pessoas que têm ligado para nós já têm deixado seus nomes, têm recebido a oração, a orientação certa à luz da palavra de Deus e têm sido ajudados. E você, amigo e amiga que nos está a acompanhar nesta programação, está a passar por situações difíceis, você não está sozinho, você pode ligar agora para a nossa linha de apoio, você vai ser ouvido, nós vamos orar por você e vamos lhe ajudar. 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
2: Muito obrigado, Pastor Flávio, e também a todos os voluntários que nos têm ajudado nesse trabalho. Eu faço agora o desafio com você que vive na Ilha da Madeira. Desde o Caniçal até Porto Muniz, se você vive em Santana, São Vicente, ou aqui no Funchal, na Costa Sul, você é o nosso convidado a receber hoje a gota do milagre. Você vai receber o poder de Deus na sua vida. Nós vamos ungir as suas mãos com o santo óleo, fazer a oração da fé, e a oração da fé salvará o enfermo. Você deseja? Você não vai pagar nada por isso. Você vai receber o milagre que você precisa e não vai despender nada. Deixe a sua carteira em casa, venha, veja, observe e tire as suas próprias conclusões. Rua Doutor Brito Câmara 32, de frente os bombeiros sapadores do Funchal, nós temos o nosso belíssimo cenáculo, 7:30 da manhã, 10:15, 19:30, nós estaremos juntos na reunião da cura divina, da saúde restaurada, tá bem? Nós finalizamos a nossa participação de hoje, que Deus abençoe a si e a sua família, fique bem e até lá.
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1: Muito bom dia a todos, sejam bem-vindos ao seu programa Fatos Impossíveis. Você está desgostoso, desgostosa com a sua vida? Qual é a área da sua vida que você tem um desgosto? Está com um desgosto? Um desgosto tão amargo, que você literalmente sente o sabor desse desgosto. É na sua família? É na sua saúde? É na sua vida financeira? Ou você te diz assim, é em todas as áreas que eu estou desgostoso? Eu estou desgostosa. Tão desgostosa que a minha situação, e olho e vejo, ela é impossível. E por isso você está triste. Você está triste porque já está a pensar que é impossível mudar o sabor da sua vida, certo? Então este programa é para si. E este testemunho é a prova viva, é o fato que você precisa, claramente, é o fato que você precisa para você olhar com esperança e tomar uma atitude que irá transformar a sua vida. É só fazer um propósito com Deus. Esse propósito vai trazer milagres, vai trazer transformação por respostas e, acima de tudo, vai lhe dar paz. Assim como a senhora Bárbara Agostinho, a história dela começou com tormento, mas ela não acabou. Hoje em dia, ela não está em tormento, ela está em alegria completa. E ela hoje tem o sabor de falar dos milagres de Jesus, assim como você também vai ter. Assista esse testemunho.
2: Os problemas, era uma pessoa muito feliz. Começaram quando eu adoeci. Eu estava a trabalhar e senti-me mal, fiquei a tremer e com a tendência de desmaios. E essa tendência levou 20 anos sempre com essa tendência de desmaiar. E pronto, não passava. Os médicos, na altura, quando não sabiam diagnosticar a causa do problema, diziam que era nervos, portanto. A minha doença, diziam eles que era doença de nervos. Mas era uma pessoa muito calma, não tinha sentido o que eles diziam. Quando não encontrei a solução nos médicos, parti por outros caminhos. Fui a todo lado. Diziam que era bom, que havia solução, eu ia. Fui a bruxos, fui a cartomantes, fui a adivinhos. Olha, fazia lá as rezas delas e outras mandavam-me pagar missas, porque era um espírito de não sei quê, da família não sei quantos, aquela situação toda que eles para ali armavam. Então depois andei em Évora num vidente, 9 meses. E lá todos os meses. O resultado foi neutro na mesma. Mas ele próprio me disse depois, porque é que a senhora não vai a um psiquiatra? Ele mandou-me para um psiquiatra. Eu fui querer a minha solução resolvida, a minha situação. Não encontrei solução nenhuma. Ele receitava os medicamentos, eu tomava os medicamentos. Houve uma altura que eu tive 10 noites e 10 dias sem dormir, não conseguia dormir. E era assim a minha vida. Foram 20 anos, quase 20 anos que andei nisto assim. Eu estava a trabalhar, às vezes estava-me a sair muito mal e as minhas colegas eram assim, tu estás muito mal, estás muito doente. Eu é que sabia como é que estava. Porque o medicamento do psiquiatra faz as pessoas andarem zonzas, ouvir as coisas muito longe, as palavras não saiam bem da boca, como a língua parece que não trabalha bem, quem toma estes medicamentos deve saber que é assim. Era como acontecia. Tinha medo de sair para a rua porque tinha aquela tendência de desmaio, mas não desmaia vez nenhuma. Era só aquele mal-estar. Depois, um dia, fui dar uma volta à rua e encontrei uma senhora, um casal até. O casal falou-me da Igreja Universal. Eu nunca tinha ouvido falar da Igreja Universal na minha vida, nunca tinha ouvido. E aconselhou-me para ir lá no domingo, falar com o pastor. Mas eu, como estava tão aflita e onde me diziam que era bom, eu ia. Não foi no domingo, foi logo no sábado. Não me identifiquei com a igreja nesse dia. Não. Mas vi lá escritos, Jesus Cristo é o Senhor. E aquilo ficou-me cá na cabeça, aquela... O que eu vi, Jesus Cristo é o Senhor. No domingo voltei e gostei muito. Gostei muito da reunião, gostei muito da palavra, gostei muito de tudo. E pronto, aí depois comecei a dar atenção à palavra que o pastor falava no altar, comecei a fazer os meus propósitos, a adquirir a minha libertação do problema que eu tinha. Comecei a dormir, comecei aquilo, pronto, através da fé, aquele problema saiu. Fiquei bem, sou feliz, tenho saúde. Foi o dia mais feliz da minha vida, foi quando recebi o Espírito Santo. E foi uma coisa maravilhosa, não tem explicação, eu não consigo explicar o que me aconteceu naquele dia, sei onde é que foi, sei o sítio que foi, sei tudo. O Espírito Santo para mim representa tudo, é a coisa mais maravilhosa que uma pessoa pode adquirir, é o Espírito Santo.
1: Já imaginou um caso assim? Já entendeu um caso assim? Quer dizer, os médicos afirmavam que ela tinha problemas de nervos. Buscaram a solução, aplicaram a solução, mas chegou a um ponto que ela nem entendia, porque era uma pessoa muito calma. Como é que é possível uma situação assim? Buscou solução em todos os lados, mas sem solução. Só que quando ela chegou na Igreja Universal, ela aprendeu o poder de ter um voto com Deus. E o que é que aconteceu? A vida dela se transformou. Sim, a vida dela se transformou. E isso por quê? Porque quando nós entendemos que Deus não é homem, como está escrito lá em Números 23, capítulo 23, versículo 19, que Deus não é homem para que minta, nem filho do homem para que se arrependa ou para que se esqueça. Porventura, ele diria e não faria? Ou falaria e não confirmaria? Esse é o tipo de confiança que você deve ter em Deus, porque só assim Ele pode manifestar o poder dEle na sua vida, como Ele manifestou o poder dEle na vida da senhora Bárbara. Então você pode manifestar a sua fé, você pode tomar uma atitude. Essa atitude fará a diferença. Você diz, ah, pastor, mas eu já tomei uma atitude e nada resolveu. Sim, você tomou uma atitude, tomou um passo e nada resolveu, porque aonde foi, aonde recorreu, não era a solução. Mas veja o testemunho que você ouviu. Se você tomar uma atitude como foi a atitude de ser Bárbara, você vai encontrar a sua solução e a sua vida vai mudar. Assim como talvez você ouviu uma afirmação, olha, este caso aqui é impossível, está reafirmado, está aqui os papéis, está aqui todos os cálculos, é impossível. Mas eu afirmo, em cima desta palavra, Deus não é homem para que minta. Se Ele diz que pode solucionar o seu problema, resolver o seu problema, que Ele é o Deus dos impossíveis, você então pode ter a certeza. Você vai aprender, você vai perseverar e o milagre vai acontecer. Você pode tomar uma primeira atitude se quiser. Pegue no contacto telefónico do SOS Espiritual. Ligue. Talvez você está há tanto tempo para ligar. Você diz, ah, não vou ligar porque eu sou homem. Eu vou ligar porque eu sou uma mulher forte. Não vou mostrar fraqueza. Não é fraqueza. É um sinal de força. Força para pedir ajuda, não é fraqueza. Então seja forte. Liga o 218-008-368. A nossa linha de apoio SOS estará à sua inteira disposição. Eu quero que você acompanhe este intervalo que fala mais acerca dessa nossa linha de apoio. E depois que você ouça o que é uma casta de demónios. Ah, demónios. O que é isso, demónios? Não existe. Você vai entender o que é que está por detrás do seu problema impossível. Assista e nós já voltamos para o Pão Nosso de 365 dias.
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4: Eram os enjoos, eram os desmaios, sem explicação. Não ia àquele médico, ia a outro, mais medicamentos eu tomava. Que chegou ao ponto de tomar 12 comprimidos por dia. Desde que me lembro de criança, eu já sofria. Na parte da escola, da primária, eu já tinha muitos problemas. Eu era muito nervosa, eu chorava muito, eu gostava muito de entender a escola, que não aprendia. Chegou a um ponto que eu passava muito mal. Estava a falar bem com as pessoas, de repente dava-me tonturas e eu caía no chão. A minha mãe levou-me a médicos, levou-me a tudo quanto era solução, pensava que era a solução, mas nada resolvia. Se levasse um médico, ele receitava uma medicação, eu continuava a passar mal, sempre mal, depois eram os enjoos, eram os desmaios, sem explicação. Não ia àquele médico, ia a outro, mais medicamentos eu tomava. Chegou ao ponto de tomar 12 comprimidos por dia, porque tomava um que era para uma situação, depois tinha de tomar outro que era para alterar outra situação, era 12 por dia. E sempre mal. Sabia momentos que estava mais ou menos, passado horas já estava outra vez mal. Foi assim anos a minha vida, a minha infância, a minha escola, o meu trabalho, desde que eu me lembro de trabalhar. Eu saía de casa a chorar, que eu passava mal à noite. Porque eu não sei, sei que eu sentia um aperto na garganta e eu sentia algo dentro de mim estranho. Eu punha-me a pé, punha o despertador, punha-me a pé e ia trabalhar. Chegava ao trabalho, passava mal, ia muitas vezes à casa de banho, limpava as lágrimas, vinha. Por anos o meu sofrimento foi esse. Chegou ao ponto de eu ser adulta e continuava cada vez mais. Chegou ao ponto de eu ter medo. Meteu-se um medo dentro de mim que eu não saía fora de casa. Às vezes minha mãe dizia-me assim, olha filha, preciso de ir a tratar daquele assunto. Eu começava a passar mal, eu começava enjoada, eu começava a dar tonturas, passava muito mal. Só quando ninguém me convidasse para eu sair de casa, aí estava mais calma. Foi anos assim. Eu sentia-me um vazio, eu sentia-me triste, eu sentia-me sufocada, que até, inclusive até de noite a dormir, eu acordava muitas vezes com um aperto na garganta. Eu tinha noites que eu dormia sentada na cama, que eu tinha medo, se me deitasse para trás, apertava-me a garganta. Um sofrimento horrível que eu passei muitos anos. Estava bem da cama e de repente punha-me a pé, parecia que eu queria cair abaixo de uma ponte. Parecia que eu ia cair num poço, sonhava muito com cair num poço, com alguém que me apertava a garganta, um sufoco mesmo. Depois de tanto de sofrimento, optei por ir a bruxas. Porque pessoas também convidavam, falavam que em tal sítio que era bom, inclusive até fui a um padre. E esse padre dava-me um líquido para eu tomar, onde eu passava cada vez mais mal. E nada resolvia. Virámos outra vez para a psiquiatra, onde apanhei injeções, onde era o comprimido em cima do comprimido, e nada. E nada mesmo. Chegou ao ponto que eu já estava tão viciada em tanto medicamento que eu comecei a engordar. Comecei a deformar o corpo. E eu, então, mais um problema em cima desses, quer dizer assim, eu tenho vergonha de ser como sou. Então eu só vestia roupa larga para disfarçar a minha gordura. Era um tormento. E eu mesmo dizia assim para mim, porquê eu não sou como as outras pessoas? Porquê eu não sou feliz como as minhas colegas? Porquê eu engordo tanto? Não é a comida que eu comia. E foi aí então que um dia ao sair da bruxa, um senhor que me convidou, que ia abrir a Igreja Universal, e eu aceitei. Aceitei de coração mesmo. Só que eu cheguei a casa e pensei, eu vou morrer. O medo era tanto que me prendia muito. Eu pensei, como é que eu vou no comboio, que eu vou morrer? Eu tinha tanto medo, mas eu chorava muito. Mas eu mesmo assim, eu fui. Eu disse à minha mãe que eu ia, ela nunca se opunha a nada. Eu fui, lutei. Foi difícil, foi. Muito difícil. Eu senti fogo. Eu só chorava, mas saí aliviada. Saí dali com uma esperança que havia sim solução para o meu problema. Eu eu senti uma paz, eu senti um alívio, eu senti algo que já há muito tempo eu nunca sentia. E então saí de peso, um peso das costas tremendo, muito, muito forte. Saí dali em paz e alegria e voltei. Fiz as minhas correntes, não foi fácil, não foi, mas lutei. Cheguei ao ponto que muita, até dizia para eu desistir, não desisti, porque eu queria a solução. E graças a Deus eu consegui, fiz as correntes, fiz os meus propósitos, libertei-me dos medos, libertei-me das doenças, libertei-me dos comprimidos, libertei-me de tudo. E hoje, graças a Deus, não tomo nenhum medicamento. Hoje tenho uma vida transformada. Eu que antes eu era triste, hoje sou feliz. Eu antes tomava muita medicação, era muito deprimida, hoje não. Hoje não tomo comprimidos, hoje sou feliz, hoje tenho paz. Eu antes tinha muito medo, hoje não tenho medo nenhum. Esta vida que eu tenho hoje devo tudo a Deus. Dou graças a Deus e louvo a Deus por tudo o que eu passei, mas hoje sou feliz, hoje digo. Sofri, mas hoje sou feliz, hoje não sofro mais. Deus para mim é tudo. É amigo, é médico, é conselheiro, é tudo. Deus hoje é tudo para mim. É o único que nos entende, que nos ajuda e nos dá o que nós queremos. Hoje mesmo que venham os medos, eu sei usar a fé contra os medos. E dentro de mim há a paz de Deus, que é o mais importante.
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1: Qual é a diferença entre a oração que nós fazemos aqui ao sábado, no jejum coletivo, e os outros dias? A diferença é que a oração que fazemos no jejum coletivo, além de ser em jejum e com fé, é com revolta. Veja que lá no Salmo 77, versículo 1 e 2, existe uma oração de um revoltado. Diz assim, elevo a Deus a minha voz e clamo, elevo a Deus a minha voz, para que me atenda. No dia da minha angústia, procuro o Senhor. Erguem-se as minhas mãos durante a noite e não se cansam. A minha alma recusa a consolar-se. Essas são as características de uma pessoa revoltada, meu amigo, minha amiga. Eis aqui uma oração que tem resposta na certa. Porque o salmista, ele clama para ser atendido. Não é para ter uma tentativa. Vamos lá, o que é que Deus vai fazer? Não, não venha neste sábado para ver o que Deus vai fazer. Não, mas venha para ter a certeza de que Deus vai fazer. Isso faz toda a diferença. O canal de comunicação com Deus, que é a fé, ela é forte e operante quando você tem essa certeza. Assim como o salmista. O salmista, ele também afirma que as suas mãos se erguem durante a noite e não se cansam. Há quem tem certeza que Deus vai responder, que ele não é homem para que minta, não se canse de buscar até receber a resposta. Essa é a certeza que lhe dou, essa é a fé do povo do jejum coletivo e nós queremos que você se junte a esse povo. Talvez você não está com muitas forças, pegue nas forças que você tem. Venha neste sábado 7:30 e você vai ser contagiado com esse fogo da fé para você poder lutar com perseverança sem se cansar. Porque na angústia, o maior poder que nós podemos usar para sair dessa situação é a revolta. Faça-lhe este convite neste próximo sábado, para que você venha ter um gosto na sua vida, porque nós vamos ungir, melhor, nós vamos disponibilizar para si um azeite e você vai ungir a sua língua, porque estamos no propósito, neste mês de agosto não haverá desgosto, mas o povo terá o gosto de pronunciar as maravilhas e extraordinárias obras de Deus que faz o impossível acontecer na vida daqueles que creem. Essa é a nossa palavra. Rua Doutor Brito Câmara, número 32, em frente à Rotunda dos Bombeiros Sapadores do Funchal, aqui no Cenáculo da Madeira. Entre nesta última porta, na certeza que você vai vencer, porque tudo que é feito em jejum é mais forte e você pode se tornar essa pessoa forte. Fico com esta linda canção e nós voltaremos amanhã com toda a nossa alegria para dar essa luz de esperança e fortalecer a sua fé.

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1: O deputado do Chega à Assembleia da República, Francisco Gomes, acusou o Governo Regional de promover uma política de portas abertas para fornecer mão de obra barata aos sectores da restauração, hotelaria e construção civil. Através de comunicado, o parlamentar alerta que a imigração sem controle coloca em risco a segurança, a habitação e os serviços públicos da região. As declarações surgiram no âmbito de uma visita ao Caniço, na qual o deputado denunciou a transformação ilegal de um espaço comercial num dormitório misto para cerca de uma dúzia de trabalhadores estrangeiros da restauração. A comitiva do Chega apontou ainda a realização de obras ilegais que afetam a estrutura do prédio, além do uso indevido de água do condomínio e da ocupação de áreas comuns. Francisco Gomes responsabilizou também a Câmara Municipal de Santa Cruz e a Junta de Freguesia do Caniço, ambas geridas pelo JPP, por alegadamente ignorarem esta situação há mais de ano e meio. O deputado exigiu uma fiscalização urgente das condições do alojamento, o combate à imigração ilegal e a responsabilização dos empregadores que violem a lei. A passagem de perturbações atlânticas irá condicionar o tempo nos Açores e na Madeira até sábado, com vários períodos de chuva, reforços temporários do vento e diferenças significativas na distribuição da precipitação entre os 12 arquipélagos. Nos Açores, esta influência irá traduzir-se em vários períodos de precipitação, enquanto na Madeira a maior influência anticiclónica irá limitar a intensidade da chuva, sem impedir, contudo, a ocorrência de alguns episódios, pelo menos até ao próximo sábado. As empresas de rent-a-car na região registaram um desempenho positivo no segundo trimestre deste ano. Segundo os dados provisórios divulgados pela Direção Regional de Estatística, apurados no âmbito do inquérito trimestral às empresas de aluguer de veículos da região, os proveitos totais das empresas do setor subiram 7,1% em termos homólogos, atingindo os 33,2 milhões de euros. O serviço base de aluguer representou a maior fatia desta facturação, garantindo 26,6 milhões de euros, enquanto os restantes proveitos somaram 6,6 milhões. No acumulado dos primeiros 6 meses do ano, os rendimentos globais subiram 5,8%, alcançando os 50,8 milhões de euros.
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0: Bom dia! Que bom é começar o dia consigo desse lado. Convosco, Andréia Alves. E começar de novo.
1: 7h30, há quem ainda a esta hora esteja a sair de casa, há quem ainda esteja a negociar com o despertador e há ainda quem esteja a ouvir isto há 5 minutos e a pensar: Andréia, menos conversa e dá-me mais música. Está bem, está bem. Já percebi. Vamos lá então dar início a mais uma manhã. Se hoje acordaste sem grande vontade, não faz mal. Não precisamos de ter todos os dias vontade de resolver tudo e mais alguma coisa. Vamos então dar início a mais 2h30 de começar de novo. Estão comigo, Andréia Alves, e estou com vocês até às 10 da manhã.

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tenho uma teoria que inventei hoje, agora neste instante para vocês, que é: as primeiras 2 horas da manhã deviam ser consideradas um período experimental. Estão a perceber? Tipo, até às 10 ninguém deveria tomar decisões importantes, nem responder mensagens tipo passivo-agressivo ou marcar reuniões. Portanto, se ainda estás a tentar perceber quem és hoje, tranquilo, eu também, há dias assim. E agora, há mais uma coisa que podemos decidir já. Esta manhã não vai ser igual às outras, porque estão com o começar de novo e vem mais música por aí. Fecho esta hora, meia hora, aliás, desta hora 7, não tarda nada, eu regresso após as 8 para mais uma hora, até às 9, mas até às 10 temos 2. A matemática é simples. Bom dia e continuação de uma ótima terça.

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6: São 8 e mais qualquer coisinha, mas eu tenho uma pergunta que precisamos de responder com bastante honestidade nesta manhã de terça-feira. Estamos oficialmente acordados ou ainda estamos só a fingir que estamos? Se já estás no carro ou no trabalho, na estrada ou a beber o primeiro café do dia, fica comigo, porque daqui para a frente já não há desculpas. O dia já começou, é verdade, para mim já começou há bastante tempo. E se começou, ao menos que comece bem. Vamos com mais música, abrimos a hora 8. Bom dia, estão comigo, André Alves.
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4: 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Carneiro, de 21 de março a 19 de abril.
7: Carneiro, no amor, se está solteiro, alguém que conhece há pouco tempo merece mais atenção do que tem dado. Nas finanças, uma conversa de trabalho hoje pode abrir uma porta que não estava no plano. Esteja atento. No lado espiritual, a raiva que sentiu esta semana tinha razão de existir. Reconheça e deixe-a ir. Dica do dia: sentir não é fraqueza. Reprimir é o que cansa. Números da sorte: 9, 18 e 37.
4: Touro, de 20 de abril a 20 de maio.
7: Touro, no amor, o seu par está a tentar aproximar-se à sua maneira. Repare no gesto, mesmo que seja pequeno. Nas finanças, há um serviço que paga e que já não usa. Cancele hoje. É dinheiro que sai sem dar em nada. No lado espiritual, hoje é um bom dia para limpar a casa, gavetas ou até mesmo a cabeça. O espaço vazio convida ao novo. Dica do dia: para receber, é preciso primeiro esvaziar. Números da sorte: 3, 23 e 40.
4: Gêmeos, de 21 de maio a 20 de junho.
7: Gêmeos, no amor, o que não se diz, acumula. Há uma conversa por ter e hoje é melhor do que o amanhã. Nas finanças, duas propostas em cima da mesa. Não escolha pela mais lucrativa, escolha pela mais segura. No lado espiritual, a sua mente hoje salta de ideia em ideia. Escreva tudo e filtre depois, não ao contrário. Dica do dia: primeiro captura e depois organiza. Números da sorte: 6, 21 e 44.
4: Caranguejo, de 21 de junho a 22 de julho.
7: Caranguejo, no amor, se está solteiro, um encontro inesperado hoje pode deixar uma impressão que demora a pagar. Nas finanças, um familiar tem um conselho financeiro que vale ouvir. Não descarte por ser próximo demais. No lado espiritual, há uma mágoa antiga que ainda ocupa espaço. Hoje, dê-lhe um lugar e siga em frente. Dica do dia: guardar rancor é pagar uma dívida que não é sua. Números da sorte: 2, 16 e 39.
4: Leão, de 23 de julho a 22 de agosto.
7: Leão, no amor, o seu par hoje precisa de admiração, não de conselhos. Elogie sem motivo especial. Nas finanças, uma ideia criativa tem valor financeiro real. Não a force de graça só porque gosta de partilhar. No lado espiritual, alguém inveja o que tem e faz questão de o mostrar de forma sutis. Não alimente, ignore. Dica do dia: a melhor resposta à inveja é continuar a crescer. Números da sorte: 5, 25 e 43.
4: Virgem, de 23 de agosto a 22 de setembro.
7: Virgem, no amor, a perfeição afasta. Mostre ao seu par o lado imperfeito. É esse que mais aproxima. Nas finanças, um plano bem organizado esta semana poupa dores de cabeça no fim do mês. Faça-o hoje. No lado espiritual, o seu corpo pediu descanso e a mente ignorou. Hoje, ouça, antes que o corpo fale mais alto. Dica do dia: o corpo cobra sempre o que a mente nega. Números da sorte: 7, 19 e 38.
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E continuamos, passam minutinhos das 8, estamos a caminho das 9 da manhã, o tempo passa rápido. Espero que as vossas férias estejam a correr bem. Se já regressaram ao trabalho, espero que tenham voltado revigorados. Portanto, vamos lá então continuar com estas conversas de terça-feira, minhas hoje. É, estou assim, acordei assim. Há pessoas que acordam cheias de energia, há ainda pessoas que acordam normais. Há aquelas que precisam de um café, precisam de silêncio, de música. E há outras que ainda dizem, se possível, que ninguém me diga nada ou que ninguém fale comigo antes das 9 da manhã. Nunca entendi verdadeiramente esta qualidade de pessoas. Adorava saber qual é que é o vosso género. Eu, por acaso, por norma, acordo bem disposta, a não ser que alguém me irrite logo pela manhã. Mas pronto, é isso. Mas por norma sou bem disposta, é isso. Vamos lá então continuar. Se és de algum destes grupos, respira, porque estou aqui para te fazer companhia até às 10 nesta missão de começar de novo. E agora vamos continuar a subir.

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0: 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E temos hoje períodos de céu muito nublado, com aguaceiros, em geral fracos. E temos vento moderado de oeste e nordeste. Temperatura temos 23, é a máxima para a Ponta do Sol e São Vicente. Máxima de 24 para a Ribeira Brava, Câmara de Lobos, Funchal, Machico, Porto Nis e Porto Santo, e 20 para Santana. 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
2: Há bocadinho estava a falar convosco sobre os tipos de pessoa que são ao acordar. Eu, por acaso, tenho uma pessoa em casa, é a minha filha, é verdade, que de manhã normalmente não gosta que ninguém fale com ela. E eu já acordo com vontade para falar, não fosse o meu trabalho locutora de rádio. É isso. Mas ela uma vez perguntou-me: mãe, nós falamos ontem à noite antes de ir dormir, passamos uma noite caladas. E hoje acordamos, o que é que temos de tanto para conversar? Pois é, uma pessoa fica a pensar um bocadinho. Mas pronto, ela é desse tipo de pessoas. Não falem comigo antes, antes do almoço, até o almoço. Deve ser mais ou menos isso. Bem, e agora olhem, imaginem que alguém pergunta-te hoje como é que está a correr o teu dia. Tu por acaso sabes? Se não sabes, olha, ótimo. Também não precisamos de saber logo tudo às 8 da manhã. Basta às vezes escolheres uma coisa que corre bem e o resto deixa acontecer. Por isso, escolhe bem a coisa de hoje. Uma, pelo menos uma, que o resto trato eu, a banda sonora. Vamos continuar com música. Bom dia, boa terça e continuação de um excelente

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minutos das 9 da manhã e abrimos esta Hora 9 com Senti Tanto, é de Vanzi. Se estás comigo desde as 7h30, parabéns. Já somos juntos sobreviventes de quase uma manhã inteira. Se acabaste de chegar agora, olha, chegaste a tempo. Não perguntamos onde estiveste até aqui. O importante mesmo é que estás desse lado e eu estou deste. Vamos aproveitar esta última hora, como deve de ser, porque música é o que não falta. Bom dia.

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respondido a 47 e-mails, teres feito o pequeno almoço, já teres falado com nem sei quantas pessoas, nem que não fizeste nada. Vai com calma, cada coisa de cada vez. Se precisares de um bocadinho de companhia para enfrentar o resto da manhã, eu fico aqui até às 10. Certo?

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E temos hoje períodos de céu muito nublado, com aguaceiros, em geral fracos. E temos vento moderado de oeste e nordeste. Temperatura temos 23, é a máxima para a Ponta do Sol e São Vicente. Máxima de 24 para a Ribeira Brava, Câmara de Lobos, Funchal, Machico, Porto Nis e Porto Santo, e 20 para Santana. 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

0: assim.
1: Olhem bem para nós, olhem não, ouçam-me bem. Chegamos ao final de mais uma manhã, desde as 7h30 até agora, entre músicas, conversas e aquele cafezinho que vocês já tomaram, eu também, e aquela luta diária para acordar verdadeiramente. Obrigada mais uma vez por me fazerem companhia. Eu sou a Andréia Alves e amanhã, a mais às 7h30, volto à rádio com vocês desse lado. Eu trato de encontrar vocês sempre à mesma hora. E agora vai, outro dia que seja ótimo e faz-me o favor de dar um bocadinho também de luta. Até amanhã, divirtam-se.

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0: Vamos agora à oração do meio-dia.
1: Pai nosso que estás nos céus, santificado seja o teu nome. E venha o teu reino, seja feita a sua vontade, assim na terra como nos céus. O pão nosso de cada dia dá-nos hoje, perdoa as nossas ofensas, assim como nós perdoamos aos nossos devedores. Não me deixes cair em tentação, livra-me do mal, pois teu é o reino, o poder e a glória para sempre. Amém. Agora são meio-dia, Senhor Jesus, aqui na Ilha da Madeira, e eu intercedo por todos aqueles amigos ouvintes, especialmente os que estão a ser vítimas de ataques espirituais, aqueles que estão a sofrer com rituais, bruxarias, feitiçarias, pragas, invejas. Meu Senhor, protege essa pessoa com a inveja. Protege essa pessoa contra a inveja. A inveja tem roubado a alegria de viver de muitas pessoas. A inveja tem feito esta senhora, este senhor, perder o gosto pela vida. Senhor Jesus, quantos casamentos têm terminado? Quantas pessoas têm sofrido na vida amorosa por causa de invejas? Eu oro pelo teu povo. Tem misericórdia. Porque a inveja, ela nasce no coração do invejoso para denegrir, destruir e acabar com a outra pessoa. É completamente oposto ao mandamento do Senhor Jesus, que é amar o próximo como a si mesmo. A inveja vai contra tudo isso, porque a inveja é destrutiva. Meu Pai, eu oro e peço em favor de todos os amigos ouvintes. Espalhe os teus anjos agora na Ilha da Madeira, nessa terça-feira. Aonde houver uma pessoa a ser vítima da inveja, que seja cancelada e quebrada. Eu peço pelos que estão nos hospitais. Visite eles, meu Senhor. Cura-os, liberta-os. Lares de idosos, casas de recuperação de tóxicos dependentes, os presídios. Meu Pai, visite-os agora. Eu oro e peço que o Senhor venha curar e libertar. Em o nome do Senhor Jesus, eu abençoo esse copo com água. E quando nós bebemos dessa água, que haja paz. Beba dessa água, minha amiga. Receba a luz, receba a paz. Graças a Deus. Graças a Deus. Respire fundo. Levante a sua cabeça, porque o Deus Todo-Poderoso ouviu a nossa oração. Eu ofereço à senhora, ao senhor, essa linda canção de fé. Tente. Tente outra vez. Tente. Vamos lá. Se levante, porque Deus está com você. E daqui a pouco nós voltamos com o nosso programa Ponto de Luz.

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0: Olá, muito boa tarde a todos os amigos do programa Ponto de Luz. Hoje, terça-feira, 25 de agosto de 2026, cá estamos, minha amiga, meu amigo ouvinte, com o nosso programa Ponto de Luz. Porque Deus é luz e Ele quer iluminar a sua vida, a sua casa, o seu trabalho, a sua família. Eu quero cumprimentar todos os meus amigos ouvintes que nos ouvem aqui na Ilha da Madeira e também em Porto Santo. Forte abraço para a senhora, para o senhor que nos acompanha pela Rádio Zarco, Rádio Palmeira, Rádio Sol, Rádio Festival, Rádio Popular, que nos dá a oportunidade de entrar no lar de quase todas as pessoas aqui no arquipélago da Madeira. Que haja luz, haja paz para si e também para os seus. Você sabia que a inveja, ela é o pior bruxedo que pode existir? Porque a inveja, nós temos falado, não é? Ela destrói a pessoa silenciosamente. Porque, infelizmente, nós não temos um detector de inveja. Ou, melhor dizendo, um detector de invejosos. Porque, às vezes, minha amiga, meu amigo, veja bem. Às vezes, você está rodeado de pessoas invejosas e não se apercebe. Às vezes, você está cercado de pessoas invejosas e não consegue perceber o mal que você está a ser vítima. Você está a sentir, não é, os sintomas. Você está a sofrer o dano, mas não está a ver de onde vem o problema. Porque a inveja tem os seus sinais. Inclusive, a gente podia ouvir agora, né, os sinais de uma pessoa que é vítima de inveja. A gente já volta.
1: Ouça agora os sintomas de uma pessoa que tem sido vítima de inveja. Um cansaço inexplicável. Insegurança nas decisões. Ataques de ansiedade. Acidentes constantes. Tudo o que faz dá errado. Não consegue um emprego fixo. Nunca termina o que começa. A herança está a destruir a sua família. Perdeu o interesse por coisas ou pessoas que antes eram apreciadas. Tem dores por todo o corpo. Entre a cabeça, as mãos, as costas e os pés. Perda de apetite ou de peso ou aumento de peso. Sente-se inferior a tudo e a todos. Tem pensamentos negativos ou de morte. Sente desgosto pela vida. Desânimo. Acorda sobressaltado à noite. Tem dificuldade a dormir ou sono em demasia. Tem sensações estranhas e até sente tonturas. Se você se identificou com estes sinais, saiba que você e a sua família estão a ser vítimas de inveja.
0: Olha só que coisa terrível, não é? Muitas das vezes a pessoa associa enfermidades, doenças, não é? A problemas de saúde, a outras raízes. Porque isso é hereditário, porque é estresse, porque é isso e aquilo. Mas ela se esquece que existe a inveja. A inveja destrói o ser humano. Desde o início da humanidade, Caim matou Abel por inveja. Caim ficou com inveja de Abel. Você sabe por quê? Talvez você não saiba, né? Mas Abel era pastor de ovelhas. E Caim era agricultor. Ora, a gente sabe que a agricultura é um trabalho árduo e duro, difícil. Não é? Porque tem que mesmo trabalhar. No sentido de arar a terra, capinar, tirar a relva, depois tem que matar as pragas e tem que lançar a semente, esperar chover, e depois que chove, tem que esperar que chove, né, na medida certa, nem de mais e nem de menos. Então a agricultura é trabalhosa. e depois para colher o fruto. E há frutos que não vingam. E o pastoreio de ovelhas é diferente, é um trabalho que não exige tanto esforço físico, não é? Existe força, mas é diferente. E Caim se sentiu injustiçado, porque ele trabalhou tanto. E Deus se agradou de Abel. Para ele era uma injustiça aquilo. Como é que é possível? E ele ficou com inveja do irmão, porque Deus gostou do irmão dele, da atitude do irmão dele. E da dele não. Então ele resolveu dar cabo do irmão. A inveja destrói famílias desde o princípio da criação, desde o início do mundo. E isso se repete nos dias de hoje. Isso acontece em famílias no dia de hoje. Não é? Haja vista você que ouve o programa e fez negócio com seus familiares, vendeu, comprou, alugou, não é? Você prestou serviços para os seus familiares. Você não tem tanto problema com os de fora quanto tem com os de dentro. Claro, eu estou relativizando, não é? Isso não é regra. Mas isso acontece imenso. Às vezes a pessoa prefere trabalhar com estranhos do que trabalhar com os próprios familiares. Então, se é o seu caso, você precisa de libertação, então você está a ouvir o conselho certo. Porque Cristo Jesus quer te libertar. Nós vamos ouvir o testemunho da Ludovina, que sofreu com depressão durante 30 anos. Não conseguia fazer mais nada da vida, esgotamento. E procurou ajuda nos bruxos, claro. Como qualquer pessoa desesperada vai. Mas não resolveu. Mas ela resolveu o problema dela quando o Espírito Santo entrou na vida dela. Vamos ouvir.
2: Sofri de depressão durante 30 anos. Eu pedi a Deus para me tirar a vida. Tive fases que passava aos fins de semana deitados para poder ir trabalhar. Há 37 anos atrás, mais ou menos, volta disso, eu tive uma depressão pós-parto. E depois, essa depressão trouxe-me angústia, tristeza, porque há 37 anos atrás não era tão falado uma depressão como é hoje. Pronto, hoje sabe-se o que é uma depressão e vão e recorrem, quem não sabe este caminho, vão aos médicos, mas eu naquela altura ninguém percebia o que eu tinha, nem eu própria, não é? Mas sabiam que eu não estava bem porque eu não fazia as coisas, não tinha forças, não tinha coragem e não conseguia tratar da minha vida. Juntamente com a depressão, apanhei também esgotamento. E aí é que viram a doença, como se agravou. E então fui a médicos, fui a vários lados, bati em várias portas e comecei a tomar muita medicação, antidepressivos, calmantes. Mas tinha os meus altos e baixos, eu depois comecei a trabalhar, melhorei qualquer coisa, mas depois também havia muitas vezes que não tinha força. Eu, por exemplo, às vezes para ir trabalhar à segunda-feira, tinha que estar o sábado e o domingo deitada, eu estava às escuras, era como eu me sentia bem, eu não tinha alegria de viver, não tinha vontade, não tinha nada. Nem sequer para me arranjar eu tinha, andava sempre muito desanimada, triste, abatida. Caixas e caixas e caixas de remédios que eu tomava. No início. E depois, quando era na primavera e no outono, quando era nas mudanças de estação, eu zumba, caía sempre. Era sempre nessa altura. Eu ficava muito mal nessa altura. Era na primavera e no outono. E depois, não sei se era por uma ideia fixa, aquilo acontecia-me sempre. Não sei porquê. Eu sei que me acontecia. Eu fui também, inclusive, a bruxos e a Fui, recorri. Foi pior ainda. Não tinha vontade de viver. Não tinha sentido, não gostava da vida. Não gostava deste mundo, não gostava de viver. Não gostava deste mundo. Foi aí que conheci, falaram-me de Jesus, da Igreja Universal, e foi aí depois que eu realmente, em 3 semanas, eu fui liberta. Eu hoje tenho força para fazer as minhas coisas e outra alegria, outro gosto, outra... diferente. Sou feliz. Foi um milagre que aconteceu na minha vida.
0: Estamos de volta com o nosso programa e o testemunho da dona Ludovina é maravilhoso porque ela diz que foram apenas 3 semanas para que ela vencesse mais de 30 anos de depressão. 3 semanas foi suficiente para ela se libertar de todo o mal. Eu estou dizendo isso e frisando porque foi o que me chamou a atenção. Porque Deus, ele não vai olhar para o seu passado, minha amiga, meu amigo, para os seus erros, para as suas falhas, e te julgar, te condenar e apontar o dedo para você. Deus não vai fazer isso. O ser humano vai fazer. As pessoas, qualquer outro ser humano vai apontar o dedo e vai dizer: ah, você errou, você não merece, você não é isso, você não é aquilo. O ser humano vai fazer isso. Por mais que a gente ame, não é, a outra pessoa, ela sempre vai ter alguma coisa a apontar. Deus não. Enquanto há vida, há esperança de salvação. Deus é maravilhoso. Deus não é homem. Deus não é ser humano. Ele não pensa como nós. Ele é Deus. Por isso ele está te dando chance para você se libertar. Deus está a permitir que você viva, mesmo com sofrimento, mesmo com dor, para você se voltar para Ele. Volte-se para Jesus e você será livre de todo mal. Minha amiga, meu amigo, você pode fazer isso nessa tarde de terça-feira, agora, nesse momento. Basta você pegar o seu telefone e ligar na Central SOS. Pedir ajuda, pedir orientação, pedir uma palavra, um conselho. E ali tem filhos da luz, homens e mulheres de Deus preparados para te atender. Ligue 218-368-008. O Sr. Manuel Caxias, ele pediu oração por ele, pela filha Regina, pelo filho Manuel, pelo Francisco e por toda a família. A senhora Cidália pede oração pelo Miguel e pela Raquel. A dona Isabel pede oração por todos os familiares, especialmente os que estão em Braga. Você também pode ligar agora, pedir oração, pedir ajuda, pedir uma palavra de fé para os filhos da luz. 218-368-008.
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0: Graças a Deus. Estamos de volta aqui na nossa programação do Ponto de Luz dessa terça-feira. E eu quero falar do que vai acontecer agora na sexta-feira, a última do mês de agosto. Nós estamos preparados para essa sexta-feira, porque será o descarrego total. Nós vamos finalizar o mês de agosto, nessa sexta-feira, no caso, a última sexta-feira, com o ponto de luz. Nós vamos colocar um ponto final nas trevas. Nós vamos colocar um ponto de luz sobre as trevas. Você que é vítima de inveja, pragas, saiba que nessa sexta-feira será o combate nacional contra a inveja. Nós vamos repreender o espírito da inveja. Toda a inveja será removida. Toda a inveja será cancelada. Toda a inveja será tirada. Você que ouve esse programa, minha amiga, meu amigo, e a inveja tem lhe roubado, a inveja lhe tem coberto como se você tivesse um manto sobre si.

0: você vai experimentar uma coisa que você nunca experimentou. Você vai ter paz interior imediatamente. É na hora, não tem como. A inveja vai sair. E você vai perceber a paz na hora, no momento. Porque é isso que acontece quando o mal sai da vida de uma pessoa. Ela volta a ter paz interior. Você foi roubado da sua alegria, da sua paz. Você não tem paz por conta do vício do álcool. Você não tem paz por conta dos medicamentos. Você não tem paz por causa do desemprego, da violência, das brigas, dos maus tratos, o vício das drogas dentro da sua casa. Que paz que há. Se você quer se libertar, meu amigo, minha amiga, então, você vai vir nessa sexta-feira e nós vamos te ajudar. O trabalho de libertação dessa sexta-feira é contra a inveja.
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0: Muito bem, meus amigos, voltamos aqui no nosso programa Ponto de Luz e vamos finalizar, eu já sei, mas eu queria lembrar que amanhã, quarta-feira, nós vamos buscar o Espírito Santo, tá? O estudo do Reino de Deus. Nós vamos dar continuidade ao estudo bíblico da armadura de Deus e o Reino de Deus. E eu quero convidar você a trazer a sua Bíblia para aprender da palavra de Deus. Porque é o que nos fortalece. Não é ter religião, não é ter um pastor, um padre, um bispo. O que nos fortalece é a palavra de Deus. É ter o Espírito Santo. É por isso que a gente amanhã vai estar junto. Para buscar o Espírito Santo, eu quero convidar todos os nossos amigos ouvintes. Tá bem? Rua Doutor Brito Câmara 32, de frente aos Bombeiros Sapadores do Funchal. Você é o nosso convidado. 7:30 da manhã, 10:15, especialmente às 19:30, na Vigília do Espírito Santo. Entretanto, daqui a pouco, às 15 e às 19:30, Corrente da Saúde Restaurada, você pode vir ter conosco. Nós vamos ungir você com óleo, fazer a oração da fé, para que você seja livre de toda a enfermidade. Nós finalizamos a nossa participação de hoje. Que Deus abençoe a si e a sua casa. Fique bem e até lá.
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2: O secretário-regional da Agricultura deu ontem início à época antecipada das vindimas num terreno no estreito de Câmara de Lobos, uma freguesia tradicionalmente vitivinícola. A antecipação de 31 deste mês para o dia de ontem, conforme explicou o governante, deveu-se à maturação acelerada das uvas em algumas zonas devido às condições climáticas. Nuno Maciel aproveitou a oportunidade para apelar aos viticultores para que respeitem o estado de maturação das uvas, porque isso implica com a qualidade do produto final. O governante não prevê dificuldade nos escoamento das uvas e disse que as casas de vinho foram informadas da antecipação e concordaram com a medida. As previsões apontam para uma produção superior a 3 mil toneladas, cerca de 10% acima da registada do ano passado. O Governo Regional espera que este aumento seja acompanhado pela qualidade, nomeadamente pelo grau e pelo estado de maturação das uvas. O Corpo da Polícia Florestal da Madeira conta com 36 novos elementos, passando para um total de 100 efetivos, distribuídos por 25 postos florestais em 7 zonas do arquipélago. Segundo o secretário-regional, que tutela a pasta do ambiente, a Madeira está a ser dotada de mais meios, maior capacidade de intervenção e maior capacidade de proteção, sublinhando que 2/3 do território da região, nomeadamente na Ilha da Madeira, tem estatuto de reserva ou de área protegida. Eduardo Jus falava no âmbito da cerimónia de recepção aos novos elementos do Corpo de Polícia Florestal, organismo integrado no Instituto de Florestas e Conservação da Natureza. O Corpo de Polícia Florestal foi criado na Madeira em 1913 e, ao contrário do Corpo Nacional da Guarda Florestal, que foi extinto em 2006, manteve-se sempre operacional no arquipélago com ação, sobretudo, ao nível da fiscalização e prevenção de incêndios. De acordo com dados oficiais, entre janeiro e agosto, o Corpo de Polícia Florestal da região aplicou 281 coimas por infrações registadas nas serras da Madeira, entre as quais falta de pagamento da taxa de acesso aos trilhos, circulação em trilhos encerrados e despejos ilegais de lixo. Os novos elementos representam um encargo orçamental anual de 955 mil euros. O deputado Chega à Assembleia da República, Francisco Gomes, acusou o Governo Regional de promover uma política de portas abertas para fornecer mão de obra barata aos sectores da restauração, hotelaria e construção civil. Através de comunicado, o parlamentar alerta que a imigração sem controle coloca em risco a segurança, a habitação e os serviços públicos da região. As declarações surgiram no âmbito de uma visita ao Caniço, na qual o deputado denunciou a transformação ilegal de um espaço comercial num dormitório misto para cerca de uma dúzia de trabalhadores estrangeiros da restauração. A comitiva do Chega apontou ainda a realização de obras ilegais que afetam a estrutura do prédio, além do uso indevido de água do condomínio e da ocupação de áreas comuns. Francisco Gomes responsabilizou também a Câmara Municipal de Santa Cruz e a Junta de Freguesia do Caniço, ambas geridas pelo JPP, por alegadamente ignorarem esta situação há mais de ano e meio. O deputado exigiu uma fiscalização urgente das condições do alojamento, o combate à imigração ilegal e a responsabilização dos empregadores que violem a lei.
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Olá, muito boa tarde, 13 horas e 6 minutos, tempo de verão, 27 máxima, dia de terça-feira, 25 de agosto de 2026. Como sempre acontece, e após as 13 horas, consigo no ar e até às 17, música pedida. A partir dos estúdios da Rádio Festival, frequência 98.4 FM, a Rádio do Conselho da Ribeira Brava. E claro, nosso habitual simultâneo também com as nossas rádios locais, que é do Conselho da Ponta do Sol, Machico e Santa Cruz. Assim estamos em simultâneo com a Rádio Sol, frequência 103.7 FM, a Rádio Conselho da Ponta do Sol, Rádio Zarco, frequência 89.6 FM, a Rádio Conselho de Machico e também a Rádio Palmeira, frequência 96.1 FM, a Rádio Conselho de Santa Cruz. Nossa rádio, na sua telefonia, cá estamos nós em frequência modulada, para lhe proporcionar um alegre dia. Assim acontece cá dentro e mundo fora, via internet, também 24 horas, no site de cada rádio, rfestival.pt, rsol.pt, rzarp.pt, rpalmeira.pt, onde encontra toda a informação sobre a rádio, importante também as músicas que vão passando aqui, lá são sempre identificadas. Quer então, nas playlists e não só. Muito próximo das 14 horas, o nosso habitual direto nas páginas do Facebook das nossas rádios.

25 de agosto. É 4 meses já do Natal. E já com 237 dias passados deste ano, ao alcance do novo ano, faltam já apenas 128. A temperatura subiu um pouco mais, está entre os 26 e os 27 graus e mínima de 22. Para esta tarde haverá por isto ser muito nublado, possibilidade de ocorrência de aguaceiros fracos, vento geral fraco inferior a 20 km a hora de noroeste. Costa Sul, em especial a região do Funchal, também por isto ser muito nublado, possibilidade de ocorrência de aguaceiros fracos, vento fraco inferior a 15 km a hora. Quanto ao estado do mar, costa norte, ondas de noroeste de 1 metro. Costa sul, ondas de sudoeste inferiores a 1 metro. Temperatura da água do mar, 24, 25 graus. Como sempre, em cada tarde que passa, cá estamos nós para lhe proporcionar também uma tarde bem agradável. Com a nossa emissão, com o nosso programa de música pedida, sempre variado e também com a forma mais genuína de levar aos vossos familiares e amigos, através das dedicatórias, o apreço e o carinho que têm pelos mesmos. Em datas festivas, seja de aniversário, batizado, casamento ou outra qualquer, cá estamos nós com o seu programa de música pedida. Ouvindo a música, claro, daqueles que têm a oportunidade de escolher a lista, há sempre essa prioridade, deverá nos contactar com antecedência ou então também fazer referência, ou reserva, melhor dizendo, com alguma antecedência. Claro, caso já haja lista para esse dia, terá que seguir a lista que está então sempre em primeiro. Em primeiro, esperamos também estar ao longo desta tarde consigo, com boa disposição, com muitos sorrisos, bem-estar e algo também importante, a música, por vezes, é uma solução para muita coisa na vida, portanto, alivia o sofrimento, também a solidão e muito mais. E com a palavra, claro, nem tudo isto neste seu programa todos os dias, Música Pedida. Como sempre, sejam todos muito bem-vindos. Você que nos escolhe, sendo que nos recebe à porta, ao estabelecimento, ou no autocarro, no automóvel. E ficamos gratos por tal acontecer e pela sua preferência em nos sintonizar.

E para o dia de hoje vamos continuar com a nossa lista do dia de ontem, as nossas belíssimas gêmeas que residem em Câmara de Lobos. Por isso cá estamos nós então, para continuar a desejar a ambas muita saúde, tudo bom na vida. E claro, tudo isto juntando a música. E cá estamos então da melhor forma, iniciamos o nosso programa nesta tarde com Teresa Tarouca e o Fado do Cartaz, quer dizer, em cartaz connosco. Continuam então estas duas belíssimas jovens, que é a Oriana Maria e a Eliana Carolina, são gêmeas e residem em Rua São Pedro, Bloco 13, primeiro esquerdo, Câmara de Lobos. Desde o dia de ontem, somando 12 aninhos de vida, continuando os votos e a festa para que sejam mais felizes do que ninguém neste mundo. Assim são os votos de coração dos pais, Lúcia e Guilherme, do Mano Júnior, dos avós maternos e paternos, também dos padrinhos da Oriana, que é a Érica, Tiago, filho e filha, os padrinhos da Eliana, Hélia, Sérgio, filha e filhos, os seus tios e tias, primos e primas, e também ainda fazendo peso nesses votos para que a vida delas seja super feliz, um grupo de amigos e amigas juntando tudo isto e com Teresa Tarouca. Aí estão, sim senhor, no cartaz, o aniversário do vosso 12º.

acho que será recordado e continua a ficar bem presente a Oriana Maria e da sua irmã gêmea, Liana Carolina. 12 primaveras. Os parabéns, claro, para as duas. É o amor e o carinho que é do pai, da mãe, do mano e toda a família. Fica então o amor de mãe, exatamente, dela às suas lindas gêmeas, a mãe Lúcia, mas não ficando para trás, claro, o amor do pai Guilherme, do mano Júnior, dos avós maternos e paternos, também dos padrinhos da Oriana, que é a madrinha Érica, o padrinho Tiago, filho e filha, os padrinhos da Liana, que é a madrinha Hélia, o padrinho Sérgio, filho e filhas, também todos os tios e tias, primos e primas, e também, não, sem faltar, um grupo de amigos e amigas. Rua São Pedro, bloco 13, primeiro esquerdo, Câmara de Lobos. Continuo a desejar a ambas muitas felicidades, e agora em especial um beijinho às duas com César Morgado e aquele amor que é infinito das duas, o amor de mãe.

Isso foi o amor de mãezinha, está patente na vida da Oriana Maria e da irmã gêmea Liane Carolina, pelos seus 12 aninhos de vida, não ficaria para trás. O amor do pai, cá está ele, quer do pai Guilherme, e também com um beijinho uma vez mais e nunca demais, da mãe Lúcia, do mano Júnior, dos avós maternos e paternos, dos padrinhos da Oriana, que é Érica, Tiago, filho e filha, os padrinhos da Liane, que é Elia, Sérgio, filha e filhos, os seus tios e tias, primos e primas, não faltando o grupo de amigos e amigas, deixando os parabéns às duas e, claro, sentindo o amor de mãe e agora também o amor de pai com Manuel Dias.

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4: Agora então do seu programa. Programa preferido, se o é, a continuação de uma tarde feliz e na nossa companhia, com as nossas amiguinhas a celebrar o seu aniversário, as manas Oriana Maria e Eliane Carolina, são gêmeas, Rua São Pedro, bloco 13, primeiro esquerdo, Câmara de Louros, grande é o amor de pai, o amor de mãe, do humano e todos aqueles que desejam as duas um futuro cheio de saúde e alegria e de coisas boas. Os pais, a mãe Lúcia, o pai Guilherme, o irmão Júnior, os avós paternos e paternos, os seus padrinhos. Começamos pelos padrinhos da Oriana, que é a madrinha Érica e o padrinho Tiago, filho e filha, a madrinha da Eliane, os padrinhos da Eliane, a madrinha Hélia, o padrinho Sérgio, filha e filhos, todos os tios e tias, primos e primas da Oriana e da Eliana, bem como também um grupo de amigos e amigas. Deixo os parabéns, continuação do aniversário feliz, já desde o dia de ontem, e também com mais um fadinho na voz, Teresa Tarouca, meu bergantinho.

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4: São já 13 horas e 33 minutos, 27 graus, neste mês de agosto, a chegar o fim. Termina na próxima segunda-feira, mas a festa das nossas amiguinhas Gêmeas na rua São Pedro, bloco 13, primeira esquerda de Câmara de Ovas, não termina, continua. As duas a receber os parabéns, 12 aninhos feitos no dia de ontem, a Oriana Maria e a Liana Carolina, com os parabéns por parte da mãe Lúcia, do pai Guilherme, do irmão Júnior, dos avós paternos, dos avós maternos, dos padrinhos da Oriana, Érica e Tiago, filho e filha, dos padrinhos da Liana, Elia, Sérgio, filha e filhos, também os parabéns de todos os tios e tias, primos e primas, e ainda um grupo de amigos e amigas. Deixam as duas votos de muitas felicidades, muitos sorrisos na vida, muita saúde e também oferta na voz de Isabel de Oliveira, o chalho de minha mãe.

E após o chalho de minha mãe, temos agora a freira-irmã da Câmara. E algo importante para as duas. Só quero que rias. Exatamente. Vamos lá sorrir, que a vida sorri para elas e para um futuro sorridente e feliz. Auriana Maria e a irmã gêmea, Liane Carolina. 12 Primaveras, Rua São Pedro, Bloco 13, esquerdo, primeiro esquerdo, Câmara de Lobos. E crendo só que as duas têm sempre motivos de sorrir e alegria e saúde, são os votos. Oriana e Liane, dos pais Lúcia e Guilherme, do irmão Júnior, dos avós maternos e avós paternos, dos padrinhos da Oriana, que é Érica, Tiago, filho e filha, os padrinhos da Liane, Elia, Sérgio, filha e filhos, todos os seus tios e tias, primos e primas, e um grupinho de pessoas, amigas e amigos, também está desse lado. Vamos fazer, como diz o título deste fato, Só Quero Que Rias. E há esses motivos.

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3: Na Rua de São Pedro, Bloco 13, primeiro esquerdo, Câmara de Louros, connosco a celebrar os seus 12 aninhos de vida, as belíssimas gêmeas, Oriana Maria e Eliane Carolina. Cá estamos nós para uma vez mais e nunca demais desejar tudo bom na vida, assim aos votos da mãezinha Lúcia, do paizinho Guilherme, do mano Júnior, dos avós paternos e maternos, também dos padrinhos da Oriana, que é Erika, Tiago, filho e filha, os padrinhos da Liana, Hélia, Sérgio, filha e filhos, todos os tios e tias, primos e primas, e um grupo de amigos e amigas. Desejam então tudo isso e elas merecem ter votos a mais e também de oferta tem agora Carlos do Carmo e vamos de passeio até o Bairro Alto.

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E depois do bairro Alto, voltamos à Câmara de Lobos, à Rua de São Pedro, Bloco 13, primeiro esquerdo, Câmara de Lobos, com mais parabéns e música para continuar a celebrar da melhor forma os seus 12 aninhos de vida, as nossas princesas gêmeas, Oriana Maria e Liane Carolina. Assim continuam a receber os parabéns, a alegria que a vida supera, a alegria do que a dor, são os votos exatamente dos pais Lúcia e Guilherme, do irmão Júnior, dos avós maternos e paternos, dos padrinhos da Oriana, que é a madrinha Érica, o padrinho Tiago, filho e filha, os padrinhos da Liana, que é Hélia, e também o Sérgio, também filha e filhos, ainda todos os tios e tias, primos e primas, deixando, são muitos, não é, Oriana e Liana, muitos votos de coisas boas na vida, um grupo de pessoas, amigas e amigos, também música da oferta da boa, Mália Rodrigues, vou dar de beber a quem? À dor, para que a dor não seja sentida na vossa vida.

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4: E os parabéns não param às nossas lindas gêmeas, Oriana e Maria, Liana e Carolina, pelos seus 12 aninhos de vida. Residem na Rua São Pedro, Bloco 13, primeiro esquerdo, Câmara de Lobos. Juntando a música, claro, esses votos, ação de bom coração dos paizinhos, que as querem ver sempre felizes, a Lúcia e o Guilherme, o irmão Júnior, os avós maternos e paternos, também os padrinhos da Oriana, que é a madrinha Érica, e o padrinho Tiago, filho e filha. Também, claro, tem padrinhos, a Mana, Liana, são eles, Hélia, Sérgio, filha e filhos, não faltando os parabéns de todos os tios e tias, primos e primas, muitos eles são, e também um grupo de amigos e amigas, querem vê-las hoje e sempre vida fora feliz, e também é importante na vida esse amor que nós temos, aos nossos, neste caso, à mãe. Minha mãe é pobrezinha, mas é o melhor que temos na vida.

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1: Este é o contacto mais direto e também de preferência para a entrega das vossas listas aqui na sede da Rádio Festival, sempre das 10 às 12 e das 17 às 18, dias úteis. Fins de semana encerrado. Rua Estados Unidos da América. Eu me perdendo da Rua Estados Unidos da América, 148, bairro da Nazaré, freguesia de São Martim. Nesse horário, 10-12, 17-18, fixa a linha direta para este programa, é o 291-703-471. 291-703-471. Aqui do estúdio, 291-762-984. 291-762-984. Mais atento estou, exatamente, alguns minutos antes do programa e após o programa, e se possível também ao longo da emissão. Por isso, não deixe para amanhã, pode fazer hoje, dedique música aos seus familiares, amigos, a música que mais gosta e também para ouvir. E por isso aqui temos nesta tarde estas nossas gêmeas que já vão no segundo dia de festa, celebrando com fadinhos à maneira. Para participar neste programa, é sempre igual, nada mudou. Tem que pedir no mínimo 10 músicas. Ao pedir 10, nós oferecemos 5. A lista tiver 20 músicas pedidas, nós oferecemos 10. 30, 15, 50, 20, 75, 30. E depois vai aumentando e depois acertamos consoante a lista. Por isso, cá estamos nós então neste horário, 10, 12, 17, 18 dias úteis. Fim de semana, estamos encerrados, mas também poderá dirigir-se aqui à rádio a partir das 7h30 da manhã. Às 19 horas há sempre alguém para receber a sua lista. Caso não seja possível entregá-la, já sabe, temos aqui um bar no pátio da rádio. O Sr. David, com prazer, também recebe a sua lista e também não se esquece a sua entrega. Muito próximo então, já das 14 horas, estamos já com os nossos amigos no nosso direto, nas páginas do Facebook. Vão conversando, vão connosco ouvindo a música, passando uma tarde feliz e me vendo deste lado e aqueles que também me vão ouvindo na caixinha mágica, que é a telefonia, quer na Rádio Festival, frequência 98.4 FM, a Rádio Conselho da Ribeira Brava, Rádio Sol, frequência 103.7 FM, a Rádio do Conselho da Ponta do Sol, Rádio Zarco, frequência 89.6 FM, a Rádio Conselho de Machico, a Rádio Palmeira, frequência 96.1 FM, a Rádio Conselho de Santa Cruz. 4 rádios em simultâneo num programa só, desde as 13 e só termina às 17. Também no site individual de cada rádio, estamos consigo em qualquer parte do mundo, com toda a nossa emissão. Claro que cada rádio tem a sua emissão própria, no simultâneo o programa é o mesmo. rfestival.pt, rsol.pt, rzarco.pt e rpalmeira.pt. A hora vai chegar exatamente às 14 horas deste dia de verão, 25 de agosto de 2026. E agora sim, são exatamente 14 horas. Continuação de uma tarde feliz, aproveite bem, já é terça-feira, final do mês não tarda muito em chegar e a vida vai passando e temos que aproveitá-la sempre no seu melhor.

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3: Está na hora então desta tarde maravilhosa de terça-feira, o seu programa de Música Pedida. Desde o dia de ontem, assim, centrados na rua São Pedro, Bloco 13, primeiro esquerdo, Câmara de Lobos, onde as gêmeas Oriana Maria e Eliana Carolina vão celebrando os seus 12 aninhos de vida. Por tal motivo, junto à música, claro, não podia faltar, os votos também, para que a vida lhes corra sempre no seu melhor, são os votos dos pais, Lúcia e Guilherme, o irmão Júnior, avós maternos e paternos, também não esquecendo os padrinhos da Oriana, que é a madrinha Érica, o padrinho Tiago, filho e filha, os padrinhos da Liane, Hélia e padrinho Sérgio, filha e filhos, todos os tios e tias, primos e primas, bem como também, não faltando, um grupinho de pessoas amigas, quer amigas, quer amigos. Este grupinho também, às duas, deixam os parabéns, votos de muitas felicidades e algo que terá que ser, e neste fado aqui de Manuel Dias, ser bom pai. A ser bom pai, temos hoje música e muito é também para o grupinho da amizade da Música Pedida, graças ao nosso amigo Agostinho Pereira, que ontem até nos visitou e esses votos nos deixou. Agostinho Pereira, um abraço, já está no direto, quer à Dona Maria da Nazaré, Maria do Senhor José, Guarete Barros e Fátima Gomes do Garichico, Iva Macedo, a tia Celeste Pestana, Dona Maria Ascensão Quintal, filha Sandra Patrícia Neto, Rodrigo Afonso, Ana Paula e marido José Porfírio, Carla e noivo Marco da Inglaterra, e da linda Serrado Mar e marido Geraldo, Bernadette, Gorete, Elia, Nelly e Elizabeth, e claro, jamais esqueceria o amigo Agostinho, quem é muito amigo, faz parte também da nossa casa e de dele. A minha pessoa, Rogério Capelo, amigo já de longa data e também, não esquecendo, o colega Júlio Pereira, ser bom pai.

E assim é ser bom pai, grande letra, e a voz foi exatamente do fadista Manuel Dias. E neste dia voltamos pelo segundo dia à Rua de São Pedro, Bloco 13, primeiro esquerdo, Câmara Lobos, que há muitos votos para as nossas belíssimas gêmeas, para um futuro sempre risonho e cheio de saúde. Quer a Oriana, Maria e Eliane Carolina. São 12 aninhos de vida a festejar. Boa companhia dos pais, Lúcia e Guilherme, do Mano Júnior. Não faltando os parabéns a Oriana e Eliana, dos avós maternos e paternos, dos padrinhos da Oriana, Érica, Tiago, filho e filha, também dos padrinhos da Eliana, que é Élia, e o padrinho Sérgio, filha e filhos, todos os tios, tias, primos e primas, e também um grupo só as amigas e amigos. Deixam aqui os parabéns todos juntinhos a ambas e também um belíssimo fado para que possam assim continuar uma tarde feliz. Lucília do Carmo, se amar é pecado. Claro que o amor é a essência da vida, não é pecado.

E como todos nós temos coração, claro, amamos a vida, as pessoas, amigos e familiares, mas quem pecou fui eu, já que me esqueci da música do grande amigo Agostinho Pereira. Já lá vamos. Mas continuamos agora com a voz de Carlos Ramos, O Amor é Louco, por vezes é, mas sabe sempre pouco. Para a Auriana Maria e para a Liana Carolina, gêmeas, 12 aninhos de vida, Rua São Pedro, Bloco 13, primeiro esquerdo, Câmara Lobos. Alegria então de festejar esta data com os parabéns dos pais, Lúcia e Guilherme, o irmão Júnior, avós maternos e paternos, os padrinhos da Auriana, que é a madrinha Érica, o padrinho Tiago, filho e filha, os padrinhos da Liana, que é Hélia, e também o padrinho Sérgio, filha e filhos, todos os tios, tias, primos e primas, não faltando ainda Auriana e Liana, para reforçar estes votos de imensa felicidade de vida fora, de um grande grupinho, quer de amigos e de amigas. O amor é louco e sabe pouco. Às vezes é Agostinho Pereira, está connosco, claro, já no direto, após este tema, vamos ali espreitar. Entretanto, cá está com a sua simpatia, a sua amizade com a rádio, com os amigos da rádio e também com os ouvintes que vão trocando mensagens. E assim, um elo de ligação, o nosso amigo Agostinho Pereira, nesta tarde, fazendo parte deste grupinho da Amizade da Música Pedida. Não esquece os seus amigos de sempre, recebeu, também retribui. À Dona Maria da Nazaré, Maria do Senhor José, Gorete Barros e Fátima Gomes do Garichico, Eva Macedo, a tia Celeste Pestana, Dona Maria Ascensão Quintal, filha Sandra Patrícia Neto, Rodrigo Afonso, Ana Paula e marido do Senhor José Porfírio, Carla e noivo Marco na Inglaterra, e Dalina Serrado Mar e marido Geraldo, não faltando também as amiguinhas de Câmara Lobos, a simpática Bernadette, Gorete, Hélia, Nelly e Elizabeth. Mas não ficando para trás, claro, a amizade que nos une, o Agostinho Pereira, jamais deixaria aqui, deixar um forte abraço à minha pessoa Rocher Capelo e ao Júlio Pereira, e só quem ama é que sabe, o amor é louco.

0: Carlos Ramos, fado, canção, o amor é louco e só quem ama o sabe. Um abraço ao nosso amigo Ocio Rocha da Bem Posta, Água de Pena, que nos acompanha sempre, já nos contactou, bem como não esquecendo a Dona Maria de Jesus, sua irmã Conceição do Campanário, a Tia Celeste, outros amigos mais. Aqui no direto, o nosso boa tarde vai direitinho para, exatamente, já houve amigos que ficaram para trás. Vai diretamente para o Brasil, para a nossa querida Maria Helena Plantes, beijinhos. Também um abraço ao Sr. Plácido, temos Sousa Sousa, muito boa tarde, caro amigo, Esmeralda Olival e a querida também Inês Franco de Mexico, um beijinho às duas. Temos então nosso anfitrião desta tarde, que é o Agostinho Pereira, um abraço, também tudo bom para ti, Agostinho, desde já obrigado pela musiquinha desta tarde, como sempre, sem falhar o amigo Daniel Sol, também o Avelino Gomes, muito boa tarde, amigo Avelino. E assim vão conversando, o Agostinho vai recordando todos os amigos do direto e não só, a Cristina Gouveia também de Santa Cruz, José Oliveira, boa tarde amigo, tudo bom para toda a família da Rádio Festival, somos poucos, mas uma família pequena, José Oliveira, mais bons, digamos assim. Alexandra Alves, claro, hoje uma vez mais na sua praia, com lindos fados, não fosse ela a nossa cantadeira fadista. Temos o André Brito, sempre bem-vindo, um grande abraço André, sei que há umas coisas novas, um dia destes aqui estará também para as mostrar, a nossa queridíssima, simpática e doce amiguinha Gorete Barros do Garichico. É um dia cheio de calor, uma excelente emissão, olha, vamos andando Gorete, a ver se vem um fresquinho, eu, pelo menos aqui tenho algum fresquinho, exatamente a ventoinha. Gorete, não esquece Gorete Barros, todos os amiguinhos, amiguinhas, presentes e ausentes, e um dia abençoado. Fátima Loura também na nossa companhia. E assim, para já são estes amigos, outros mais que ficaram para trás, mas sabemos que todos estão desse lado, quer no direto, quer através das nossas rádios em FM, no programa de música pedida, referente a este dia 25 de agosto de 2026.
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0: Com o seu coração 100% e o nosso também, temos a Manuela Costa. Não faltando, claro, a nossa amiga de todos os dias, todas as tardes, Anabela Ferreira, e também o grande amigo Gilberto Pereira. Gilberto, força e rápidas melhores. E sem esquecer também agora com a Amália Rodrigues, a Maria. Temos uma, ai Maria, é a Oriana Maria e a Liane Carolina. Vão celebrando assim os seus 12 aninhos de vida, recebendo os parabéns e a grande música de Amália Rodrigues, ai Maria, mas ai a Maria e ai Carolina. Vai dos pais Lúcia e Guilherme, do irmão Júnior, dos avós maternos e paternos, também dos padrinhos da Oriana, que é a madrinha Érica, o padrinho Tiago, filho e filha, também dos padrinhos da Liana, que é Hélia e Sérgio, filha e filhos, todos os tios, tias, primos e primas, e um grupo só os amigos e amigas, continuando assim a festejar com música na rua São Pedro, bloco 13, primeiro esquerdo, Câmara de Lobos, com a Amália Rodrigues, ai Maria. Ai Maria, ai esta cantiga, é uma vez mais a prova da amizade e o carinho que tem por todos nós, o Agostinho Pereira, desejando então que saúde e continuação de uma tarde muito feliz. À Dona Maria da Nazaré e Maria do Senhor José, Gorete Barros e Fátima Gomes do Grixique, Eva Macedo, Tia Celeste Pestana, Dona Maria Ascensão Quintal, ai Maria, e também a filha Sandra Patrícia Neto Rodrigo Afonso, Ana Paula e Maria do Senhor José Porfírio, Carla e Noivo Marco na Inglaterra, e Dalinho Serrado Mar e Maria do Geraldo. Tenho aqui os nomes delas, mas com certeza poderá haver alguma que tenha o nome e outra Maria também. Bernadette, Gorete, Hélia, Nelly, Elizabeth e a equipa da rádio. Um forte abraço, retribuindo ao amigo Agostinho, a minha pessoa Rogé Capelo e também o Júlio Pereira e todas as Marias que andam por aí, Amália Rodrigues. Ai Maria!

Há muito tempo que não ouvi esta. Ai, Maria, assim com muita alegria, não só as Marias, todos nós, de Amália Rodrigues. Quanto à música, avançamos agora com João Ferreira Rosa, grande voz que foi este fadista. Um dia, quando isto foi, olha, é para já, é o momento certo de entregarmos a música e os parabéns. Na Rua São Pedro, Bloco 13, primeiro esquerdo, Câmara de Lobos, as queridíssimas manas gêmeas, 12 aninhos de vida, Oriana, Maria, Eliana, Carolina, dos pais Lúcia e Guilherme, do irmão Júnior, dos avós maternos e paternos, dos padrinhos da Oriana, a madrinha Érica, o padrinho Tiago, filho e filha, os padrinhos da Eliana, a madrinha Elia, o padrinho Sérgio, filha e filhos, todos os tios, tias, primos e primas e um grupinho de amigos e amigas, todos fazendo força para que ambas sejam muito felizes e com este bonito fado da grande voz de João Ferreira Rosa. A grande música, a grande fala.

Não esquece também a Dona Maria Ascensão Quintal, filha Sandra Patrícia Neto, Rodrigo Afonso, Ana Paula e marido José Profírio, Carla e noivo Marco da Inglaterra, Idalina Serrado Mário e marido Geraldo, Bernadette, Gorete, Elia, Nelly e Elizabeth e também, este não esquecível, fadista João Ferreira Rosa. Um dia, quando foi isso? O momento é certo, cá está o fado.

E do alma e corpo inteiro, cá estou eu deste lado com as nossas lindas gêmeas que continuam muito bem a celebrar os seus 15 aninhos de vida na rua São Pedro, bloco 13, primeiro esquerdo, Câmara de Lobos, que era a linda Oriana Maria e a Liana Carolina. Lindas gêmeas com olhos garotos, este é este fado e os vossos olhos brilhantes e garotos com o Lucílio do Carmo pelos vossos 12 aninhos de vida. Que assim seja, hoje e sempre, olhos brilhantes e coisas boas na vida. Os pais, Lúcia e Guilherme, humano júnior, os avós maternos e paternos, o padrinho da Oriana, que é os padrinhos da Oriana, que é a madrinha Érica, e o padrinho Tiago, o filho e a filha, os padrinhos da Liana, Hélia e também o Sérgio, filha e filhos, tios, tias, primos e primas, e não faltando também um grupinho de amigos e amigas com votos, muitas felicidades e o fado Olhos Garotos de Lucília do Carmo. Olhos garotos e marotos, também já agora julgo que hoje é a entrada de férias dele, boas férias, Agostinho Pereira. Então, connosco está a desejar aqui à equipa da rádio, claro, saúde e muitas felicidades à minha pessoa, Rochê Capelo, o colega Júlio Pereira, mas não esquecendo este grande amigo, todo fantástico grupinho que tanto estima, e também os artistas das músicas do Arco da Velha, que são sempre lembrados por este amigo. Aqui na lista temos a Dona Maria da Nazaré, Maria do Senhor José, agora Bete Barros e Fátima Gomes do Guarixi, Kiva Macedo, tia Celeste Pestana, o Agostinho Pereira, Maria Ascensão Quintal, filha Sandra Patrícia Neto, Rodrigo Afonso, Ana Paula e Maria do Senhor José Porfírio, a Carla e Noivo Marco na Inglaterra, e Dalino Serrado Mário e Maria de Geraldo, Bernardete, Gorete, Télia, Nelly e Elizabeth.

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5: E é só mesmo desta rádio, à tarde, a música que você mais gosta de ouvir. Por isso também, quem nos gosta de ouvir e ver, a querida Conceição Maria Franco Pereira. Tudo bom, amiga Conceição? E continuamos também com os demais amigos e o Orlando Jesus. Quanto às nossas amiguinhas, temos agora a voz de José Cid e o fado de Nossa Senhora, para que Nossa Senhora vos dê tudo o que merecem, do bom e do melhor ao longo da vida. Quero a Oriana Maria, também Eliane Carolina, pelos 12 aninhos de vida. As duas recebem, são gêmeas, e se prece a Nossa Senhora, com os votos dos pais Lúcio e Guilherme, do irmão Júnior, dos avós maternos e paternos, dos padrinhos da Oriana, que é a Érica, Tiago, filho e filha, os padrinhos da Liana, Hélia, Sérgio, filha e filhos, todos os tios, tias, primos e primas, um grupo de amigos e amigas. Fado Nossa Senhora também com o homem de fé, o Agostinho Pereira, que Nossa Senhora nos dê saúde e nos traga sempre do melhor e do bom, levando para distante o que não presta, não é, Agostinho Pereira? E assim é, e a música é essa, é através dos Jacide e Fado Nossa Senhora. Proteja também a nós todos crentes, a minha pessoa Rocha Capelo e o colega Júlio Pereira, Dona Maria da Nazaré, marido do Senhor José, Gorete Barros e Fátima Gomes do Garixique, Eva Macedo, a tia Celeste Pestana, Maria Ascensão Quintal, filha Sandra Patrícia Neto, Rodrigo Afonso, Ana Paula e marido do Senhor José Porfírio, Carla e noivo Marco na Inglaterra, Idalino Serrado Mário e marido Geraldo e as amiguinhas. Também Nossa Senhora vos proteja, Bernardete, Gorete, Hélia, Nelly e Elizabeth, são os votos mais sinceros do grande amigo Agostinho Pereira.

E a fé permanece para que as duas sejam muito felizes, as nossas belíssimas gêmeas. 12 aninhos de vida, Rua São Pedro, Bloco 13, primeiro esquerdo, Câmara-Luz. Com mais música, parabéns, quer para a Oriana Maria, quer para a Liana Carolina. Os parabéns são dos pais Lúcia e Guilherme, do Mano Júnior, dos avós maternos e paternos, também dos padrinhos da Oriana, Érica, Tiago, filho e filha, dos padrinhos da Liana, Hélia, Sérgio, filho e filhos, todos os tios e tias, primos e primas e um grupo de amigos e amigas também, sem faltar, deixando as duas os parabéns e também outro fato com o mesmo título que já tivemos, mas de outra forma, amar não é pecado, claro que não, isto é para reforçar que o amor é a essência da vida, não é pecado amar. E assim temos também o nosso amiguinho Agostinho Pereira, que nos saúda uma vez mais nesta tarde, quer a equipa da rádio que tanto estima, e nós, ele também, o Rogério Capelo, sou eu, presente Agostinho e o colega Júlio Pereira, e não falhando também toda esta maltinha muito simpática da parte do Agostinho. A Dona Maria da Nazaré, marido do Senhor José, Gorete Barros e Fátima Gomes do Gurichica, Eva Macedo, Tia Celeste Pestana, a Dona Maria Ascensão Quintal, filha Santa Patrícia Neto, Rodrigo Afonso, Ana Paula, marido do Senhor José, Porfírio, Carla e noivo Marco na Inglaterra, Idalino Serrado Mário e marido Geraldo, Nardete, Gorete, Hélia, Nelly e Elizabeth.

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5: 15 para as 15, de regresso à rua São Pedro, bloco 13, primeiro esquerdo, Câmara de Lobos, ao aniversário, 12 primaveras, das gêmeas. As manas, Oriana Maria, Eliane, Carolina. Não falta música, parabéns. Amizade infinita dos pais, Lúcia e Guilherme, do irmão Júnior, também dos avós maternos e paternos, também dos padrinhos da Oriana, que é Érica, Tiago, filho e filha, dos padrinhos da Eliana, que é Élia, Sérgio, filha e filhos, todos os tios, tias, primos e primas e um fantástico grupinho de amigos e amigas, deixando os parabéns às duas e também oferecendo uma rosa branca, símbolo da paz. Exatamente, esta bonita música, Pinto Bastos, a canção da Rosa Branca. A canção da Rosa Branca poderia ser de outra cor, mas branca simboliza a paz e a amizade e o amor. Assim é, por tudo isto por parte do Agostinho Pereira, aos grandes amigos aqui da rádio, um abraço à minha pessoa, Rocha Capelo, ao colega Júlio Pereira, e que haja sempre saúde e paz com todo este grupinho da amizade. Assim são os votos mais sinceros do Agostinho Pereira. À Dona Maria da Nazaré, Maria do Senhor José, Gorete Barros e Fátima Gomes do Guarixique, Eva Macedo, Tia Celeste Pestana, Dona Maria Ascensão Quintal, filha Sandra Patrícia Neto, Rodrigo Afonso, Ana Paula e marido do Senhor José Porfírio, Carla e noivo Marco na Inglaterra, e Idalina Serrado Mar e marido Geraldo, Bernardete, Gorete, Télia, Nélia e Elizabeth.

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1: A canção da Rosa Branca, também duas flores connosco, estão a celebrar 12 aninhos de vida, a mesma idade, por isso são gêmeas, Oriana Maria, Eliana Carolina, da Rua São Pedro, Bloco 13, primeiro esquerdo, Câmara de Lobos. A música prossegue, os beijinhos e abraços da mãe, dos paizinhos, Lúcia Guilherme, do Mano Júnior, dos avós maternos e paternos, dos padrinhos da Oriana, que é a madrinha Érica, o padrinho Tiago, filho e filha, os padrinhos da Liana, Hélia, Sérgio, filha e filhos, todos os tios, tias, tias, primos e primas, um grupo de amigos e amigas, todos juntinhos, fazem união, desejando a ambas muitas felicidades e que haja sempre bons momentos, mas no fado, Teresa Tarouco, o fado dor e sofrimento, para que não haja nem dor nem sofrimento das vossas vidas. Assim é também por parte do Agostinho Pereira, ao grupinho da Amizade da Música Pedida e os grandes amigos aqui da rádio, a minha pessoa Rogério Capelo, o colega Júlio Pereira, também a Dona Maria de Nazaré e Maria do Senhor José, a Gorete Barros e Fátima Gomes do Guarixique, Eva Macedo, Tia Celeste Pestana, Dona Maria Ascensão Quintal, filha Santa Patrícia Neto, Rodrigo Afonso, Ana Paula e Maria do Senhor José Porfírio, Carla e Noivo Marco, na Terra, Delina Serrado, Mário e Marido Geraldo, Bernadette, Gorete, Hélia, Nélia e Elizabeth.

mais uma tarde de fados, assim vem a tradição dos pais passando, dos avós passando para os pais e para os filhos, e assim é. A próxima música, que é dedicada a Oriana Maria e a Liane Carolina, da rua São Pedro, bloco 13, primeiro esquerdo, Câmara Luz, pelos seus 12 aninhos de vida. É a menina das tranças pretas. Será que há alguma Vicente da Câmara? Com os parabéns então dos pais, Lúcia e Guilherme, do irmão Júnior, dos avós maternos e paternos, dos padrinhos da Oriana, que é a madrinha Érica e o padrinho Tiago, filho e filha, dos padrinhos da Liane, madrinha e a padrinho Sérgio, filha e filhos, também tios, tias, primos e primas e um grupinho de amigos e amigas. A menina das tranças pretas faz parte também da música que vamos receber com amizade e carinho da parte do Agostinho Pereira. E de que maneira? Boas férias, Agostinho. À minha pessoa, Rocha Capelo, ao colega Júlio Pereira, também Dona Maria da Nazaré e marido do Sr. José, Gorete Barros e Fátima Gomes, do Garixica, Iva Macedo, a tia Celeste Pestana, Dona Maria Ascensão Quintal, filha Sandra Patrícia Neto Rodrigo Afonso, Ana Paula e marido do Sr. José Porfírio, Carla e noivo Marco na Inglaterra, Idelina e marido Geraldo Serrado do Mar, Bernardete, Gorete, Elia, Nelly e Elizabeth. E claro, a menina das tranças pretas.

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1: Para além deste contacto, se não tiver a possibilidade de registar aqui a sede da rádio, tem sempre um colaborador, um agente à mão. 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A hora está mesmo a chegar, das 15 horas então, desta tarde de terça-feira e já no 25º dia do mês de agosto. São então 15 horas, continuação de uma tarde feliz. A todos aqueles que estão menos bem da vida, força e melhoras. Os que estão bem, aproveitem bem a vida através das nossas rádios em FM. Quer a Rádio Festival, frequência 98.4 FM, a Rádio Conselho da Ribeira Brava, Rádio Sol, frequência 103.7 FM, a Rádio Conselho da Ponta do Sol e Rádio Zarco, frequência 89.6 FM, a Rádio Conselho de Machico. Ainda falta, grandes amigos, no Mar a Serra, da Rádio Palmeira, frequência 96.1 FM, a Rádio Conselho de Santa Cruz. Lembramos sempre, estamos consigo com este e outros programas 24 horas por dia no site de cada rádio, rfestival.pt, rsol.pt, rzar.pt, rpalmeira.pt, e assim temos a oportunidade também ao longo das tardes estarmos no direto nas páginas do Facebook das nossas rádios, continuando com o grande amigo Agostinho Pereira, Anabela Ferreira, Orlando Jesus, gente simpática, sim senhor, obrigado igualmente. Rosa Botelho nos Açores, a nossa querida Alexandra, continua com as suas musiquinhas e ouvir nesta tarde. Verónica Pereira, também continuação de boas férias, Verónica, aproveite bem. Manuel Costa, como sempre no Canadá, um grande abraço desde Vancouver. Agostinho Pereira, não esquece todos os amigos, aqui vai deixando os seus nomes. Também Maria Adélia, muito boa tarde, diz que o continente chove, pois é, algum já desde o dia de ontem por cá. Maria Adélia, o sol faz sentir uma vez mais nesta tarde o calor também. Maria Ornelas, a nossa querida simpática e doce amiguinha de Loures Gouveia do Jardim da Serra, amiga aqui com um beijinho ao girassol, ela também é uma linda flor. Maria José do Ribeiro Real, Paulo Jesus e assim outros amigos mais, quer estes, quer os outros, que possam sentir uma tarde feliz. Se estão a gostar, não desista, só terminamos com música pedida às 17 horas.
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1: Está na hora, 15 horas e 3 minutos. E a música que se segue é o Fado Errado, que e que não erra, ninguém é perfeito, de Maria da Fé. Mas não erramos, que a linda Oriana Maria e a Liana Carolina são gêmeas, celebram 12 aninhos de vida e são da Rua São Pedro, Bloco 13, primeiro esquerdo, Câmara Luz. Não erram também aqueles que desejam a elas inúmeras felicidades. Os pais, Lúcia e Guilherme, o irmão Júnior, os avós maternos e avós paternos, os padrinhos da Oriana, que é exatamente a madrinha Érica, e o padrinho Tiago, o filho e a filha, também os padrinhos da Liane, a madrinha Hélia, o padrinho Sérgio, filha e filhos, tios, tias, primos e primas, junta-se ainda um grupinho de amigos e amigas, desejando às duas uma vida próspera e pouco sem erros, já que o fato é errado, mas todos nós, seres humanos, erramos. O Agostinho Pereira também não erra nesta tarde, por isso cá está com a sua amizade, deixando música ao grupinho da amizade, a música é pedida, essa amizade que não erra, que ele sente, e também os amigos da rádio, a minha pessoa Rocha Capelo, o colega Júlio Pereira, nós também por ele, a Dona Maria da Nazaré, perdão, a Maria do Senhor José, Gorete Barros e Fátima Gomes do Garichico, Eva Macedo, a tia Celeste Pestana, Dona Maria Ascensão Quintal, filha Sandra Patrícia Neto, Rodrigo Afonso, Ana Paula e Maria do Senhor José Porfírio, Carla e noivo Marco da Inglaterra, Adelino Serrado, Mário e Maria de Geraldo, Bernardo Eto, Gorete, Hélia, Nelly e Elizabeth.

Quem é que não erra? Errar é humano. Mas continuamos tudo certinho, sem errar. Os parabéns à linda Oriana Maria, à mana Liana Carolina, são gêmeas, têm a mesma idade, 12 aninhos de vida, e a festa continua. E os parabéns na rua São Pedro, bloco 13, primeiro esquerdo, Câmara de Lobos, quer dos pais, Lúcia e Guilherme, do mano Júnior, dos avós maternos e paternos, beijinhos às suas lindas netinhas. Também dos padrinhos da Oriana, que é a Érica, Tiago, filho e filha, os padrinhos da Liana, Elia e Sérgio, filha e filhos, tios, tias, primos e primas, e um grupinho de amigos e amigas. E têm para oferecer as duas, além dos beijinhos e os votos de muita saúde e felicidade, Manuel de Almeida, o seu fado Pechincha. O fado Pechincha também é uma pechincha aqui entregue por parte do nosso amigo, Agostinho Pereira, não é sempre? Por isso, ele demonstra através da música a amizade por todos nós, quer aqui os amigos da rádio, bem como também toda esta equipa deste grupinho. Cara, a minha pessoa, Rocha Capelo, o colega Júlio Pereira, não esquecendo o Agostinho, Dona Maria da Nazaré, Maria do Senhor José, Gorete Barros e Fátima Gomes do Garachique, Iva Macedo, Tia Celeste Pestana, Dona Maria Ascensão Quintal, Filha Sandra Patrícia Neto, Rodrigo Afonso, Ana Paula e Marido do Senhor José Porfírio, Carla e Noivo Marco na Inglaterra, Idelina Serrado Mário e Marido Geraldo, Bernadette, Gorete, Hélia, Nélia e Elizabeth.

E assim não se esquece quem não se esquece da gente. Assim é também, não posso esquecer que a música é dedicada às nossas queridíssimas, simpáticas, lindas meninas, às jovenzinhas, doces aninhos de vida, gêmeas da Rua São Pedro, Bloco 13, primeiro esquerdo, Câmara de Lobos, Oriana Maria e Liane Carolina. Vamos, estamos no tempo de verão. Com as andorinhas, a namora. Andam algumas por aí. Para deixar os parabéns por parte dos pais, Lúcia e Guilherme, do irmão Júnior, dos avós maternos e avós paternos, dos padrinhos da Oriana, Érica, Tiago, filho e filha, também as andorinhas com os parabéns dos padrinhos da Eliana, Élia, Sérgio, filha e filhos, tios, tias, primos e primas sem falhar e um grande grupinho de amigos e amigas. A namora e as andorinhas também sobrevoam. Por parte do Agostinho Pereira, aqui junto à rádio, para deixar essa mensagem, esse abraço, a minha pessoa Rogério Capelo e o colega Júlio Pereira, e vão voando, não é, Agostinho Pereira, e pousando. Eles voam mais do que pousam, mas vão pousando, deixando a amizade do Agostinho Pereira, a Dona Maria de Nazaré e o marido do Senhor José, já estão por cá, Gorete Barros e Fátima Gomes do Garixi, Cava Macedo, Tia Celeste Pestana, Dona Maria Ascensão Quintal, filha Sandra Patrícia Neto, Rodrigo Afonso, Ana Paula e marido do Senhor José Porfírio, Carla e noivo Marco na Inglaterra, e Dalina e marido Geraldo Serrado Mar, Bernadette Gorete, Elia, Nélia e Elizabeth.

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5: Cada um ou cada uma de nós temos sempre a mãe. Eles costumam dizer, tens a mãe que merece. E a mãe que é simples, quem a tem e não a tem, a melhor da vida. Porquê? Não se escolhe, a mãe. Gonçalo Salgueiro e o bonito fado, quis desde que fosses minha mãe. E também, não é, Lúcia, mãe de duas gêmeas, no mesmo dia. A Oriana Maria e a Eliane Carolina, deixando um beijinho à mãe, com muito amor, às duas, pelos 12 aninhos de vida, de igual modo ao pai, Guilherme, o irmão Júnior, os avós maternos e paternos, os padrinhos da Oriana, Érica, Tiago, filho e filha, a madrinha da Liane, que é ela, e o padrinho Sérgio, filha e também filhos, os tios, tias, primos e primas, e um grupo de amigos e amigas na rua São Pedro, bloco 13, primeiro esquerdo, Câmara de Lobos. Claro, nós escolhemos a nossa mãe, mas quis desde que fosses, que era a mim, aqueles que a têm, a minha mãe. Assim é também para o Agostinho Pereira, que não esquece os amigos da música pedida, e aqui também com este bonito fado na voz de Gonçalo Salgueiro, quis desde que fosses minha mãe. Claro que nós escolhemos a nossa mãe. E então deixo esses votos à equipa da rádio, aos amigos Roger Capelo e Júlio Pereira, e o grupinho fantástico da música pedida, Dona Maria da Nazaré e marido do Senhor José, Gorete Barros e Fátima Gomes do Grechico, Eva Macedo, a tia Celeste Pestana, Dona Maria Ascensão Quintal, Ilha Santa Patrícia Neto, Rodrigo Afonso, Ana Paula e marido do Senhor José Porfírio, Carla e noivo Marco na Inglaterra, e Dalinda Serrado Mar e marido Geraldo, Bernardete Gorete, Elia Nélia e Elizabeth, e que um fado me quis desde que fosses minha mãe, porque não a escolhemos.

Gonçalo Salgueira, mas sempre na linha castiça do fado. Marco Pimenta, um abraço por aí, na Inglaterra, espero que esteja tudo bem. Obrigado ao grupo Fantásticos. Nesta tarde, Marco Pimenta também para ti e para a Carla à música. Quanto a nós, um abraço de grande amizade. Isaac Freitas também deixa aqui um abraço, sempre bem-vindo. Não esquecer também a nossa querida e doce amiguinha Manuela Vieira, está exatamente em França. Dona Manuela, um beijinho, tudo bom para si e para os seus filhos. António de Antoine de Jesus, também na nossa companhia, e outros amigos mais, agora para ouvirmos a Argentina Santos e duas santas rezando para Auriana Maria e Eliana Carolina, para que sejam a mais feliz dos felizes no mundo, as gêmeas, 12 aninhos de vida, que assim seja. São os votos mais sinceros às duas dos pais, Lúcia e Guilherme, do irmão Júnior, dos avós paternos e maternos, também dos padrinhos da Auriana, Érica e Tiago, filho e filha, dos padrinhos da Eliana, Hélia, Sérgio, filhos e filhas, dos tios, tias, primos e primas, de um grupo de amigos e amigas. Eu vi minha mãe rezando aos pés da Virgem Maria. Já ouvi, sim, senhor, e não esqueço. Por isso aqui está duas santas, Argentina Santos, para assim também deixar esta música, não esquecendo, claro, aqueles que ainda têm mães, que já.

Fernando Farinha é a miúda da minha rua. Na minha também há, mas estamos com duas. Exatamente, na rua de São Pedro, bloco 13, primeiro esquerdo, Câmara de Lobos, quero Oriana Maria, sua mana gêmea, Liano Carolina, duas lindas meninas aí da rua. Com os parabéns dos pais, Lúcia e Guilherme, do mano Júnior, dos avós paternos e paternos, maternos e paternos, dos padrinhos da Oriana, que é a Érica, o Tiago, filho e filha, os padrinhos da Liane, Hélia, Sérgio, filha e filhos, todos os tios, tias, primos e primas, um grupo só os amigas e amigos, e também a miúda da minha rua, para as duas, que estão então na rua de São Pedro, bloco 13, primeiro esquerdo, Câmara Lobos, Fernando Farinha. A miúda da minha rua dirige-se também por parte do Agostinho Pereira, ao grupinho da Amizade Música Pedida, os amigos aqui da rádio, minha pessoa Rochei Capelo, votos sinceros, sempre de felicidade e amizade à Dona Maria da Nazaré e marido Sr. José, Gorete Barros e Fátima Gomes do Garixica, Iva Macedo, Tia Celeste Pestana, Dona Maria Ascensão Quintal, filha Sandra Patrícia Neto, Rodrigo Afonso, Ana Paula e marido Sr. José Porfírio, Carlos Novo Marco na Inglaterra, e Dalina Serrado Mar e marido Geraldo, Bernadette, Gorete, Elia, Nélia e Elizabeth.

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4: E na hora de entregarmos mais parabéns a nossas queridas gêmeas, Rua São Pedro, Bloco 13, primeiro esquerdo, Câmara de Lobo, Escofado. Entrei na vida a cantar Lucília do Carmo, e com certeza eu a falar, e a Oriana Maria e a Liane Carolina um pouco a chorar. Mas para a felicidade, cá está, esses votos para ambas, pelos 12 aninhos de vida, posso então continuar na vida a alegrar. E serem felizes são os votos mais sinceros dos paizinhos, Lúcia e Guilherme, do Mano Júnior, dos avós maternos e paternos, dos padrinhos da Oriana, que é Érica, Tiago, filho e filha, dos padrinhos da Eliana, Hélia, Sérgio, filha e filhos, também todos os tios, tias, primos e primas, e não esquecendo um grupinho fabuloso de vossos amiguinhos e amiguinhas, Oriana e Liana. Entrei na vida a cantar e a nossa amiga Agostinho Pereira também, e alegrar aqui o grupinho da Amizade da Música Pedida nesta tarde. E também, como se diz, entrei na vida a falar, os faladores deste lado da rádio, o Rogério Capelo e o Júlio Pereira, a equipa da Música Pedida. Não esquecendo então, que possam sempre, quem canta, se os males espantam, aqueles que entraram na vida a cantar, a chorar, ou então, nós não sabemos, as pais sabem. Dona Maria da Nazaré, Maria do Senhor José, Gorete Barros e Fátima Gomes do Guarachico, Iva Macedo, Tia Celeste Pestana, e quem assiste, o parto. Dona Maria Ascensão Quintal, filha Santa Patrícia Neto Rodrigo Afonso, Ana Paula e Maria do Senhor José por filho, Carla e noivo Marco na Inglaterra, e Dónio Serrado Mário e marido Geraldo, e estas simpáticas amigas de Câmara Longe, Bernadette, Gorete, Hélia, Nelly e Elizabeth.

E a falar do Porto, tradição também às desgarradas, fadistas, unindo aqueles que foram grandes no fado, Alfredo Marceneiro e Fernando Farinha. E nesta desgarrada, que é antes e depois, antes tinham 11 aninhos, desde o dia de ontem 12, as nossas lindas gêmeas, Oriana Maria e Liane Carolina. Continuam assim a receber o fado e os parabéns dos pais Lúcia e Guilherme, do irmão Júnior, dos avós maternos e paternos, dos padrinhos da Oriana, que é Érica, e o padrinho Tiago, filho e filha, a madrinha Liana, os padrinhos da Liana, que é a madrinha Elia, o padrinho Sérgio, filha e também filhos, os tios, tias, primos e primas, também não esquecendo um grupinho de amigos e amigas. E assim continuando, a festa destas nossas lindas meninas, jovenzinhas, 12 anos, na rua São Pedro, bloco 13, primeiro esquerdo, Câmara de Lobos. Antes e depois. Antes não estava aqui, mas ontem e depois de estar, deixou música para os amigos da rádio e para o grupinho da amizade, a música pedida, o grande Agostinho Pereira. À minha pessoa, Rogério Capelo, ao colega Júlio Pereira, Dona Maria da Nazaré, marido do Senhor José, Gorete Barros e Fátima Gomes, do Garixica, Iva Macedo, a tia Celeste Pestana, Dona Maria Ascensão Quintal, filha Sandra Patrícia, e neto Rodrigo Afonso, Ana Paula e marido do José Porfírio, Carla e noivo Marco na Inglaterra, e Dalina Serrado Mar e marido Geraldo, Bernardete, Gorete, Elia, Nélia e Elizabeth.

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3: E na Rua de São Pedro, bloco 13, primeiro esquerdo, Câmara de Lobos, a festa prossegue das gêmeas Oriana Maria e Eliane Carolina, celebrar os seus 12 aninhos de vida. Prossegue e também com música da fadista que tanto gostam, Teresa Tarouca, Alma Doente. Às vezes também a alma adoece, mas não que não adoeça, ela tem sempre muita saúde ao longo da vida. Linda Oriana e Eliane, são os votos do fundo do coração dos pais, Lúcia e Guilherme, do irmão Júnior, das avós, que, os avós paternos e maternos, avô e avó, paternos e maternos, dos padrinhos da Oriana, que é a madrinha Érica, o padrinho Tiago, o filho e a filha, também exatamente os padrinhos da Liane, Hélia, madrinha Hélia, padrinho Sérgio, filha e filhos, os tios, tias, primos e primas e um grupinho de amigos e amigas, deixando os parabéns e mais um fado na voz de Teresa Tarouca, alma doente. Vamos então tratar da saúde.

Morre o homem, fica a fama, morre o homem, fica a obra, que já faleceu a nossa, esta fadista, Teresa Tarouca, mais lindos fados nos deu. E Oriana Maria e Eliane Carolina são gêmeas, 12 aninhos de vida, Rua São Pedro, Bloco 13, primeiro esquerdo, Câmara Lobos. Continuam a receber mais música pelos seus 12 aninhos de vida, quer da parte do pai, Guilherme, a segue agora a mãe, Lúcia, também do irmão Júnior, dos avós maternos e paternos, dos padrinhos da Oriana, Érica e padrinho Tiago, e filho e filha. Também a madrinha, os padrinhos da Liane, a madrinha Eli, o padrinho Sérgio, filha e filhos, todos os tios, tias, primos e primas e um grupinho de amigos e amigas fabulosas. Desejar às duas muitas felicidades com este fado, agora na voz de Francisco Peralta, este fado que vos canto. É para nós, este fado que vos canto, também a voz de Francisco Peralta, mas também na voz do Agostinho Pereira. Com um abraço aqui aos amigos da rádio, a minha pessoa Rogério Capelo e o colega Júlio Pereira. Não esquecendo também todo este fantástico grupinho, Dona Maria de Nazaré e marido Sr. José, Coreto Barros e Fátima Gomes do Guarixica, Eva Macedo, a tia Celeste Pestana, Dona Maria Ascensão Quintal, filha Sandra Patrícia Neto, Rodrigo Afonso, Ana Paula e marido Sr. José Porfírio, Carla e noivo Marco na Inglaterra, Idalina e marido Sr. Geraldo do Cerrado do Mar, Bernadette, Gorete, Hélia, Nélia e Elizabeth.

Francisco Peralta, este fado que vos canto, recebemos de bom agrado as nossas amiguinhas também, Oriana Maria, Eliana Carolina, que continuam na Rua São Pedro, Bloco 13, primeiro esquerdo, continuando a receber os parabéns, agora e música. Amália Rodrigues, meia-noite, uma guitarra. Olha, guitarra, anda por aí, a meia-noite, com certeza estarão como eu a dormir. Mas aqui fica este tema, com os parabéns, linda Oriana e Eliana, pelos 12 aninhos de vida da mãe Lúcia, do pai Guilherme, do irmão Júnior, também dos avós maternos e paternos, dos padrinhos da Oriana, que é a madrinha Érica, o padrinho Tiago, filha e filho, os padrinhos da Eliana, Élia, Sérgio, filha e filhos, dos tios, tias, primos e primas, e um grupo de pessoas muito queridas, amigas da família, de ambas também, grupo de amigos e amigas. Meia-noite e uma guitarra para o nosso amigo, estão acordados à meia-noite, não esquecido de nós, o Agostinho Prana, que seja a sonhar. Os amigos da rádio, a minha pessoa Roger Capelo e o colega Júlio Prário, os amiguinhos que lhe enviam esses votos, também retribui. A Dona Maria da Nazaré, Maria do Senhor José, Gorete Barros e Fátima Gomes de Guarixica, Eva Macedo, a Tia Celeste Pestana, Dona Maria Ascensão Quintal, filha Sandra Patrícia Neto, Rodrigo Afonso, Ana Paula e Maria do Senhor José Porfírio, Carla e Noivo Marco na Inglaterra, e Dalina Serrado Mar e Maria de Geraldo, Nardete, Gorete, Eli e Nelly e Elizabeth.

0: Mãe, não tenho uma guitarra para já, 15:58, e também a música pedida, que era através das nossas rádios FM e também na internet.
1: Música.
0: Estamos juntinho a si, todos os dias, à mesma hora. Agora é o momento também de relembrarmos os nossos colaboradores. Se os conhece desta sua lista, tudo fazem para o mais breve chegar aqui, sempre de segunda a sexta-feira. Amiga Ana Paula, do Impasse São Pedro, Câmara de Lobos. Bernardete, do Beco da Figueira, cidade de Câmara de Lobos. Teresa Caldeira, Idalino Serra do Mar. Fernanda Carreira, Carreira Ribeira Brava, connosco. Um abracinho, Fernanda, tudo bom? Também para as manas e a tia Celeste. Dona Agostinha Pestana, dos Sol de Jardim da Serra. Dona Maria Ascensão Quintal, Conjunto Habitacional do Palheiro Ferreiro, São Gonçalo. Sr. José Manuel, Rua das Levadas, Santa Cruz. Sr. Rocha, da Bem Posta, Água de Pena. Maria Isabel, Queimada de Baixa, Água de Pena. Didi Gelino, Ribeira Seca, Machico. Anabela Nascimento, Ribeira Seca, Machico. Dona Luz Abreu, Caminho do Lombo do Galo, 52, Estreito de Câmara de Lobos. O Sr. João Batista Gouveia, Teixeirinha da Madeira, da Moleria Flor do Curral. Curral dos Romeiros Monte. E uma vez mais, lembrando, as listas terão que ser entregues sempre de segunda a sexta-feira. Caso for o fim de semana, estará encerrado, e se dirigir-se, aproveitando o fim de semana ou qualquer hora que não esteja cá ninguém, não leve a lista de volta, deixe aqui no pátio da rádio, no bar que está mais tempo e também com a simpatia de quem lá trabalha. A hora está mesmo a chegar, é às 16 desta tarde, e mais uma hora para juntinhos ficar. 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Também na internet, quem assim deseja, cá dentro e mundo fora, no site individual de cada rádio, 24 horas por dia, e também com os nossos habituais amigos, que aderem sempre ao nosso habitual direto nas páginas do Facebook das nossas rádios. Muito boa tarde, são agora então 16 horas. Continuação de uma tarde repleta de saúde, assim esperamos. Quem não os tem, força, amigos, melhoras. E quem os tem, não se esqueçam de aproveitar, que não sabemos o dia de amanhã.

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5: E assim entramos na última hora de emissão, continuando a entregar muitos parabéns à linda Oriana Maria, sua mana gêmea, Liane Carolina. São 12 aninhos de vida. Os votos são para que sejam as mais felizes de quem é feliz do mundo. Assim seja. São os votos de da mãe Lúcia, do pai Guilherme, do irmão Júnior, dos avós maternos e paternos, também carregando esses votos, os padrinhos, quer de uma de outra, os padrinhos da Oriana, Érica, Tiago, filho e filha, da Liane, Hélia, Sérgio, filha e filhos, todos os tios, tias, primos e primas, não sei quantos, não, são muitos para contar, não é? Oriana e Liane, bem como também um grupo de amigos e amigas, deixando os parabéns e a minha guitarra, não a minha, mas é de Frei Irmã da Câmara. A minha guitarra também soa para que possamos ouvir o fado e a voz de Frei Irmã da Câmara por parte do Agostinho Pereira, que é os amigos da rádio, a minha pessoa Rocher Capelo, uma das coisas que ainda penso aprender, guitarra ou viola, a minha guitarra não tem uma nem outra. O Júlio Praia, também Dona Maria de Nazaré e marido do Sr. José, Gorete Barros e Fátima Gomes do Guarixica, Eva Macedo, Tia Celeste Pestana, Dona Maria Ascensão Quintal, filha Sandra Patrícia e neto Rodrigo Afonso, não esquecendo também a Eva Macedo, a Tia Celeste Pestana, do sítio Val de Cima Ribeira Brava, Dona Maria Ascensão Quintal, filha Sandra Patrícia e neto Rodrigo Afonso, Ana Paula e marido do Sr. José Porfírio, Carla e noivo Marco na Inglaterra, Idalinho Serrado Mário e marido geral, Bernardete Gorete, Elia, Nelly e Elizabeth, minha guitarra.

A guitarra, não minha, não tenho nenhuma, mas para a irmã da câmara, sim. E avançamos com mais música e agora a voz de Teresa Tarouca volta a se ouvir neste fado, o destino que Deus nos deu. Claro que cada um tem o seu e que seja o mais feliz do mundo. Assim seja também a da Oriana Maria e da Liane Carolina, da Rua São Pedro, Bloco 13, primeiro esquerdo de Câmara de Lobos, pelos seus 12 aninhos de vida. Assim deseja um destino feliz a mãe Lúcia, o pai Guilherme, o irmão Júnior, os avós maternos e paternos, os padrinhos da Oriana, que é Érica, Tiago, filho e filha, Daliane, Hélia, Sérgio, filha e filhos, tios, tias, primos e primas e também um grupo de amigos e amigas. Destino que Deus nos deu. É verdade, Agostinho Pereira, cada um tem o seu e às vezes nos cruzamos na vida, assim acontece. Esses votos, a equipa da rádio, a minha pessoa Rochei Capelo e o colega Júlio Pereira, também neste destino que Deus nos deu, não é, Agostinho? Cada um tem o seu. Dona Maria da Nazaré, marido do Senhor José, Gorete Barros e Fátima Gomes do Grixica, Eva Macedo, Tia Celeste Pestana, Dona Maria Ascensão Quintal, filha Sandra Patrícia Neto, Rodrigo Afonso, Ana Paula e marido do Senhor José Porfírio, não faltando também esses parabéns por parte então também do Agostinho, por estarem connosco, Ana Paula e marido José Porfírio, Carla e noivo Marco na Inglaterra, Idalino Serrado Mário e marido Geraldo, Bernardete, Gorete, Elia, Nelly e Elizabeth.

destino que Deus nos deu, que assim seja o destino destas queridas gêmeas, o mais feliz de todos, Oriana Maria e Liane Carolina, pelos 12 aninhos de vida, continuando então, e com o fado, voltei ao teu lado, voltando eu e também ao lado das duas, os parabéns dos pais, Lúcia e Guilherme, o irmão Júnior, avós maternos e paternos, também os padrinhos da Oriana, que é Érica, Tiago, filho e filha, da Liana, Elia, Sérgio, filha e filhos, tios, tias, primos e primas e também um grupo de amigos e amigas, todos voltando ao lado de ambas, desejando muitas felicidades. António Mourão, voltei ao teu lado e ao lado esteve ontem aqui, o Agostinho Pereira, hoje por aí, a nos desejar saúde e felicidade, quer a minha pessoa Rocha Capelo, o colega Júlio Pereira, e como sempre, através da rádio, sempre do nosso lado. Não esquecendo a Dona Maria de Nazaré e marido Cio José, Gorete Barros e Fátima Gomes do Garichico, Eva Macedo, Tia Celeste Pestana, Dona Maria Ascensão Quintal, filha Sandra Patrícia Neto, Rodrigo Afonso, Ana Paula e marido Cio José Porfírio, Carla e noivo Marco na Inglaterra, e Delino Serrado Mário e marido Geraldo, Nardete, Gorete, Télia, Nélia e Elizabeth.

E tem a importância, sim, senhor, voltarmos novamente lado a lado, quer com a Ariana Maria, sua mana gêmea, Eliane Carolina, pelos seus 12 aninhos de vida, Rua São Pedro, Bloco 13, primeira esquerda, Câmara Lobos. Agora, com o fado, dizem que eu sou miúdo. Depende, já não sou miúdo, mas também não sou miudinho, sou grande. João Espírito Santo, elas sim são duas lindas miúdas a celebrar os seus 12 aninhos de vida. Que os parabéns e que a vida vos corra sempre o melhor. Dos pais Lúcia e Guilherme, do Mano também, ainda é um miúdo a desejar o Júnior. Muitos parabéns às manas, avós maternos, paternos, padrinhos da Oriana, que é Érica, Tiago, filho e filha, os padrinhos da Liane, Élia. Padrinho Sérgio, também a madrinha Élia, filhas e filhos, os tios, tias, primos e primas, e também um grupo só as amigas e amigos. Tens razão, Cristinho Pereira. Dizem que eu sou miúda. Não passa, espero que sim. Então, diz sim, senhor, que sou miúdo, Roger Capelo, mais miúdinha, magrinha, o Júlio Pereira. Deixo aqui um abraço aos dois e também, mesmo fato, na voz então de João, Espírito Santo, à Dona Maria da Nazaré, Maria do Senhor José, Gorete Barros e Fátima Gomes do Garichique, Iva Macedo, Tia Celeste Pestana, Dona Maria Ascensão Quintal, filha Sandra Patrícia e neto Rodrigo Afonso, Ana Paula e marido do Senhor José Porfírio, Carla e noivo Marco na Inglaterra, e Idalina Serrado Mar e marido Geraldo, Bernadette, Gorete, Elia Nelly e Elizabeth. Dizem que sou miúdo, não sei se miúdo pequenino ou criança. Lindo fato.

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4: E com a Amália Rodrigues, o fado da Adissa, que para Oriana Maria, Eliana Carolina, Linda Gêmea, celebram 12 aninhos de vida, Rua São Pedro, bloco 13, primeiro esquerdo, Câmara de Lobos. Já disse tantas vezes São Pedro, agora ia dizer João. Rua São Pedro, Câmara de Lobos. Continuam ambas a receber os parabéns, e então este fado da Adissa, com amor e carinho dos seus paizinhos, Lúcia e Guilherme, o irmão Júnior, avós maternos e paternos, também os padrinhos da Oriana, que é a madrinha Érica, o padrinho Tiago, filho e filha, a madrinha, os padrinhos da Liane, Hélia e Sérgio, filha e filhos, todos os seus queridos tios, primos e primas, todos em força, a desejar muita saúde às duas, bem como também um grupo de amigos e amigas, e à Adissa também, fada Adissa.

Cada um tem a sua cena traçada e esperemos que a Oriana Maria, a sua mana Liana Carolina, seja uma cena de felicidade. Assim são os votos pelos seus 12 aninhos de idade, feitos no dia de ontem, em Rua São Pedro, Bloco 13, primeiro esquerdo, Câmara de Lobos, com baixo parabéns e não sei se os olhos são iguais, vamos à cor dos olhos. Mas se qualquer for, a cor dos olhos são lindos, sem igual. Com esse carinho dos pais, Lúcia e Guilherme, o irmão Júnior, avós maternos e paternos, os padrinhos da Oriana, a madrinha Érica, o padrinho Tiago, filho e filha, a madrinha da Liana, que é Hélia, o padrinho Sérgio, filha e filhos, assim que é, os tios, tias, primos e primas e um grupo de pessoas amigas, e claro, um grupinho muito querido, amigos e amigas da família, já da Oriana e Liana, a elogiar a cor dos olhos, Manuel da Almeida. A cor dos olhos, aqui há todas as cores, por parte do Agostinho Pereira, para desejar ao grupinho da Amizade da Música Pedida e a equipa da rádio votos, muitas felicidades. Os meus azulados, digamos assim, ou esverdeados, Roger Capelo, escurinhos, cinzentos, os do. Cinzentos, não, o castanho, do Júlio Pereira, sem saber então a cor desses olhos, ele deixa a cor dos olhos, seja ela qual for, não interessa, amizade sim. A Maria de, Dona Maria de Nazaré, Maria do Senhor José, Gorete Barros e Fátima Gomes do Garixica, Eva Macedo, Tia Celeste Pestana, Dona Maria Ascensão Quintal, filha Santa Patrícia Neto, Rodrigo Afonso, Ana Paula e Maria do Senhor José Porfírio, Carlina Vemarco na Inglaterra, Idalino Serrado Mar e Maria de Geral, Bernardete, Gorete, Elia, Nélia e Elizabeth.

Qual cor seja os olhos e sempre ser sim boas pessoas. Assim que é, não é linda a Oriana Maria, a Liana Carolina, aos 12 aninhos de vida, a receber esses votos para continuarem a ser grandes pessoas e votos também de muita felicidade de vida fora. A Rua São Pedro, Bloco 13, primeiro esquerdo, Câmara de Lobos, com os votos da mãe Lúcia e Guilherme, de irmão Júnior, dos avós maternos e paternos, dos padrinhos da Oriana, que é Érica, e o padrinho Tiago, filho e filha, os padrinhos da Liana, Élia, e o padrinho Sérgio, filhas e filha e filhos, tios, tias, primos e primas, e um grupo de amigos e amigas, não faltando também

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3: Está já na última meia hora do programa do dia de hoje. Na Rua São Pedro, Bloco 13, primeiro esquerdo, Câmara de Lobos. A música continua e os votos também a ser entregue às gêmeas pelos seus 12 aninhos de vida, do futuro brilhante e risonho. Quer a Oriana, a Maria e a Eliane Carolina. Que assim seja, com mais desejos dos paizinhos, claro, e farão tudo por isso, Lúcia e Guilherme, o irmão Júnior, os queridos avós, maternos e paternos, os padrinhos da Oriana, que é Érica, Tiago, filho e filha, da Eliane, Hélia, Sérgio, filha e filhos, todos os tios, tias, primos e primas, e um grupo de pessoas amigas e amigos, deixando os parabéns. E Teresa Tarouca, cuidei que tinha morrido. Ah não, estou bem vivo. O fato, sim, cuidei que tinha morrido. Teresa Tarouca.

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Fado na voz de Teresa Tarouca. Agora seguimos com Frei Irmã da Câmara e são os versos do Trinco da Porta. Um são verso então, a chegar à porta das nossas lindas gêmeas, à rua São Pedro, bloco 13, primeiro esquerdo, Câmara de Lobos, Oriana Maria, Eliana Carolina, pelos seus 12 aninhos de vida, levando parabéns, amizade e carinho para tudo e sempre, dos pais, Lúcia e Guilherme, do Mano Júnior, dos avós maternos, avós paternos, alegria de ainda os ter, não é? As duas. Também os padrinhos da Oriana, que é Érica, Tiago, filho e filha, os padrinhos da Eliana, Elia, Sérgio, filha e filhos, tios, tias, primos e primas, também um grupo de amigos e amigas. O fado, versos do Trinco da Porta, chega também com versos do Trinco da Porta ou não, mas de amizade do nosso amigo Agostinho Pereira, a quem agradecemos também a música e em verso agradecemos a recebida nesta tarde, a minha pessoa Rogé Capelo, um abraço e sempre amizade com Júlio Pereira também, Dona Maria da Nazaré, Maria do Senhor José, Gorete Barros e Fátima Gomes de Guarixica, Eva Macedo, Tia Celeste Pestana, também Dona Maria Ascensão Quintal, filha Santa Patrícia Neto, Rodrigo Afonso, Ana Paulo e José Porfírio, Carla e Noivo Marco na Inglaterra, Idalino Serrado Mar e Marido Geraldo, Bernardete, Gorete, Elia e Elizabeth, muitos felizes, Agostinho Pereira, por esta música ao longo desta tarde.

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3: Rua São Pedro, bloco 13. Vão chegar o 13 para o ano. Ainda as gêmeas são dos 12. 13, primeiro esquerdo, Câmara de Louros. Então, ainda nos 12, vão chegar os 13, também não falta muito, o ano passa rápido. A linda Oriana Maria e sua mana gêmea Liana Carolina continuam a receber os parabéns dos pais, Lúcia e Guilherme, do irmão Júnior, dos avós maternos, dos avós paternos. Não faltam também os padrinhos. Os padrinhos da Oriana, Érica, Tiago, filho e filha, da Liana, Hélia, Sérgio, filha e filhos. Os tios, tias, primos e primas e um grupo de amigos e amigas, deixando os parabéns e a música da Mali Rodrigues, a filha das ervas. Eu sou filho das ervas. A Mali Rodrigues é que diz no fado. Todos somos filhos de Deus, não é? O Cristinho Pereira, um homem de fé. Por isso estamos todos aqui reunidos com o grupinho da Amizade Música Pedida e os amigos da rádio, desejando sim o Cristinho Pereira muita saúde e muitas felicidades.

as ervas e não as daninhas. E a nossa amiguinha Oriana Maria e a mana Liane Carolina são gêmeas, têm a mesma idade, claro, desde o dia de ontem, 12 aninhos de vida. Rua São Pedro, bloco 13, primeiro esquerdo, Câmara de Lobos. Os parabéns continuam para uma vida longa e feliz, quer dos pais Lúcia e Guilherme, do irmão Júnior, dos avós maternos e paternos, também dos padrinhos da Érica, dos padrinhos da Oriana, perdão, que é a madrinha Érica e o padrinho Tiago, filho e filha, os padrinhos da Liana, que é Hélia e Sérgio, filha e filhos, todos os tios, tias, primos e primas e um grupo de amigos e amigas, desejando a estas lindas gêmeas muita saúde, muitas felicidades e também, olha, vem uma oferta linda. O vestido cor-de-rosa, João Espírito Santo, vão-nos ficar bem.

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3: Ainda está entre nós a próxima fadista, que é a Maria da Fé. Não sei se ainda canta ou não, mas a dizem muito bem. E até que a voz me doa. Cantarei eu também, se possível, até que a voz me doa, poderei estar por cá. E assim também a entrega de viva voz, com os parabéns e amizade às nossas lindas gêmeas, pelos 12 aninhos de vida, Rua São Pedro, Bloco 13, primeiro esquerdo, Câmara de Lobos, dos seus queridos paizinhos, que amam infinitamente, Lúcia e Guilherme, o irmão Júnior, também os avós paternos e maternos, os padrinhos da Auriana, que é a madrinha Érica, o padrinho Tiago, filho e filha, os padrinhos da Liane, Hélia, Sérgio, filha e filhos, os tios, tias, primos e primas e também um grupo de amigos e amigas. Eu cantarei ou falarei até que a voz me doa, agradecendo ao Agostinho Pereira toda a amabilidade e carinho que teve para connosco nesta tarde. Agostinho, muito obrigado e cá estaremos para o que der e vier até que a voz me doa.

E terminamos com o Frei Armando da Câmara, eu lenço a dizer adeus, pois o nosso adeus é até breve, até amanhã, hora de sempre. E também continuando ainda com a linda Oriana Maria, amanhã com surpresas, e a irmã Liane Carolina, Rua São Pedro, Bloco 13, primeiro esquerdo, Câmara Lobos. Os parabéns continuam a ser pelas suas doce primaveras, dos pais, do irmão, dos avós, dos padrinhos, tios, tias e amigos. Todos deixam os parabéns, amanhã as duas têm mais surpresas. Também amanhã cá estaremos à hora de sempre. Para já eu adeus, até breve, até amanhã. Ainda chegou a tempo a Teresa Caldeira, um beijinho. Daniel Sol, até amanhã se Deus quiser. Maria Helena Plantes, João Croa, Maria, também Anabela Ferreira, Alexandre Alves e todos aqueles que nos acompanharam no direto. Também não esquecendo, claro, aqueles que nos acompanharam através das nossas rádios em FM, relembrando que após as 17 horas cada rádio segue com a sua programação própria por cá, a não perder também boa música, e às 18 horas sempre em festa, mais fados, olha, a lista é de fados, logo também à noite, os fados sempre às 21 horas. Até o dia de amanhã, fique bem e até amanhã, se Deus quiser.

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0: Matias Damásio. É para ouvir a seguir? É esta do Rui Veloso que tocou agora?
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0: É romântico, não é?
1: Quase caiu.
0: É para dançar agarradinho. Vai ouvir daqui a pouco Matias Damásio na sua rádio. Vamos continuar a viajar por Portugal. 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
7: Miguel Bicho.

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2: Um homem ficou hoje ferido com gravidade após cair de uma grua. O acidente aconteceu no caminho do Pois, na zona alta de Santa Cruz. O alerta para o acidente de trabalho foi dado cerca das 10 da manhã. A vítima terá caído de uma altura aproximada de 10 metros. Para o local foram mobilizados 10 elementos dos bombeiros sapadores de Santa Cruz, apoiados por 4 viaturas, bem como a EMIR e a Polícia de Segurança Pública. O homem foi imobilizado no local e depois assistido e transportado para o serviço de urgência do Hospital Doutor Nelly Mendonça. O Governo Regional tem em curso vários trabalhos de limpeza de matos e beneficiação da rede viária florestal em toda a região. Esta semana teve início uma intervenção no chão das Beboreiras, na estrada que liga o Pois ao Santa Serra, segundo informa a presidência do Governo, acrescentando que os trabalhos serão visitados por Miguel Albuquerque na manhã desta quarta-feira. A iniciativa centra-se no reforço da prevenção estrutural contra incêndios florestais através da reabilitação da infraestrutura viária e do planeamento de áreas estratégicas de descontinuidade de combustível, aliando a intervenção técnica à manutenção sustentável do território. A intervenção abrange a beneficiação e manutenção de uma extensão total de aproximadamente 7,5 km de caminhos florestais. Para além desta intervenção, a empreitada inclui a abertura de uma zona de tampão e silvopastorícia sustentável. Desta forma, está em curso a abertura e limpeza de uma área de aproximadamente 20 hectares nas imediações do Ovil das Ababoreiras. A empreitada tem por objetivo principal a criação de uma zona tampão de prevenção de incêndios concebida para quebrar a continuidade da massa vegetal numa área estratégica. Segundo a Quinta Vigia, após a conclusão dos trabalhos de abertura, o GAD irá desempenhar um papel fundamental na manutenção futura do espaço. Vem mais uma regata internacional Madeira Canárias, uma das mais emblemáticas travessias oceânicas de vela de cruzeiro no Atlântico. Foi formalmente apresentada esta terça-feira, entre os dias 1 e 5 de setembro. Velejadores dos 12 arquipélagos da Madeira e das Canárias vão cumprir 262 mil milhas náuticas a separar Santa Cruz de Tenerife e a costa madeirense. Este evento, que vai para a sua 24ª edição, é co-organizado pelo Clube Naval do Funchal, pelo Real Clube Náutico de Tenerife e conta com cerca de 28 embarcações, 8 das quais de pavilhão português. A largada está agendada para as 12 horas, o dia 1 do mês que vem, em Tenerife, com a linha de meta montada nas proximidades, na promenade do Caniça. Em disputa estará o troféu Dr. Oliver Jones Cardoso.
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2: Que Deus, o nosso Pai eterno, venha dirigir, conduzir os nossos pensamentos de acordo com a sua santa vontade, para que nós possamos entendê-lo, para que nós possamos conhecê-lo, não é? Quando você entende Deus, você pode se dar o luxo de dizer: eu conheço o meu Pai. Que Ele venha conduzir os nossos pensamentos para que fique tudo muito bem claro e não haja nenhuma dúvida. Nós hoje vamos entrar, vamos subir o terceiro degrau do altar que somos convidados a entrar, a subir neste domingo. Todos são bem-vindos. Então diz o texto sagrado: tendo, pois, irmãos, ousadia para entrar no santuário pelo sangue de Jesus. Aleluia. É o primeiro degrau. O segundo degrau, pelo novo e vivo caminho que Ele, Jesus, nos consagrou pelo véu. O véu é a sua carne. Ele foi crucificado, ele foi judiado, ele gemeu, mas ele conquistou a salvação para todos os que nele creem. Então, pelo novo e vivo caminho que ele nos consagrou, pelo véu, isto é, pela sua carne. Agora, o terceiro degrau fala, tendo um grande sacerdote sobre a casa de Deus. Quer dizer, nós temos, irmãos, ousadia para entrar no santuário pelo sangue de Jesus, pelo novo e vivo caminho que Ele nos consagrou, isto é, pelo véu, ou seja, pela carne, a sua carne. Então, o terceiro degrau diz sobre o grande sacerdote sobre a casa de Deus. O sacerdote é o intercessor, pelo povo. Então, Jesus é o grande sacerdote, intercessor, ele é o nosso intercessor. Ele se tornou o nosso Salvador e o nosso sacerdote, que intercede junto ao Pai por cada pessoa que nele crê, por cada pessoa que faz dele o seu Senhor e o seu Salvador, ou melhor, que faz dele o seu Salvador e, consequentemente, o seu Senhor. Então, Jesus é o sumo sacerdote daqueles que nele creem. Então, quando não há crença em Jesus, então não há como você ter a ousadia de entrar no santuário, no Santo dos Santos, pelo sangue de Jesus, não há como. Mas se você o tem como seu Salvador e Senhor, então você tem em Jesus não somente o seu nome, as suas promessas, mas você tem um grande sacerdote, o único sumo sacerdote que intercede junto ao Pai por cada um de nós. Aí eu pergunto a você, você acha que ele, Jesus, vai ser negado para ele a intercessão por você? Você acha que isso acontece? É possível isso? Claro que não. Se você nele crê e ele intercede por você, claro que o Pai vai atendê-lo, porque ele é o grande sacerdote sobre a casa de Deus. Aleluia! É o grande sacerdote, é o nosso intercessor. Quer dizer, nós temos um advogado, né, junto ao Pai, que é o próprio Filho de Deus. Então, quando a gente fala para as pessoas, quem quer entregar a vida para Jesus, quem deseja fazer dele o seu Senhor, o seu Salvador, o Salvador mesmo da sua alma, então, quando a pessoa o elege como Salvador, Senhor da sua alma, das suas vontades, do seu coração, então ele se torna o grande intercessor, o grande sacerdote na casa de Deus, pela pessoa que se entregou, se rendeu a ele. Por isso que é extremamente importante que tenhamos essa consciência, essa ousadia. Então, quando a pessoa crê no Senhor Jesus, ela não tem medo de crer nele, ela não tem dúvida de que ele vai falhar, faltar com ela. Não, nada disso. A pessoa tem certeza. Por isso que ele chama, ele fala, tendo, pois, irmãos, quer dizer isso, todos os que estão em Jesus são filhos de Deus, literalmente filhos de Deus. E o intercessor, o que intercede junto ao Pai pelos filhos de Deus, é o próprio Senhor que deu a vida por cada um de nós. Então, veja, amiga e amigo, que mesmo que a pessoa não mereça nada, graças a Deus, se você se considera uma pessoa desmerecedora, ou eu não, quem sou eu para merecer? Nenhum de nós merece, nenhum. Todos nós erramos, todos nós falhamos. Agora, o bacana é que ele está sempre pronto para receber aqueles que nele creem. Por isso é de suma importância a pessoa crer. E essa crença não é nada de teoria, não. Não é nada de religião, não, pessoal. A crença é uma entrega, é um casamento. Eu costumo falar aqui que a crença em Jesus é um casamento com ele. Quando eu me casei com a Esther, nós nos casamos, quer dizer, ela primeiro creu em mim, eu criei nela, nós nos cremos um no outro e por isso nos casamos. Nós não quisemos ficar juntos e ficar experimentando se vai dar certo ou não. Houve uma crença, então houve uma entrega total. E é essa a crença que Deus espera de cada um de nós. Essa é a crença. A crença não é você sentir mais amor por ele. Não. Não tem nada a ver com sentimento. É uma decisão. Quando nós decidimos casar, foi uma decisão pessoal, nossa, dela e minha. Eu provei para ela que eu criei nela, e ela provou para mim que creu em mim, quando ela entregou-se para mim. Essa é a crença que Jesus quer de você e de mim. Ele quer que a gente se entregue, independentemente se sente ou não alguma coisa. Eu preciso sentir amor. Como é que eu posso amar alguém que eu não vejo, não sinto, não toco? Não há como. Quer dizer, o amor que Deus requer de nós é um amor consciente, decisão, atitude. Você, quando se casou, minha amiga e meu caro amigo, você creu na pessoa com quem você se casou. Depois não deu certo, são outros 500, mas você creu, em princípio você creu, depois descreu. É o que acontece com muita gente que crê em Jesus enquanto as coisas vão bem, mas quando as coisas começam a dar para trás, dar errado, então elas desfazem o casamento, quer dizer, desfazem a crença. E isso não é possível com Deus. Ou você é, ou você não é. Ou você crê, ou você não crê. Então, a crença não tem sentimento. A crença tem atitude. E eu lembro que, quando nos casamos, a gente estava tão convicto de que era a vontade de Deus, que nós não esperamos arrumar as coisas. Nós arrumamos um jeitinho, demos um jeitinho, pulamos para aqui, pulamos para ali e conseguimos juntar os cacos e casar. Foi um ato de fé, foi um ato de fé mesmo. Eu criei dela e ela creu em mim. Então, nós cremos um no outro. E isso já dura 50, vai fazer 55 anos agora. Mas é bacana isso. Essa é a crença que a gente tem em Jesus. Quando a gente tem essa crença nele, não, eu decidi, a minha vida é dele, eu entrego a minha vida. Então, Deus sabe quem crê nele, como sabe também quem não crê. Ou crê meia boca. Entendeu, amiga e amigo? Você não tem que sentir. Por isso que o texto começa assim, para você subir os degraus do altar, ele diz assim, tendo e pois, irmãos, ousadia, quer dizer, coragem. Coragem, determinação, isso se chama fé, que não tem nada a ver com sentimento. A fé não tem sentimento, a fé tem o quê? Decisão, atitude, determinação. É isso que faz acontecer a crença. A crença se materializa de um para com o outro e vice-versa. Então, quando há essa crença, então há ousadia, há coragem, determinação, a pessoa não tem medo, ela não vai ficar duvidando, ela não vai ficar pensando, não, não. Ela toma a decisão, acabou, é isso aí que eu quero e acabou, pronto, acabou. Não tem mais o que pensar, não tem o que sentir ou deixar de sentir. Então, tendo essa ousadia para entrar no Santo dos Santos, e é isso que você tem que entender. Domingo agora, quando você subir no altar, você não vai subir esperando sentir alguma coisa. Ah, esperando entrar no altar para sentir alguma coisa. Não, você já vai decidida, eu vou subir no altar, custe o que custar, eu sei que eu não mereço. Eu sei que eu não mereço, mas eu creio. Essa crença é que vale, essa crença é que é válida, essa crença que traz a bênção de Deus, essa crença que faz o Espírito Santo vir sobre a pessoa, essa crença é que dá direito a gente de alcançar o reino dos céus, essa crença que nos dá o direito de ser determinados, essa crença que vai guiar a nossa vida por todos os dias da nossa vida, e nós vamos ter problemas, vamos ter dificuldades, mas nós vamos vencer. Por quê? Porque essa crença vale mais do que tudo, né? Ele é meu Senhor e eu sou dele. Essa é a crença que faz a diferença. Não é você abraçar uma religião, uma filosofia, uma igreja, um líder religioso, nada disso. Você abraça aquele que você não vê, não toca, não sente, mas tem certeza. Essa certeza, essa convicção é ele que dá. É o próprio Espírito dele que dá isso. O Espírito Santo é que faz isso acontecer. Com aquela convicção, agora só, olha só que bacana. Tendo um grande sacerdote sobre a casa de Deus, quer dizer, o sacerdote que é o filho do Pai. Ele é o sumo sacerdote. Então, quando você tem essa convicção pessoal, pode ninguém acreditar em você, amiga e amigo. Você pode ser a última das criaturas, a criatura mais insignificante na face da terra. Não importa. Quando você tem essa crença, você pode ter certeza que Deus é contigo, porque é Ele que te dá isso. A Bíblia fala que é Deus, é o Espírito Santo quem opera em nós tanto o querer como o realizar. Realizar. Quer dizer, Ele que opera, Ele que nos dá essa crença e traz o resultado. Então, domingo agora, vá nessa fé. Não vá pensando na morte da bezerra, não. Ou melhor, no leite derramado, né? Não vá pensando no passado triste, nada disso. Você tem que olhar para frente. A fé remete o nosso pensamento para frente. A fé, isso é um dos segredos da fé de Deus. Você olha para frente, você não fica olhando para trás. Se eu fosse olhar para trás, eu estava perdido. Você já viu alguém andar para frente, olhando para trás? O que acontece? Vai bater com a cara no poste, com certeza. Então, quando a gente olha para frente, a gente sabe onde está pisando, para onde vai. A gente é definido na nossa crença, na nossa certeza, na nossa fé. Não tem nada a ver, eu sinto isso, sinto aquilo, nada disso. Se você esperar sentir amor, não vai acontecer. Se você esperar sentir isso, sentir aquilo, não vai acontecer. Se você esperar sentir o Espírito Santo, não vai recebê-lo. Não vai recebê-lo. Você não tem que sentir nada. Você tem que crer. E ele, então, se manifesta na sua vida, se materializa na sua vida. Aí sim você recebe o Espírito Santo. Muitas pessoas, infelizmente, elas querem sentir. E porque não sente nada, elas ficam desiludidas. Não tem que sentir. Você tem que crer. A sua obrigação é crer. Se você crer, o resto é com Deus. Não é legal isso? E por que você crê? Porque você tem a palavra dele, você tem a garantia dele. Você tem Jesus como o sumo sacerdote. Jesus é o nosso intercessor, ele que intercede por nós. Então, você tem essa convicção pessoal, essa certeza, então você vai arrebentar. Tem que arrebentar. Tem que arrebentar. Não existe chance de não arrebentar. Por quê? Porque você tem a absoluta certeza. E essa certeza é o Espírito Santo que lhe dá. Quando falo aqui para vocês nesse momento, eu sinto? Eu sinto vibração, eu sinto vontade de... Se eu pudesse, eu entraria aí onde você está, neste momento, e colocaria as mãos na sua cabeça. Se eu pudesse, entrava dentro de você para dizer, olha, está aqui, o Espírito de Deus está aqui, Ele quer fazer morada em você. Mas não fique esperando sentir. O Espírito Santo é quem convence a gente. É Ele que convence do pecado, da justiça e do juízo. Então, quando a pessoa é convencida, ela não sente nada. ela se sente convencida e ela vai em frente porque ela está convicta daquilo. E é isso, e é assim que você tem que subir diante do trono do Altíssimo. Você vai subir, vai entrar no santuário do Senhor. Aí o diabo, ele aproveita esse momento para soprar. Ah, mas você não merece. Você lembra de ontem, o que você fez ontem? Você fez isso, fez aquilo. Ele começa. O diabo, sabe o que quer dizer? É o acusador. A palavra diabo é acusador. Satanás é o acusador. Ele acusa. Ele fica acusando. E se a pessoa crê nas acusações dele, do diabo, então ela fica perdida. Aí ela fica desorientada. Você não tem que crer no que ele diz. Você tem que crer no que Jesus disse. Você crê no que Jesus disse? Eu creio. Acabou. Então você pode... Vai fundo porque Deus é contigo. E quem te dá essa crença é o próprio Espírito Santo. O diabo trabalha com a mentira. O diabo trabalha com o engano. O diabo trabalha assim, ah, você não está sentindo isso, você não está sentindo aquilo. Você não tem que sentir nada, você tem que crer. A crença é uma coisa consciente. Sentindo ou não sentindo, você tem certeza que aquilo é o que tem que acontecer. Essa é a fé que agrada a Deus. A fé arrojada, determinada, porque você crê, você crê. Então, tendo, pois, irmãos, ousadia, quer dizer, coragem, determinação para entrar no santo, no santuário pelo sangue de Jesus, claro, pelo sangue, o sangue de Jesus é que nos lava do pecado, pelo novo e vivo caminho, quer dizer, pela carne dele, através da carne dele, ele então nos consagrou pelo véu, isto é, pela sua carne, e tendo um grande sacerdote sobre a casa de Deus, cheguemo-nos com verdadeiro coração. Estaremos falando amanhã sobre isso. Então prepare-se, vá se preparando. Não esquente a cabeça com o passado, não. Olhe para frente. Quem anda na fé, pela fé e vive da fé, olha para frente, não olha para trás, nunca para trás. Não fica olhando, observando os outros ou olhando para trás, não. Olha para frente. Você vai subir no altar olhando para frente. E olhando para frente, você vai ver o quê? Subindo o altar, você vai olhar para o altar, o autor e consumador da fé, o nosso Senhor e Salvador Jesus Cristo, o grande sacerdote sobre a casa de Deus. Deus abençoe e amanhã estaremos falando mais a respeito desse assunto. Deus abençoe e até lá.
3: Eu residia num apartamento no 23º andar e uma madrugada, dormindo ao lado da minha esposa, eu acordei com uma crise de ansiedade muito forte e na minha cabeça me vieram duas opções. A primeira opção, utilizar o meu instrumento de trabalho, a minha arma de fogo, para acabar com a minha própria vida e também poder utilizar a altura do apartamento que eu morava, o 23º andar, para me jogar. Com 18 anos eu ingressei na Força Aérea Brasileira e com 20 anos de idade eu tive a oportunidade de prestar um concurso para a Polícia Militar do Estado de São Paulo. Prestei também concurso para a Força Aérea Brasileira, fui aprovado nos dois e optei por seguir a carreira na Polícia Militar. Até que eu me lembro ali por volta dos anos de 2020, na questão da pandemia, uma ansiedade que eu já tinha, ela aflorou ali de uma maneira muito mais acentuada, a ponto de ter que me consultar e passei a tomar ali um ansiolítico e continuei efetivamente com o meu trabalho, porque não havia necessidade, né, de afastamento, nada nesse sentido. Mas havia dentro de mim uma ansiedade controlada por remédio, um complexo de inferioridade, uma tristeza, um vazio que eu não entendia. E com aproximadamente aí 22 anos, né, já na Polícia Militar, eu conheci a Débora. Nós começamos a namorar, logo na sequência nós fomos morar juntos, nós nos noivamos e anos depois nós nos casamos aí. E tanto ela quanto os companheiros de trabalho, todos que olhavam para mim, não imaginavam a tristeza, o vazio, o complexo, a ansiedade que eu tinha, porque, primeiro, eu sempre fui o contato de emergência de todas essas pessoas, eu sempre fui o porto seguro para essas pessoas, e também porque eu sempre fui visto como uma pessoa muito feliz, muito alegre. Então, em festas, em confraternizações familiares, ou até mesmo no trabalho, por mais que a situação estivesse difícil para mim e às vezes para outras pessoas, eu sempre era aquela pessoa que quando chegava alegrava o ambiente. Eu era especialista em resolver as guerras, os problemas dos outros, mas dentro de mim eu vivia uma guerra, comigo mesmo. Não expunha isso para minha corporação, não expunha isso para amigos, para familiares, mas eu perdi as minhas guerras dentro de mim. O mundo estava girando e eu estava parado. Essa era a sensação que eu tinha quando eu tomava o remédio. E quando passava o efeito, a situação piorava, eu voltava ao meu estado normal, eu tinha que novamente tomar, então eu vivia ali as 24 horas do meu dia sob efeito de um ansiolítico para regular o meu humor, que hoje, felizmente, é muito comum aí para as pessoas. Eu tinha problemas financeiros, por uma série de escolhas erradas que eu fiz na minha vida, tinha problemas no meu casamento com a minha esposa, eu tinha problemas de complexo de inferioridade, eu tinha ansiedade, e na minha cabeça, o que eu pensava é, se eu tirar a minha vida, eu vou resolver esses problemas, tudo será resolvido. Só que não era algo que era meu, não era um pensamento meu, eram pensamentos que vinham na minha cabeça. O meu desejo, na verdade, não era acabar com a minha vida, o meu desejo era acabar, resolver os meus problemas. E aí eu comecei a ter um terror noturno, eu acordava inúmeras madrugadas suando, suando muito, com um desespero, uma ansiedade muito forte, e aquilo me dominava e os pensamentos vinham, eu não tinha poder, eu não tinha força para pensar em outra coisa. E toda vez que eu tinha essas crises, eu não verbalizava isso nem para minha esposa, que era a pessoa que dormia do meu lado. Eu internalizava isso e tentava resolver com a minha própria força, com a força do meu braço, com os conhecimentos que eu tinha. Nós aprendemos, né, um protocolo de atendimento de ocorrência com pessoas em crise de ansiedade, pessoas com intenções suicidas, agressivas, de autoextermínio. Então eu aplicava os ensinamentos que eu havia adquirido em mim mesmo para tentar contornar aquela situação. Eu me lembro que eu fumava muito e na bebida alcoólica. Eu bebia muito uísque, então eu misturava isso com remédio, e aí quando eu tinha as minhas crises de ansiedade, o beber e fumar para mim se tornaram válvulas de escape. Então, se eu estava triste, eu bebia e fumava. Se eu estava feliz, eu bebia e fumava. Uma madrugada eu dormia com a minha esposa ao lado, e eu me lembro que eu acordei com uma crise de ansiedade muito forte, me levantei e fui até o banheiro, e me veio um pensamento assim, por que que você não pega a sua arma, que está guardada próximo da sua cama, você vai até a sacada do apartamento, do lado de fora, projeta seu corpo para fora, dá um tiro na sua própria cabeça, você vai cair lá embaixo, está tudo resolvido, você não tem mais problema. E o orgulho ainda era tão forte que eu acordei minha esposa e virei para ela. Viu, você não estranha, mas é que eu acordei aqui, eu tô com uns pensamentos pensando umas besteiras. Se eu pegar minha algema, me algemar e me algemar a cama, ou até mesmo me algemar a você, você não estranha não, é porque eu tô com uns pensamentos na cabeça aqui, tá? Eu não tô conseguindo dormir, é uma forma de você me ajudar. Eu posso fazer isso se for necessário? Ela ficou sem entender. Reagiu com uma situação, um misto de desespero, com falta de entendimento, né? Não sabia o que estava acontecendo, eu nunca havia verbalizado aquilo. E vem à cabeça as inúmeras ocorrências, né, que eu me envolvi, as inúmeras ocorrências que houve um livramento, para que eu perdesse uma luta para mim mesmo. Então eu fiquei nesse dilema. Eu fui me acalmando, ela permaneceu ali acordada comigo por algum tempo e consegui dormir. No sábado à noite, eu trabalhava nessa época no pelotão noturno, e aí no momento mais tranquilo ali do meu turno ali de 12 horas, eu liguei o computador e acabei acessando ali uma transmissão do bispo. Eu me lembro que tudo que o bispo falava ali se encaixava diretamente para o que eu estava passando. E foi naquele momento que eu decidi. Houve uma virada de chave dentro de mim. Se todas as escolhas que eu fiz até ali me levaram para aquele caminho, ali, naquele exato momento, eu virei a chave. Então agora eu vou fazer diferente porque eu quero outro resultado. E aí naquela mensagem foi feito o convite para estar presente no Templo de Salomão. Quando eu cheguei ao Templo de Salomão, que eu vi a magnitude da construção, e principalmente quando eu entrei, eu já senti algo diferente. Eu me lembro como se fosse hoje. Tudo aquilo foi passando no decorrer da reunião, tanto que quando nós saímos, nós temos uma foto, inclusive, desse primeiro dia em frente ao Templo de Salomão, que foi para registrar o início da nossa

concordasse ou tivesse alguma divergência no início da minha caminhada, eu escolhia obedecer, eu escolhia pôr em prática. E eu comecei a colher os frutos daquilo, tanto que não demorou muito. Houve ali um verdadeiro arrependimento, nós os batizamos nas águas. O nosso processo de libertação foi muito rápido, porque nós entendemos e passamos a colocar em prática aquilo que nós ouvíamos. Então, o tempo que demora para a gente mudar, o tempo que demora para Deus fazer algo na nossa vida, é o tempo que a gente demora para se entregar para Ele. E aí, logo na sequência, nós recebemos o Espírito Santo. Foi, sem sombra de dúvidas, disparadamente, o dia mais feliz da minha vida. Foi no momento em que eu orava, e eu fui sincero com Deus. Eu falei para Ele: Deus, se não for pelo Teu Espírito que eu aprendi, eu não vou permanecer, eu não vou conseguir. Porque eu tenho as minhas batalhas, eu tenho as guerras, as batalhas dos outros. E com a força do meu braço eu tentei até aqui e eu não consigo mais. Ou o Senhor me ajuda, ou o Senhor vem com o Teu Espírito Santo sobre mim, ou eu já sei o que vai acabar, onde vai acabar isso. Eu sei onde eu vou terminar, porque eu não consigo mais. E foi aí que eu fui tomado por uma certeza, uma força de querer ela comigo. É uma certeza, é uma força, é uma intrepidez, é uma alegria, é uma felicidade inexplicável. Só quem teve um encontro com Deus sabe descrever, sabe entender com o tamanho, a magnitude disso. De saber que Deus é com você, que Ele é o teu Pai, que Ele sempre esteve ao teu lado. E eu me lembro que Deus fez com que eu me recobrasse, né, de tudo que eu havia passado, dos livramentos que eu tive, das inúmeras ocorrências que eu me envolvi e eu voltei para casa, dos medos que eu tive, porque a gente também sente medo, né? Dos medos que a gente... A única diferença é que a gente sente medo, mas corre em direção ao perigo, não corre no sentido oposto. Então, eu me lembro que Ele deixou bem claro para mim que tudo ali, tudo aquilo era a mão dEle. Foi Ele me preparando para aquele momento, aquele único momento, em onde o templo estava lotado, cheio. Mas era como se estivéssemos somente Deus e eu, só nós dois. E Ele testificou dentro de mim que era comigo. Depois disso, a ansiedade foi embora, o complexo de inferioridade foi embora, a tristeza foi embora, o vazio, o pensamento de morte, o desejo, o medo. Tudo isso foi embora. E no lugar disso, Deus transformou a minha vida financeira, Deus transformou meu casamento, Deus me deu um filho maravilhoso, Deus me deu condições hoje de levar para outras pessoas aquilo que Ele me deu. Antes, em mim havia morte, hoje em mim há vida. Então eu levo vida para outras pessoas. Para as pessoas que estão ansiosas, para as pessoas que estão depressivas, para militares, para civis, e hoje com o Espírito Santo eu consigo estar inserido no mesmo mundo e levar para eles aquilo que eu tenho recebido todos os dias. O Espírito Santo é o único capaz de responder cada pergunta e de ocupar um espaço que é só dele e de trazer a verdadeira felicidade para nós.

Você já se imaginou no reino dos céus? Certamente, para quem suspira e anseia habitar com Deus, em vários momentos, sua mente viajou até lá. E imaginou ainda que por alguns segundos, como deve ser este santo lugar. Claro que jamais a mente humana conseguirá mensurar a grandeza dos céus. Não existem imagens e nenhuma inteligência artificial que possa representá-la com perfeição. Mas, com a fé sobrenatural, a fé que imagina, podemos nos transportar até lá. Agora, se você não pensa no céu, há algo muito perigoso acontecendo com você. O diabo, desde sempre, trabalha no mundo para distorcer a ideia do céu e tirar das pessoas o interesse de ir para este lugar, mostrando como entediante, uma terra de faz de conta.

0: onde os mortos viram anjos e passam o tempo todo flutuando nas nuvens, tocando harpa. E essa estratégia, infelizmente, tem dado certo, pois a maioria da humanidade se imagina apenas aqui. Se imaginam viajando para Paris, para Londres e tantos outros destinos, menos para o reino dos céus. Uma coisa é certa, ele é real, muito mais real do que este mundo. Porém, não tem nada a ver com o céu azul que vemos acima de nossas cabeças. Está muito além deste mundo, muito além das galáxias. Uma dimensão diferente de tudo o que conhecemos. E quem mais deu detalhes sobre ele foi o próprio Senhor Jesus. E o que ele deixou registrado é glorioso.
1: Na casa de meu pai há muitas moradas. Se não fosse assim, não teria dito. Irei preparar lugares para vocês. Depois voltarei e os levarei comigo, para que onde eu estiver, estejam também.
0: O próprio Filho de Deus, preparando lugar para você. Tem ideia do que é isso? Uma morada não como esta que vivemos nesta terra, ou o corpo que abriga nossa alma, que ambos, cedo ou tarde, irão se deteriorar, mas uma morada eterna e permanente. Iremos morar junto com o Pai. Imagine o reino que Deus preparou para os que se fizeram morada para Ele, que sacrificaram suas vidas passageiras neste mundo pela vida eterna. Este é o reino dos céus, onde tudo é novidade, um lugar que não precisa de sol, porque é iluminado pela glória do próprio Deus. Imagine onde você nunca mais vai chorar, nem ter lembranças das dores passadas. Sabe a maior alegria e prazer que você já sentiu na vida? Aqui você provará da totalidade disso, não apenas um instante, um nível máximo de infindável prazer. Imagine andar por ruas de ouro. Aquilo que o homem corre para ter na terra, no reino dos céus, é asfalto. Porém, as ruas de ouro, a coroa, as vestes brancas e tantos outros detalhes pouco nos impressionarão em comparação ao que se resume este lugar. Deus está nele. Teremos comunhão eterna com o nosso Pai. É Ele quem atrairá para si os nossos olhares. Por isso, vale a pena lutar pela salvação da alma. Afinal, entrar neste reino celestial não é automático. É preciso sacrifício total dia após dia. Diante do reino dos céus que nunca acaba, tudo se reduz. Pense no céu e o deseje todos os dias, pois a consciência da eternidade lhe fará entender que todas essas lutas, injustiças e lágrimas são temporárias. E quando chegarmos ao fim da jornada aqui nesta terra, ouviremos a mais bela e tão aguardada frase: bem-vindo, meu filho, ao reino dos céus.
2: Era tanto sofrimento na minha vida, tanta coisa ruim que acontecia, que para mim a única solução era o suicídio. Meu pai agredia minha mãe, agredia a gente, né? Nós éramos em 4 irmãos. E a miséria reinava dentro da minha casa. E teve uma ocasião que eu vi um vulto na porta do meu quarto. E eu chamei o nome do meu irmão. E aquele vulto, ele se despedaçou todinho e foi como se fizesse uma risada. Uma risada meio estranha. E eu corri pro quarto da minha mãe. Minha mãe estava manifestada dentro de casa. E o tempo foi passando e foi só piorando. Miséria, briga, traições do meu pai, agressões do meu pai com a minha mãe. E foi quando a minha mãe, ela chegou na Igreja Universal. E comecei a vir com ela. Só que a minha mãe, com o tempo, ela se afastou. E eu continuei. Só que a minha vida, ela não mudava, porque eu queria que a minha família voltasse para a igreja. Então, eu lutava com a força do meu braço. E nada estava adiantando. Foi quando eu resolvi sair. Eu falei assim, que Deus não estava me ajudando. E eu resolvi sair da igreja. E o sofrimento foi triplicando. Porque eu tinha 18 anos e estava grávida de uma criança, ao qual o pai da minha filha não queria saber da gente, porque ele falava que eu já tinha conhecido ele daquele jeito e ele ia continuar do mesmo jeito. Ele não ia mudar, porque ele ia ser pai. Eu fumava, eu bebia, eu usava droga sem minha mãe saber, né? Me separei do pai da minha filha. Minha filha estava com 3 meses, quando a mais nova, quando eu me separei de vez. E eu só fazendo as coisas erradas, me envolvendo com um, com o outro. Até o dia que estava faltando tudo dentro da minha casa, eu fui vender o meu corpo por R$100 para comprar o leite para minhas filhas. E foi, minhas filhas foram crescendo, minha mãe voltou para a igreja. E minha mãe lutava por mim. Só que eu falava para ela que eu preferia ir para o inferno ao invés de voltar para a igreja. E eu tive mais um filho. Aí me envolvi com um rapaz, tive mais um filho, ao qual eu fui morar com ele. Só que eu apanhava todos os dias. Porque eu lembro que uma vez o meu pai, ele falou para mim que eu ia arrumar um marido que ele ia me bater todo dia para me aprender a ser gente, como ele falava. E realmente, o que meu pai falou aconteceu. Eu apanhava todos os dias. Eu cheguei a apanhar tanto que ele jogou um quadro. Que quando eu virei de costas, ele enfiou o quadro nas minhas costas. Eu me separei, eu acabei me separando porque eu não aguentava apanhar. E ele batia em mim, nas minhas filhas e no filho dele também. E quando a gente se separou, ele falou que se eu trouxesse o meu filho comigo, ele ia matar minhas duas filhas. E eu abandonei o meu filho. Chegou uma época que eu me envolvi com 5 homens na mesma noite e uma mulher. E para mim, eu saí dali e falei assim, o que eu estou fazendo aqui? Mas eu não tinha forças para sair daquela vida. Eu não tinha forças para sair daquele lugar. E foi piorando, porque nisso eu comecei, além de ser viciada no álcool e no cigarro, eu passei a ser viciada em pornografia. Eu tinha que assistir todo santo dia. Minha mãe foi ficando muito doente, mesmo estando dentro da igreja, minha mãe ficava doente. E eu não entendi, eu falava para ela, Como pode a senhora estar dentro da igreja servindo esse Deus e a senhora estar doente? Uma coisa que ela me falou, que aquilo dali marcou, que foram todas as coisas que cooperam para o bem dos que amam a Deus. E passado um tempo, eu me envolvi com uma outra pessoa. Meu irmão, ele foi internado numa clínica de reabilitação e eu conheci um dos diretores de lá, que era uma clínica evangélica, né? E eu me envolvi com ele. Nisso que eu me envolvi com ele, depois de 4 anos, ele me traiu com uma moça, com uma senhora, né? De dentro da própria igreja que ele ia. Acabou tudo. Aí eu fui pra macumba, eu fui pra tudo quanto é coisa. Eu fui pra raspar minha cabeça, eu fui pra fazer tudo que eu nunca tinha feito na minha vida, pros encostos eu fui fazer. Eu vivia no terreiro, eu vivia sacrificando. E teve uma noite, eu peguei uma faca, eu tava sozinha em casa. Eu peguei uma faca de cozinha e falei assim, é hoje que eu dou cabo de tudo. Não tem ninguém em casa, ninguém vai saber, ninguém vai ver. Só vão achar meu corpo depois. E eu fui para cortar o meu pescoço. Quando eu coloquei no meu pescoço que eu fui passar, a minha vizinha chamou. Mais uma vez a minha vizinha chamou e ela tomou a faca de mim e ela falou, você não vai fazer isso. E minha filha, ela começou a vir à Igreja Universal. E ela sempre falava para mim, vamos, mãe. Eu falava assim, não, não vou. O que eu vou fazer naquela igreja de ladrão? O bispo é ladrão, os pastores são ladrões. Porque eles não salvaram a minha mãe. Então eu culpava, mesmo sabendo que minha mãe tinha sido salva, que minha mãe estava em paz, mas eu culpava os pastores e o bispo Macedo pela morte da minha mãe. Porque a minha mãe vinha na igreja, a minha mãe dava o dízimo, minha mãe era ofertante. Eu lembro que tinha ocasiões que ela assistia a reunião pela televisão. Eu ia para fora. Eu não suportava a voz dos bispos, eu não suportava a voz dos pastores. Aquilo me dava uma aflição muito grande que eu tinha que sair. Aí o que eu fazia? Eu ligava para uma pessoa, falava para ela vir me buscar em casa, eu saía, para não ouvir. Até que teve uma noite, foi numa virada de ano, ela chegou para mim e falou: mãe, vamos passar a virada de ano comigo na igreja? Eu falei assim: não, não vou, vai você. E naquele dia eu bebi muito, mas eu bebi muito. Era 2 horas da manhã, eu não conseguia descer a escada da minha casa. E ela chegou da igreja, ela me encontrou dentro do banheiro, bêbada. Eu tinha vomitado o chão inteiro. E eu só naquele dia eu olhei para o céu e falei para Deus assim, eu falei: Deus, se o Senhor existe, me tira dessa vida, porque se o Senhor não me tirar, eu vou me matar hoje. E eu não quero mais saber de nada. Eu vou morrer, a minha alma vai para o inferno e a culpa vai ser tua. E minha filha chegou. E eu, na hora eu imaginei, ela vai brigar comigo, ela vai falar um monte, porque ela é a santinha. E ela só falou para mim assim: mãe, a senhora quer ajuda? E eu falei: quero. Aí ela foi, me tirou do banheiro, terminou de me dar banho, me tirou do banheiro, lavou o banheiro e foi fazer um café. E ela falou assim: a senhora quer um café? Eu falei: quero. Só que eu apaguei. No outro dia, eu não sei o que aconteceu, mas sabe quando eu fiquei tão assim, eu falei assim: ela não brigou comigo. O que, que aconteceu? Eu vi a mudança nela. Ela falou assim: meu Deus, se eu não consigo alcançar minha mãe, manda alguém. E foi realmente, foi uma obreira na minha casa. E ela falou assim: do sábado eu passo, pego a senhora aqui e vou levar a senhora lá no Brás, na reunião do resgate. Passei, conversei com o pastor lá na igreja. E aí ele chegou e falou assim: olha, a senhora tem que ir. Ele começou a me orientar. Toda quarta, toda sexta, domingo. E eu falei assim: eu tô fazendo errado. Aí foi quando eu resolvi descer as águas. Eu resolvi colocar uma pedra no meu passado. Porque antes de eu vir batizar, eu deixei o cigarro em cima da minha mesa e falei assim: ah, eu vou pra igreja, me batizo e volto, vou fumar um cigarro. Só que quando eu olhei pro cigarro em cima da mesa, ali me deu nojo. Aí todas as bebidas que eu tinha dentro da minha geladeira eu joguei fora. E foi quando eu comecei a prestar mais atenção quando o pastor falava a respeito do Espírito Santo. E eu comecei a buscar. E teve um dia que eu cheguei para Deus e eu falei assim: Deus, Senhor, eu preciso ter o teu Espírito. Porque eu reconheço que lá atrás eu não tive o Senhor. Eu tive uma emoção. E para mim essa emoção era o Senhor dentro de mim, mas só que não era. Meu Deus, eu preciso do Senhor, porque eu não quero ter prazo de validade na tua casa. Eu não quero experimentar do Senhor de novo e abandonar. Porque se o Senhor não vier, eu não vou suportar. E nesse dia, quando eu me esvaziei de mim, isso num domingo de manhã, à tarde teve uma reunião especial da Força Jovem. Naquela tarde, foi algo maravilhoso na minha vida, porque não estava tendo busca, não teve emoção. Porque eu achava que o Espírito Santo só ia vir na minha vida quando eu estivesse buscando, se eu estivesse no meio, sabe, do louvor e tudo, mas só que não. Eu só sentia certeza, eu tive a certeza de que Deus era comigo. Porque eu só senti aquela força tão grande, eu saí dali tão forte. E aquela certeza de que Ele falou para mim: eu sou tudo o que você pediu. Eu sou o teu pai, eu sou o seu marido, eu sou o seu Senhor, eu sou tudo o que você pediu. E em nenhum momento eu te abandonei. Eu sempre estive do seu lado. Eu saí dali daquela reunião, que eu cheguei no banheiro, a minha filha olhou para mim, minha filha tinha ido levar minha neta no banheiro, ela falou assim: mãe, o que que foi? Eu falei, ela só olhou para mim e falou assim: a senhora recebeu o Espírito Santo. E foi maravilhoso aquele dia. Foi o dia, eu falei assim para Deus: Senhor, pode me levar. Porque foi o dia mais maravilhoso da minha vida. Eu tive emoções de ter os meus filhos. Mas não se compara a emoção de ter tido o Espírito, de ter o Espírito Santo dentro de mim. E hoje, depois que eu recebi o Espírito Santo, a minha maior vontade, o meu maior desejo é sair e falar para as pessoas o que Deus fez na minha vida, é ganhar almas. Hoje eu e minha filha fazemos parte, continuamos fazendo parte da Força Jovem Universal, né? Eu faço parte do Projeto Esporte, ela do Projeto Help. Mas as duas sempre saímos juntas para evangelizar, para ganhar almas, para fazer núcleos, pontos de oração e tudo. Por quê? Porque o que nós recebemos hoje, a gente quer passar para as pessoas. A gente quer dar para as pessoas o que a gente recebeu. E eu que tanto falei mal da Igreja Universal, do Bispo Macedo, dos pastores, hoje eu louvo e agradeço a vida de cada um deles, porque foi por causa desse sonho do Bispo Macedo de ganhar uma alma, de ganhar almas, que hoje eu estou aqui. Eu agradeço de todo o meu coração, porque se não fosse a porta da Igreja Universal, eu não saberia onde que eu estava. E é maravilhoso servir a Deus nessa casa. É maravilhoso.
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4: Em nome do nosso Senhor Jesus, nós entramos em oração agora em favor, ó Deus, de todas as pessoas que estão aflitas, aqueles que têm pensado que a vida já não faz mais sentido, que já não vale mais a pena viver, que é melhor morrer, acabar com tudo, é melhor sumir, é melhor desaparecer. Pessoas que têm pensado que foram esquecidas até mesmo pelo Senhor. Mas agora, nesta oração, eu peço a Deus, envolva essa gente. Envolva aqueles que têm vivido sem paz. As pessoas que estão no fundo do poço, que estão jogadas, jogadas, abandonadas, desprezadas, como se não valessem nada. É assim que muitas pessoas têm se sentido, como algo imprestável, como algo descartável, um objeto descartável que, após ser usado, é lançado no lixo. Meu Deus, somente o Senhor pode levantar essa pessoa, porque tudo que tem acontecido na vida dela tem feito com que ela mergulhe numa depressão, num buraco que parece que não tem mais fim. Essa pessoa tem vivido os seus dias em amargura, em dor, em sofrimento. Os seus dias têm sido de choro, de lágrimas, de opressão, de depressão. Há pessoas que já pensaram muitas vezes em desistir da família, do trabalho, de tudo. Estão em depressão, angustiadas, estão tristes. Mas eu te peço, Senhor, toque em cada uma delas e faça o milagre acontecer. Porque ninguém é capaz de conhecer o que está nesse coração. Ninguém sabe a realidade da vida dessa pessoa. Somente ela e o Senhor. E o Senhor, que conhece, que tem visto tudo o que tem ocorrido com essa criatura, o Senhor pode dar a ela o alívio, pode dar a solução. Ó Senhor, faça isso, porque o Senhor se importa com o sofrido. Às vezes, na hora do desespero, da aflição, há pessoas que dizem: Deus não existe, porque se Ele existisse, Ele mudaria a minha situação. O Senhor certamente não leva em consideração essas palavras, porque quando a pessoa está aflita, Senhor, ela fala o que na realidade ela não queria falar. Mas eu peço, mostra para ela que o Senhor existe. Mostra para esta mulher que o Senhor é real, tão real como o ar que nós respiramos. Mostra que o Senhor existe. Dê um sinal para ela agora, Senhor. Dê um sinal que ela sinta uma paz no coração, um alívio na sua alma. Que ela seja envolvida pelo teu Espírito agora, nessa prisão, nesse quarto de um hospital. Nessa casa, ela está no seu quarto, trancada, e faz agora a oração, ou às vezes nem ora, mas está a ouvir essa oração. Que o Senhor Espírito Santo faça acontecer um milagre. Liberte de toda dor, seja física, seja na alma. Liberta essa criatura dessa prisão. Venha quebrar essas correntes que tem amarrado essa pessoa, que tem mantido essa pessoa presa há tantos anos. Faça, meu Deus, com que a vida dela seja mudada. Que o Senhor consagre esse copo com água, de maneira que, ao beber, que vem imediatamente o alívio, a cura, e que essa pessoa tenha forças, porque o que muitos precisam é de ânimo, coragem, forças, porque essa pessoa não tem tido ânimo para nada. Ela está prostrada nessa cama e não tem ânimo para se levantar. Mas ao beber dessa água, ela vai ser tomada por uma força, não da água, mas a força do Espírito Santo. E ela vai se levantar. Aquela que não conseguia se alimentar, vai se alimentar. Vai ter outra reação agora. Eu te peço em o nome do Senhor Jesus. Amém e graças a Deus. Graças a Deus. Agora, beba dessa água com toda a sua fé. Beba na certeza de que agora mesmo o Espírito Santo te liberta, te livra. Seja curado, seja liberto, seja abençoado.

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1: Olá, meus amigos, muito bom dia. Seja bem-vindo ao nosso programa A Hora do Milagre. E nós, desde já, determinamos que a luz de Deus, do Espírito Santo, alcance você aí do outro lado da nossa programação. Você que nos acompanha em casa, que tem a sua rádio sintonizada, você que está a trabalhar neste momento ou fazer serviço no seu automóvel, que Deus abençoe a sua madrugada, o seu trabalho e que através desta programação, a palavra de vida, de esperança, de libertação chegue até você. Nós temos aqui no nosso estúdio o nosso pastor Ronaldo, da nossa Igreja Universal do Funchal, e daqui a pouquinho nós já vamos interagir com ele e vamos determinar para você que a sua vida começa a ser transformada já a partir de hoje. Nós vamos a esta linda canção, a linda música de fé e esperança que nós escolhemos para você, e daqui a pouco nós já voltamos.

0: Estamos de volta com o programa Hora dos Milagres. Pastor Ronaldo, nós temos batido nessa tecla da importância da pessoa priorizar o Espírito Santo, o reino de Deus. Porque nós vemos tantas pessoas buscando ser felizes através de um casamento, através de uma vida financeira mais confortável, através de uma saúde restaurada. As pessoas têm buscado tudo nesta vida, elas procuram ter uma família restaurada, elas querem ter condições para viajar, passear, elas buscam as coisas deste mundo e esquecem que a verdadeira felicidade está quando o reino de Deus entra dentro de nós. Quando nós recebemos primeiro o Espírito Santo, o Senhor Jesus prometeu que todas as outras coisas seriam acrescentadas.
1: Pastor Flávio, é importante frisar essa passagem que o senhor está falando, da felicidade, essa palavra, porque antes de nós casarmos, nós já éramos felizes, porque recebemos o Espírito Santo. Casamos e a felicidade aumentou, porque são duas pessoas cheias do Espírito Santo. O senhor tem a sua esposa, que é cheia do Espírito Santo, o senhor é cheio do Espírito Santo, eu sou cheio do Espírito Santo, minha esposa é cheia do Espírito Santo, para que esse reino dos céus fosse estabelecido dentro de nós, fizemos a nossa parte de buscar o Espírito Santo. Para nós sermos pastores, tivemos que ter o Espírito Santo. Para estarmos falando para vocês a responsabilidade que a pessoa tem que ter o Espírito Santo, tivemos que fazer a nossa parte, sacrificar, orar, se entregar. Houve um processo, Pastor Flávio. E por isso nós queremos que essa pessoa que está vazia, ela tenha também o Espírito Santo para que a vida dela se torne uma felicidade.
0: E priorizar é isso mesmo, buscar, é investir tempo. É muitas das vezes deixar outras coisas que eram importantes em segundo plano para colocar como mais importante receber o Espírito Santo. Por isso hoje, quarta-feira, nós estaremos buscando o Espírito Santo, e aquele que quer, tem sede e prioriza, vai dar um tempo, vai arranjar um tempo e vai participar da reunião para ser cheia do Espírito Santo. Nós vamos agora acompanhar casos reais de pessoas que buscaram a felicidade em outras coisas, mas só se tornaram felizes e todas as outras coisas foram acrescentadas assim que elas receberam o Espírito Santo. E daqui a pouco voltamos com você.
2: Estávamos sempre a discutir, não havia entendimento. Eu vendi os carros para pagar a bruxos. Eu só para um bruxo uma vez, que eu troquei-lhe uma carrinha por um trabalho, que essa carrinha era valorizada em 3 mil euros. Sou casada, tenho 3 filhos e no meu último filho, que foi o terceiro, tive depressão pós-parto. E foi aí que a minha vida começou a andar para trás. A depressão começou leve, mas depois com o tempo foi-se agravando, que eu sofri durante 5 anos de depressão. Cheguei ao ponto, quando o meu menino era mais pequenino, que eu não sabia se tinha mudado a fralda, se ele tinha dado o leite, não sabia de nada. E assim a minha vida tornou-se um inferno. Tanto de eu como mãe, já não era... Não era aquela mãe dedicada, com aquela preocupação, não. E assim, eu só queria estar num quarto fechada, só queria estar sozinha, não queria saber de nada, nem como mãe, nem como mulher, nada. Isso refletiu-se a todos os níveis, tanto no casamento, como na vida financeira, como na vida mesmo do casal, e assim, deu problemas em tudo. Nós chegamos ao fim do poço em todos os níveis. O meu relacionamento com o meu companheiro, com o meu marido, era muito mau, porque assim, estávamos sempre a discutir, não havia entendimento. Ele pensava uma coisa, eu pensava outra, e assim, nada estava bem para mim. Eu própria era muito conflituosa. Era eu, por vezes, que arranjava os problemas, por assim dizer. E às vezes eu via problemas onde eles não existiam, mas eu era assim que eu via as coisas. E mesmo em casa, assim, eu já não tinha gosto por mim, já não me arrumava, já não tratava da casa, não tinha ânimo, não tinha força para mais nada. Foi tão mal, que tudo o que nós tínhamos perdemos, cerca de carros que tínhamos no valor de 15 mil euros, foi tudo para água abaixo. Porque assim, eu cheguei a um ponto que já nem sequer visão tinha para nada. E então a pressão era tanta de querer resolver à pressa, sem entendimento, sem sabedoria, que eu vendi tudo ao desbarato. Vendi tudo, chegamos ao ponto de não ter o que comer, chegamos ao ponto de procurar bater em portas, em bruxos, em pessoas. Queríamos alternativas, queríamos soluções. E tudo o que tinha, eu vendi os carros para pagar a bruxos, e cheguei a um ponto que nem tive uma coisa nem outra. Na altura, é assim, quando eu fui, era para a solução para a minha vida de saúde, era para a minha vida solução para a saúde. E depois, cada vez que eu ia, cada bruxo que eu ia, cada unha me dizia pior. Chegava um ponto de me dizer que eu só tinha 3 meses de vida. E então, nisso, andava em busca de uma resposta para o meu problema. Mas quando eu queria resolver um, vinham muitos mais, porque isto assim, primeiramente era a saúde, mas depois já chegou a vida financeira, depois chegou a vida mesmo em casa, e assim, um problema levava ao outro. Eu só para um bruxo uma vez, que eu troquei-lhe uma carrinha por um trabalho, que essa carrinha era valorizada em 3 mil euros. E eu dei-lhe a carrinha, passei-lhe a carrinha ao nome, para que ele me resolvesse o meu problema de saúde e financeiro. Mas depois, 2, 3 dias, as coisas voltavam a piorar, ou então voltavam ao mesmo. Os meus filhos, eu tinha 3 filhos na altura, e eu abandonei os meus filhos. Não era porque eu queria, mas sim que eu não conseguia, não tinha paciência para mais. Eu não estava em paz, eu não tinha paz dentro da minha casa. Já não tinha mais solução para mim. Eu via a minha vida cada vez a piorar mais, cada vez no fundo do poço, já não ter o que comer, não ter o que, por onde, já não tinha ninguém que me ajudasse. E um dia eu assisti a Record, e no programa que estava a passar, estavam lá pessoas a dar testemunhos, de pessoas que tinham superado muitos problemas iguais ao meu e piores do que ao meu. E aquele testemunho chamou-me a atenção. Eu disse assim, se resulta para estas pessoas, porque não há de resultar para mim? Mas depois vinha aquela ideia, ah, mas falam tão mal desta igreja porque só querem o dinheiro, só querem, só são interesseiros. Mas depois eu pensei e disse assim, eu já não tenho nada a perder. Assim, eu já não tenho nada, já não tenho vida, já não tenho dinheiro, eu não tenho nada. E um dia eu fui à igreja e vi que era tudo o contrário daquilo que diziam. A igreja receberam-me bem, cuidaram de mim e eu do primeiro dia logo fiquei diferente. Eu vi isto é para mim e continuei. Os primeiros sinais que eu vi foi chegar à minha cama e dormir toda a noite. Foi aquela sensação, parece que tinha passado só 10 minutos, mas quando eu vi, o dia clareou e aquilo para mim deu uma sensação de paz, de alegria logo, instantânea. Assim, meu Deus, eu já não sabia o que era dormir uma noite de sono. E eu ali disse, não, eu não vou deixar mais a igreja. Eu comecei a ver as coisas totalmente diferentes. Onde é que eu não encontrava solução antes, comecei a encontrar, tanto na minha vida financeira, como já ter vontade de querer arrumar a casa, de cuidar de mim, dos meus filhos, aquela vontade que eu tinha antes de zelar pela casa e pelos meus filhos, aquela vontade veio naturalmente. Eu comecei a sentir-me livre, comecei-me a sentir bem, em paz. Depois já havia entendimento entre o casal, a gente já se conseguia falar, conseguíamos ouvir um ao outro, termos aquela paciência para falarmos um com o outro, quando já não havia isso. E foi bom porque assim, eu já não sabia o que era aquilo. Nós já não falávamos entre, como casal, nós só nos desprezávamos um ao outro e depois não, foi diferente. Colocava tudo em prática, no obedecer, no fazer a vontade de que me orientavam. Quando eu ouvi falar do Espírito Santo, primeiramente eu não entendia o que era. Via, tinha aquela vontade, aquela sede de querer ter. O Espírito Santo que me trouxe logo, instantaneamente, foi a disciplina. Que já não existia a disciplina na minha casa e houve logo. Essa foi logo a primeira transformação de disciplina, foi a paz, foi a visão. Deu-me logo visão onde é que deveria começar a resolver a minha vida, a visão de quem eu deveria ter na minha vida, os meus filhos, eu sinto que tudo mudou. Eu comecei a ver as coisas de maneira diferente. Não há nada comparado ao Espírito Santo. Para mim, o Espírito Santo é tudo. É o meu tesouro. Não troco por nada. Para a minha família, foi porque, assim, eu consigo nos ajudar, consigo fazer o que antes não conseguia, porque antes não tinha sabedoria para poder fazer tal coisa. E hoje sou mais calma, eu era muito nervosa, hoje já não sou mais. Então, assim, nunca mais tive depressão. Consigo ter sabedoria para a minha vida financeira, para ajudar a minha família. Não quer dizer que agora que não tenhamos, que tenhamos Espírito Santo e que as lutas que não vêm, vêm na mesma. Só que assim, são vencidas. Todas as lutas são vencidas porque o Espírito Santo ajuda-nos a suportar tudo. Quem tem o Espírito Santo sabe o valor que nós temos para Deus. E eu não troco por nada. É tudo para mim. Hoje a minha família, todos estamos na fé. Tem assim, os meus filhos fazem parte do FJU. Eu recomendo a todas as pessoas que venham à Igreja Universal e depois que tenham as conclusões que eles quiserem, que façam como eu. Eu duvidei, mas é assim, depois da dúvida eu vi que não era nada aquilo que diziam. Eu ali encontrei a minha paz, eu ali encontrei a minha salvação. As pessoas que venham e que tirem as conclusões depois.
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4: Eu nasci e cresci até aos 12 anos em Ferreira dos Esses. Foi uma infância bastante triste, complicada. Os meus pais davam-se muito mal. O meu pai bebia, então era discussões atrás de discussões. Então foi uma infância complicada. Ele batia na minha mãe. E se nós nos metêssemos, nós também apanhávamos. Aos 12 anos, a minha mãe mandou-me para Lisboa, para a casa de umas pessoas servir. Ficava interna. Só via a minha mãe aí de ano a ano. Eu era uma jovem, além de triste, muito nervosa. E então o médico de família, nessa altura, já me dava uns calmantes para eu dormir, para eu poder estar mais calma e dormir. Pronto, aos 18 anos conheci o meu marido, casei, e esse nervosismo continuou. Pensei várias vezes acabar, aliás, cheguei a sair de casa, mesmo para acabar com a vida. Porque eu não era feliz e as minhas filhas também não eram. O médico de família dizia, tu não estás bem, estás com uma depressão, tens que continuar com esses calmantes, que era o Lexotan. Só que eu estava por metade, depois passei a um, tinha noites que era dois e três e eu não dormia, até que depois ele passou-me um comprimido. É uma grageia, ele dizia, tu só podes tomar isso só quando não dormires mesmo, porque isso faz mal. Aquilo era um medicamento que era dado para as pessoas que estavam internadas mesmo, doentes, e que tinham que estar sedadas. Então elas tomavam aquilo e dormiam, só que nem com isso eu dormia. Eu não conseguia dormir com isso. Depois eu também comecei a ver vultos, ouvia vozes, tinha medo. Tinha medo, por exemplo, de noite eu tinha que dormir com uma luz, eu tinha no quarto, tinha que ver uma luz, mesmo que fosse no corredor. Eu não me levantava às escuras, eu não conseguia, tinha que ter sempre uma luz porque eu tinha medo. Eu cheguei a estar deitada na cama e ver a minha sogra no teto. Eu via a minha sogra no teto, só que ela já tinha falecido, mas eu via-a no teto, como se ela estivesse no teto, pronto, não sei explicar. E outras vezes eu ia ao roupeiro, abri o roupeiro e ela estava deitada dentro do roupeiro. Eu fui por duas vezes a videntes. Cheguei a ir cá na parede e uma vez ou duas fui tomar. É uma, como se diz, uma bruxa, pronto. Fazia aquelas coisas com os crucifixos e não sei o quê. Então dizia que era o mal que me tinham feito para o casamento. Eu ouvia a rádio quando saía de carro para algum lado, porque eu não apanhava a rádio em casa. Eu não conseguia apanhar, acho que era na altura era a FM 95 eu não conseguia. Dentro do carro eu apanhava, quando íamos a algum lado, eu ficava dentro do carro, ouvia a programação do Bispo Macedo, e eu ouvia, pronto, e eu nem gostava, por aquilo que falava, eu não gostava do Bispo Macedo, gostava de ouvir falar disso. Mas quando ele falava na rádio, quando eu via as orações, aquilo, pronto, a palavra amiga dele, que ele falava na altura, eu sentia-me bem, eu sentia-me a paz, algo bom, pronto. E no fundo, nessa altura, eu estava grávida do meu filho mais novo, e eu tinha vontade de ir, mas ao mesmo tempo, ter vontade de ir, eu tinha medo. Quando eu fui ouvindo essa programação e ouvia que ia abrir a próxima igreja em São João do Estoril, na Galiza, eu disse, bem, nessa altura eu vou. Então, nessa altura, André já era nascido, tinha 6 meses, e eu fui. E aos poucos, quando dei por isso, eu já estava a não tomar os comprimidos, eu comecei a ficar aos poucos mais calma, e aí, pronto, foi diferente. Eu perdi aquela vontade que eu tinha de morrer, de acabar com a vida. Hoje eu não quero mais morrer, hoje eu quero viver. Eu deixei de ser aquela jovem triste e amarga, porque aquela vontade de viver, depois a gente acaba por ficar amarga. A depressão não tem cura para os médicos. Os médicos não conseguem curar a depressão. A depressão é uma doença, mas não é uma doença normal. Não é uma doença que os médicos possam tratar, não é uma pneumonia, não é uma coisa qualquer. É a doença da alma. Eu acho que a depressão é uma doença interior que vem da alma, e essa doença os homens não podem curar mesmo. Só quando a gente entrega a mesma vida a Jesus e se entrega de corpo e alma, aí ele cura-nos. E foi assim que eu encontrei. Que eu encontrei a cura, que eu encontrei a paz, que eu encontrei a alegria de viver e que eu recebi o Espírito Santo, que é a coisa mais importante nas nossas vidas, é o Espírito Santo. A partir daí, claro que temos muitas lutas. As coisas não é sempre um mar de rosas. Temos lutas, mas Jesus, com Jesus eu aprendi sempre a vencer essas lutas. Uma de cada vez, luta após luta, eu sempre venci as lutas. Hoje eu sou uma pessoa curada, fui curada da depressão, da tristeza, por este Deus que eu conheci, por o Deus dos milagres, que se encontra na Igreja Universal. E qualquer pessoa que queira ir, queira encontrá-lo, vai a um centro de ajuda, a uma Igreja Universal mais próxima, que lá vai encontrar isso que eu encontrei. Essa paz, essa cura, essa libertação, essa vontade de viver e essa alegria de viver, que eu não tinha.
0: Estamos de volta com o programa Hora dos Milagres, nesta quarta-feira. Nesta quarta-feira, Pastor Ronaldo, pode ser o dia da mudança da vida dela, se ela receber, entender a proposta que nós estamos colocando aqui, né? Que nós temos falado sobre a importância de priorizar o Espírito Santo, porque assim começa a vida de uma pessoa. Enquanto ela não coloca Deus como base da vida dela, tudo que ela constrói um dia mais tarde ou mais cedo vai acabar ruindo. Mas quando nós estabelecemos a nossa base, o reino de Deus, o reino dos céus dentro de nós, tudo que nós construímos se estabelece e por toda a eternidade a salvação da nossa alma. Que foi o que aconteceu com a Sandra Cruz. Ela sofreu já desde a infância. Os seus pais eram ausentes, ela se viu forçada a ter um crescimento rápido e o seu relacionamento com os seus pais, por conta disso, não era saudável. Ela chegou a tentar o suicídio mais do que uma vez e a vida dela foi marcada assim mais tarde por muitas dores e muito sofrimento. Até que um dia ela recebeu um jornal na rua e um convite para ir à Igreja Universal, e quando ela foi, ela já foi logo transformada, já começou a perceber essa mudança dentro dela, e hoje ela vai nos contar que está cheia de Espírito Santo, está bem casada, não se sente mais sozinha e hoje ela enfrenta as dificuldades com Deus. Vamos acompanhar o caso da Sandra Cruz e já voltamos.
5: O meu sofrimento começou na infância. Eu estava sempre muito tempo sozinha. A partir dos 15 a 6 anos, aí eu fiz 3 tentativas de suicídio. E eu dizia que estava tão mal e não valia nada, porque mesmo assim eu não me conseguia ainda me suicidar. partir dos 9 anos eu emigrei para a Suíça e a partir dali foi quando eu ficava mais tempo sozinha porque os meus pais tinham que ir trabalhar. Comecei aí a desencadear sintomas de depressão. Cheguei a criar um amigo imaginário para me fazer companhia durante o tempo que eu estava em casa. Tive que aprender a cozinhar sozinha. Quando entrei na adolescência, o ambiente com os meus pais não tinha melhorado muito. A partir daí foi quando eu comecei a tentar suicídio, nas quais onde não tiveram resultado, porque eu estou aqui. Dentro de mim ainda tinha aquela tristeza, aquela dor de eu não consegui me suicidar, eu não consegui morrer. E eu dizia-me dentro de mim que eu era uma pessoa que nem valia nada, porque nem me suicidar eu conseguia. Depois nós viemos para Portugal e foi quando eu conheci o meu ex-marido. Eu casei, tive 2 filhos. Foi um bocado complicado, porque eu casei para sair de casa, mas eu gostava dele, não é? Foi-se criando aí uma violência psicológica e violência física que levou ao divórcio. Quando eu me divorciei, então uma nova etapa da minha vida iniciou, porque eu tive que aprender a cuidar dos miúdos, a cuidar de uma casa, pagar a luz, a renda, a água, cuidar dos miúdos, de comer, porque normalmente quando eu estava casada, quem pagava as contas era o meu ex-marido. E depois, sem trabalhar, sem ver dinheiro entrar, um empréstimo da casa a pagar, eu entrei ao fundo do poço. Eu não sabia como fazer para mudar aquela situação. Muitas das vezes eles não precisavam de roupa e não havia dinheiro para comprar roupa. Um deles chegou a casa e muitas das vezes dizia: "Ai, riem-se de mim da maneira como eu estou vestido." E como mãe eu não me sentia uma mãe realizada, uma mãe competente. Tive dias onde eu não tinha de comer dentro de casa. Eu tive que ter uma refeição por dia. Eu cheguei a ficar anorética. Eu, como mãe, eu via os meus filhos e eu sentia tristeza, porque o que é que estava na cabeça deles? Porque antes eles tinham tudo e de repente perderam tudo. Eu sentia-me culpada daquela situação. Cheguei a estar internada na psiquiatria. Eu fiquei lá 15 dias e à minha volta era só pessoas que eram como vegetais. Aquela medicação dava completamente transtorno na parte psicológica da pessoa, a qual nós deixamos de ser quem somos. Eu, quando estava sozinha à noite, eu sentia-me triste, angustiada, chorava e era o desespero. Não dormia, procurava tentar entender porquê. A Igreja Universal, eu cheguei a ela através do jornal. Eu trabalhava numa loja, uma cliente que frequentava a loja trouxe o jornal uma vez e disse-me: "Olha, vai aqui que te vai ajudar." Mas eu via o jornal e levava para casa e falava: "Um dia nós vamos ir aqui, porque se estes testemunhos são verdadeiros, então a minha vida ela vai mudar." Então, um domingo à tarde, eu estava mesmo desesperada, eu já não aguentava mais, eu disse: "Ou esta situação muda, ou então vou acabar outra vez comigo, porque não dá para continuar mais assim." Eu, naquela altura, tinha o meu namorado, nós foi a correr para a reunião. Então, quando a palavra começou a vir ao meu encontro, então eu vi: "Não, isto é para mim." Eu já senti um alívio, eu senti que tinha encontrado uma solução. Quando eu voltei a casa, o meu filho, ele diz: "Mãe, de onde é que tu vens? Tu vens com um sorriso, tu vens com uma paz, vens com uma alegria. Eu quero ir a esse sítio." Eu tinha o Pedro e tinha o Tiago e disse: "Estão vindo, se amanhã vocês vão connosco." E assim foi, na quarta-feira, quando nós fomos. E eles participaram da reunião. No fim da reunião, a única coisa que eles disseram foi: Isto é aquilo que nós queremos, é aquilo que nós estamos a precisar. Nunca mais larguei a igreja. Eu adaptei a minha vida, os meus horários, a ir às reuniões. Porque quando eu olhava os horários no jornal, eu dizia, eu não posso ir porque eu a esta hora tenho que fazer o jantar, eu saio do meu trabalho, tenho que correr. Mas não, eu adaptei-me. Eu organizei a minha casa a poder ir às reuniões. E eu comecei a obedecer a tudo. A partir dali, comecei a ter um trabalho, onde eu tive um contrato de trabalho. Depois os meus filhos, eles começaram também a ser, na escola, a ter boas notas. Eles começaram a crescer no meio da palavra de Deus, não é? Porque eles participavam das reuniões, então a palavra ela entrava dentro deles e eles iam obedecendo também. Então foi-se vendo

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Pastor Ronaldo, nós temos batido nessa tecla, a importância das pessoas priorizarem o Espírito Santo. E quantas Sandras, né? Quantos Sandros, quantas pessoas, Miguéis, Filipes, Antônios, estão nos ouvindo neste momento que durante muitos anos, talvez quem sabe a vida toda, priorizaram tanta coisa e sempre deixaram Deus de lado, mas hoje se veem sozinhos, infelizes, os sonhos se tornaram pesadelos e hoje quantas pessoas não carregam marcas de traição, de sofrimento, marcas de perda, traumas do passado que só os

0: Espírito Santo é capaz de apagar e escrever uma nova história.
1: Muitas são as pessoas, pastor Flávio, meu amigo ouvinte, estão vazias. E por isso a vida delas estão apagadas, não tem vida. Mas nós tivemos agora o testemunho belíssimo da Santa Cruz, que ela buscou e a vida dela mudou. Quantas Sandras estão agora nos ouvir, que estão assim, semelhante a ela, mas ela buscou a força em Deus, ela buscou a promessa de Deus, ela teve que fazer a parte dela. Quando a pessoa ela faz a parte dela, não tem como dar errado, o resultado é esse.
0: Que ela começa a priorizar a Deus e ela recebe o Espírito Santo, a vida dela desde então passa a fazer sentido. E nós vamos agora acompanhar mais casos de pessoas que entenderam essa proposta do nosso Senhor Jesus, priorizaram o Espírito Santo e desde então que receberam o Espírito Santo, a vida dela foi se completando até hoje.
2: Entrei em depressão, comecei a beber, entrei no alcoolismo. Tentei suicídio, tentei matar e matar minhas filhas. Eu tinha uma, só tinha duas escolhas, é morrer ou viver. Eu desde pequena tinha um trauma muito grande na minha família. Tinha problema na família. Eu achei que se eu casasse, a minha vida melhorava. Aí conheci meu esposo e logo a gente casou e complicou a vida mais ainda. Eu era casada, mas eu não tinha marido. Ele ia em casa quando ele achasse que deveria ir. Passava 15 dias, passava um mês, passava um ano sem ir em casa. Mas tinha três crianças, as crianças cobravam a presença do pai. Então o pai vinha e voltava a hora que ele queria. Entrei em depressão, comecei a beber, entrei no alcoolismo. Perdi a voz e não conseguia falar. Não conseguia, não tinha como. Tentava falar e não conseguia. Era muito sério. A depressão é uma coisa que causa muita coisa na vida de uma pessoa. Ela põe a gente louca, a gente fica completamente desnorteado. A gente não tem vida. Depois, através de traição do marido, aí que me aprofundei mais ainda na bebida. Era 3 cartelas de cigarro por dia e um litro de 51 por dia. Para beber eu tinha, mas para comer eu não tinha. Passei muita fome, catava no lixo para comer. Eu pesava 35 quilos, era magrinha, era um esqueletozinho. Eu era menor do que a minha filha de 7 anos. Eu me vi, devido a tantos problemas, eu me vi desesperada. Eu me vi numa situação que não tinha saída para a minha vida. Não existia saída para a minha vida. Tentei suicídio, tentei matar e matar minhas filhas. Porque eu não queria ir morrer e deixar minhas filhas para trás. Preparei o veneno que era pro rato para matar minhas meninas. E depois que eu desse para elas, eu ia tomar. E aí uma vizinha que eu nem tinha amizade com ela, que eu nem conhecia direito, não sei o que aconteceu com essa menina que bateu na minha porta, se era 2 horas da manhã. E ela falou para mim, o que você está preparando aí? Joga isso no lixo. Mas se ela não tivesse chegado ali, eu tinha feito isso. Com certeza absoluta. E comecei a rodar o rádio. E aí estava uma mensagem do Bispo Macedo.
3: Fé não tem nada a ver com religião. Fé tem a ver com o raciocínio, a inteligência sua que cola, que combina com a inteligência de Deus. Então, o seu espírito com o Espírito de Deus.
2: A minha segunda filha estava com muita febre. E eu peguei, me dei desespero. Aí eu vi quando ele falou assim, olha, coloca um copo com água, você que está com a sua vida, você está com uma vida desesperada, você está sofrendo, você não tem outra alternativa, você não tem mais o que fazer. E eu fui levantar e fui lá e pus. Mas pus sem fé nenhuma. Pus só porque, só por ouvir aquela voz, eu fiz aquilo. E depois que terminou a oração, ele falou, bebe essa água. Ou dá para o seu filho, ou dá para alguém que necessita. E eu não dei para ninguém beber. Eu peguei aquela água e joguei toda em cima da minha filha. E a febre foi embora sem tomar medicamento nenhum. E essa menina foi completamente curada dessa febre. Eu não sei o motivo dessa febre, mas foi curada naquele dia dessa maneira. E nunca mais essa menina teve febre. Eu continuei assistindo no rádio. Eu ouvia sempre, sempre. Eu ouvia mais uma semana ou duas, ou talvez até mais do que isso. Aí um dia, tinha uma vizinha minha, e eu falei com ela, chamei ela e falei, ô fulana, olha, Eu preciso de ver o que se passa na minha vida, porque isso não é normal. Isso que está acontecendo comigo, isso não é normal. E ela falou para mim, olha, eu vou te levar no lugar que lá vocês vão descobrir tudo que você tem. E eu fui com ela nesse lugar. E era um bruxo que tinha. Passando pelo caminho, eu passei na porta da Igreja Universal. E estava um pastor lá dentro pregando. E eu parei ali. Não segui o caminho com ela. Falei, ah, não, para aí que eu estou ouvindo uma coisa que é interessante. Parei e fiquei ouvindo a pregação do
4: Senhor
2: pastor.
4: Jesus. Não importa o que você fez durante toda a sua vida, quando há uma decisão de ser de Deus, quando há uma decisão de não mais pecar, então vem o perdão. Em o nome de Jesus, sejam perdoados.
2: E participei daquela reunião. No fim daquela reunião, eu voltei para casa. Eu cheguei em casa, dei banho nas minhas filhas, tomei banho e deitei e dormi. Até no outro dia. Já tinha mais de um ano que eu não dormia. Continuei indo na igreja, fazendo a corrente da libertação, sendo orientada pelos obreiros, pelos pastores, na orientação que o Senhor me dando. Eu fui aprendendo as coisas devagarinho. Até que eu consegui me libertar das bebidas e me libertar do vício do cigarro. Através da fé, eu venci meus medos, né? Aprendi a lutar, aprendi a gostar de mim, aprendi a proteger mais meus filhos, aprendi a cuidar de mim e também das pessoas. Né? A minha filha estava querendo vir para Portugal e eu falei, não deixe sozinha. Para ir para Portugal, eu vou ter que ir junto com você. Depois, se você quiser ficar lá, eu já sei onde você está e você fica. E eu acabei vindo e fiquei em Portugal e estou cá até hoje. Hoje a minha vida está muito boa. Graças a Deus, de mendiga, para chegar, ter condição para vir para Portugal, imagino o que eu não passei por lá. O marido não quis mudar de vida, então o que, que acontece? Quando dois não combinam, tem que separar. Então ele foi seguir a vida dele e eu vim seguir a minha. Os filhos estão bem, são todos da igreja, e graças a Deus não tem nada de errado na vida de cada um deles. Então tudo bem. Eu não uso medicamento nenhum. Já estou com 70 anos, já não tenho mais vontade de morrer. Vivo em paz com todos, através do Espírito Santo, porque sem ele a gente não consegue isso, né? A gente, para ter paz, tem que ter o Espírito de Deus. Perseverei, consegui ser batizado com o Espírito Santo. E hoje a minha vida é uma vida tranquila, uma vida sossegada junto com os meus filhos e com Deus.
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6: Desde a minha infância, a gente passou por muita dificuldade, não é? A gente tinha o alcoolismo dentro de casa, violência doméstica. Então, a partir dos meus 11 anos, aproximadamente, eu comecei a ter traços de depressão. Só que cada vez foi piorando mais. Com 13 anos, eu já comecei a planejar, não é? A desejar cometer suicídio. Comecei a fazer planos, comecei a me imaginar, comecei a escrever cartas. Eu escrevia cartas quando eu era mais jovem. Tinha uma coluna de madeira que segurava a telha do meu quarto, né, que segurava da casa. Então eu queria me enforcar ali. Então o que, que eu fazia? Eu tinha que criar alguma coragem. Né? Então eu ia lá, antes de dormir, eu pegava um lençol, passava em volta do pescoço, me enforcava, via até onde eu aguentava, soltava e ia dormir. Quando não era isso, antes de dormir eu batia minha cabeça na parede com toda força para tentar não acordar mais. Pior ainda quando era meu aniversário, porque eu tinha planos ainda de ter uma lápide com a mesma data, tanto do nascimento quanto da morte. Então, no meu aniversário também era uma luta constante para eu não acabar com a minha vida. E foi assim até meus 18 anos. Minha mãe sofria muita violência doméstica, teve sim situações, né, que a gente quase faleceu dentro de casa, porque a pessoa às vezes num surto ligava o botijão de gás e tentava colocar fogo na casa com a gente dentro. Eu criava uma máscara, então no trabalho eu era brincalhona, eu era sorridente, eu conversava com todo mundo, eu falava com todo mundo, eu era muito profissional, eu dava o meu melhor em tudo ali. Quando chegava em casa, eu esperava dar um horário em que ninguém tivesse acordado, eu esperava dar um horário em que eu podia ficar à vontade, e aí eu soltava tudo que eu tinha que soltar, chorava. Em todo esse tempo, né, dos meus 11 aos meus 18 anos, eu não lembro assim, de uma noite em que eu pude dormir em paz. Me relacionava com homens, eu tentava sair à noite, muitas vezes eu não queria voltar para casa, então eu dormia na casa de qualquer pessoa, eu me sujeitava a qualquer coisa para poder ter suprir essa carência, né, que eu sentia. Eu achava que um dia eu ia conhecer alguém, que alguém ia gostar de mim e que essa pessoa ia me tirar dessa solidão. Eu era viciada em tabaco desde os meus 13 para 14 anos. Eu fiz tudo que eu fiz de alargador de tatuagem porque eu queria entrar num padrão em que as pessoas me achassem bonita, em que as pessoas me achassem diferente. E aí eu comecei a colocar alargador, eu fazia tatuagem, tudo. Mas porque eu queria me encaixar. Eu achava bonito e eu queria me encaixar nesse padrão. Mas houve muitas situações, por exemplo, eu lembro de um dia em que eu estava em casa, eu tinha uns 17 anos e não tinha mais ninguém. E eu tinha passado por uma desilusão naquele dia. Então eu cheguei em casa tão mal, mas tão mal que a dor que eu tava já não tava mais dentro. Foi para fora mesmo, eu tive um ataque físico, eu comecei a travar, eu comecei a me babar inteira, como se estivesse dando um ataque de ansiedade, eu não sei o que foi aquilo. Mas ali foi, eu olhei para aquilo e eu falei, meu Deus, não tem mais saída para mim, não tenho mais razão para viver, não tenho mais uma justificativa. Porque eu vi que conforme mais eu tentava suprir, mais eu me afundava. E conforme eu tentava mais fazer amizades, me envolver com pessoas, tentando suprir aquele vazio, mais fundo eu ia. Então, eu já não estava vendo mais a borda, eu estava indo cada vez mais fundo no poço. Eu tive um envolvimento com uma religião que eles chamavam de Cabinda, que era um banda com um candomblé, se eu não me engano. E foi a pior coisa que eu fiz na minha vida. Faziam um trabalho, matavam animais, a gente fazia oferendas, às vezes eles iam em cemitério, bebia sangue de animal. Porque foi aí que a gente mesmo se afundou. A gente sofreu, a minha família sofreu um golpe financeiro graças a essa pessoa. Tomaram nossa casa, carro, tudo que a gente tinha. E aí foi quando a nossa família mesmo se desestruturou. Foi quando meu pai, que tinha um problema com álcool, ele se enfiou completamente na bebida. A nossa família entrou em colapso. A gente chegou a passar dificuldade, chegou a passar fome. Foi mesmo assim algo que a gente entrou nessa religião achando que ia ajudar a gente de alguma forma e foi quando o fundo do poço realmente chegou lá. Eu arranjei um trabalho, né? Eu comecei a trabalhar numa empresa e nessa empresa eu conheci uma pessoa que atualmente é meu marido. E eu gostei muito dele, né? Lá vai, eu tentando suprir o vazio com as pessoas. Só que ele agiu de uma forma diferente, né? Ele falou que se eu quisesse conhecê-lo, né? Eu tinha que passar a virada de ano na igreja. E para mim isso era um cúmulo absurdo, mas eu percebi que eu não tinha mais nada a perder. Eu lembro que quando eu cheguei, assim, era bem de noite, né, porque eu não cheguei no início, eu cheguei umas 11 e pouco da noite, era um bairro que eu não conhecia. E aí eu não ia entrar, eu ia esperar lá fora, e ele foi conversando comigo, falou, não, é perigoso aqui fora, entra, fica, pode ficar sentadinha, entra, e começou a conversar comigo, mas foi tão sutil que eu aceitei. E foi aí que nunca mais foi a mesma. Eu comecei a frequentar a igreja em janeiro, e eu lembro até da data. Quando foi em março, eu já estava frequentando, eu estava fazendo uma corrente, não é? Eu fazendo uma oração, assim, normal, eu reparei uma coisa em mim, que fazia semanas que eu não chorava antes de dormir, e fazia semanas em que eu dormia tranquilamente. E foi mesmo Deus mostrando para mim, sabe? Porque a reunião em si, ela não estava focada nisso. Abdiquei do tabaco, posteriormente, como eu falei, abdiquei do meu orgulho, eu comecei a lutar, eu venci a depressão, eu venci as crises de ansiedade, eu venci o síndrome do pânico, as fobias que eu tinha, eu ia para um cômodo, eu tinha que acender a luz, porque eu morria de medo escuro. Eu posso olhar para a vida, olhar para o sol e falar, dia lindo, tipo, um dia que eu nunca quis viver no passado, hoje em dia eu posso aproveitar. Então eu posso aproveitar a minha família, os dias bons, os dias maus, eu tô feliz do mesmo jeito, porque não é a circunstância mais que me molda. O meu interior já está moldado por Deus. Então, hoje eu sou feliz, hoje eu tenho paz, hoje eu tenho alegria, hoje eu posso ajudar outros jovens com essa mesma, que estão passando por essa mesma luta que eu passei, e dizer, olha, eu venci, você também consegue. O Espírito Santo é tudo na minha vida, é tudo. Por mais que o mundo possa me oferecer 10 mil coisas, possa tentar me suprir com qualquer coisa, não me traz sabor, sabe? Não me traz um cheiro bom. É mesmo Deus. Deus, ele me preenche de uma forma que não tem explicação. Hoje em dia, muitas vezes, até mesmo familiares meus vê o exemplo de um casamento bom através de nós, porque a gente traz a essência de Deus, né? A gente sabe os princípios. Hoje os dois somos firmes na igreja, né? Somos batizados com o Espírito Santo, então nossa vida é mesmo para a obra. E quando eu recebi o Espírito Santo, eu entendi que tudo fazia parte da obra dele. Era um testemunho que eu podia dar. Hoje em dia, eu posso olhar para alguém que passou pela situação e dizer, olha, tem uma saída. Eu tenho propriedade para falar disso. Eu não estou falando isso da boca para fora. A igreja, ela me ajudou de uma forma que ninguém mais ajudou. Ninguém, ninguém. E nunca iriam conseguir ajudar. Foi através de lá que eu finalmente fui ouvida. Foi através dali que eu finalmente fui cuidada, não é? Eu tive um zelo ali. As pessoas se importaram comigo ali. E eu nunca estive só. O meu testemunho hoje, ele não é para mim, porque eu já venci, eu tô em paz, graças a Deus. É mesmo para que os jovens possam ver Deus, não eu, Deus, ver que Deus mudou a vida de uma jovem e pode mudar a vida deles também.
0: Pastor Ronaldo, hoje, quarta-feira, é dia de nós pararmos, né, separarmos um tempo, que é como nós costumamos dizer, é uma paragem durante a semana para recarregar as nossas energias, para nós buscarmos a força em Deus. É como se fosse um segundo domingo da semana, né? Que nós priorizamos o Espírito Santo, meditamos na palavra e recebemos força para continuar nesta jornada que, embora seja com Deus, não é uma jornada fácil. O Senhor vai estar aqui no Funchal, no centro da cidade, né? Em quais horários e qual o endereço da nossa igreja aqui no Funchal?
1: Pastor Flávio, no Funchal, aqui no centro do Funchal, em frente ali às paragens dos autocarros, mesmo também dos táxis, a 100 metros dos teleféricos, às 8 da manhã, às 10 da manhã, 15 horas, 19h30, na rua Dom Carlos I, número 11. Estaremos buscando o Espírito Santo, vai ser um derramamento fundamental na vida das pessoas que vão estar ali no estudo que nós estamos vivendo, colocando em prática, e com certeza tem sido uma bênção.
0: E nessa mesma fé nós estaremos na cidade de Machico, bem no centro da cidade, ali na rua Doutor João Abel de Freitas, número 35, e estaremos em 4 horários, pelas 7h30 da manhã, às 10h, às 15 horas e às 19h30. E também em toda a Ilha da Madeira, você pode procurar a Igreja Universal mais próxima de você, onde você vai ali buscar o Espírito Santo, ter um encontro com Deus. Pastor Ronaldo, se esta pessoa tiver alguma dúvida, quiser esclarecer alguma dúvida, ou até mesmo pedir oração, ela pode ligar para a nossa linha de apoio.
1: Pastor Flávio, as pessoas não podem ficar vazias e com dúvidas. Ela pode ligar para o amigo 24 horas, é o SOS Espiritual, 218-368-008. 218-368-008. Essa pessoa vai ser bem recebida.
0: Chegamos ao final do nosso programa nesta madrugada de quarta-feira. Amanhã estaremos de volta com todos vocês na mesma hora. Que Deus abençoe a sua vida, a sua casa, a sua família.
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1: Olá, amigos, que Deus abençoe a sua vida, a sua casa, a sua família. Que Deus abençoe a sua quarta-feira. Muito bom dia para todos os nossos ouvintes. Pastor Tiago, muito bom dia.
2: Bom dia, Pastor Vitor. Bom dia a todos os nossos ouvintes.
1: Eu deixo à sua disposição o SOS Espiritual. 218-368-008, aceda a nossa página web www.igrejauniversal.pt. Eu ofereço a todos uma linda faixa musical. Em seguida, nós retornamos.